0: 9:09, é o nosso Paradão Sertanejo. E atualizando o Campeonato Brasileiro, 5 minutos do segundo tempo, tá 1-0 ainda pro Inter, tá? É o nosso Paradão Sertanejo, até às 11 na sua companhia. 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É o nosso Paradão Sertanejo, até às 11, você vem junto com a gente. 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
0: 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Abraço aí pro meu amigo aí o Carlão, né? Lá das... Aí tá lá ligado com a gente, né? Depois do intervalo aí eu toco tua música aí, tá, Carlão? Abraço aí pra você. É 9:12, horário oficial de Brasília.
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8: 21 horas e 14 minutos. 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
10: Boa noite, Samir Giz, é o Carlão, cantor das Andorinhas. Feliz segunda-feira para todos vocês aí. Grande abraço. Peço a música, se vai chorar, manda áudio. E aquela dos Olhos Negros e as Andorinhas, Castação a Pialo. Lá para o meu amigo João Kleber, aqui de Capão, que está aí no Rio Grande do Sul, puxando madeira, e para o Pretão, filho do Barbicho, aqui de Capão, até o cantor das Andorinhas com vocês aí. Boa noite.

0: 9h20, é o nosso Paradão Sertanejo ao vivo aqui na Rádio Esmeralda, a mais popular. 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

9:31 é o nosso Paradão Sertanejo. Abraço aí, meu amigo Vladimir Toffoli, tá ligado com a gente. Estamos aqui conferindo aqui o jogo do Internacional, continua 1-0. Aí 27 do segundo tempo, tá? Colorado aí vai alcançando seu objetivo, vai vencendo a equipe do Remo. Olha só, gente, hoje é dia 17 do mês de agosto, é dia do patrimônio histórico. E dia do pão de queijo, quem nunca comeu um pãozinho de queijo, né, Gisé? Coisa boa demais. 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Tá aí vencendo aí teu time, né? 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O Carlão aí sempre ligado com a gente. Grande abraço pro Valdemar e o trovador Assis Moreira, em Capão Alto. Valeu, querido. Também o Mikael Bisotto aí tá na nossa sintonia. Alô, Mikael Bisotto. Abraço, meu amigo Zé. Aí também o Elias lá da Cabanha César, sempre na nossa escuta. Alô, Pokémon. Abraço aí pra você, querido. Tá sempre aí na sintonia também, aqui do nosso Paradão Sertanejo. 9:34, horário oficial de Brasília. É o nosso Paradão Sertanejo chegando aí com mais música pra você que se liga aqui na mais popular. O Roberto aí do Barre Imperial pediu Clima de Rodeio com o Rio Negro Solimões. O Wagner aí da Coab pediu aí Dormir na Praça com o Bruno Marrone. Essa é antiga, hein? Também o Nelson aí pediu Dois Loucos de Amor com o Portal da Serra. Tá certo. O Kleber aí do Santana pediu Onde Estão os Meus Passos. É, meu filho, estão por aqui pela vacaria, viu? E também o André do Santana pediu Cadeira Amiga Barreirito. Vamos chegando com música pra você.

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11: 21:52.
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12: Boa noite, Samizão. Tudo bom? Elias, da Cabanha César. Toca pra nós aí Tapete na Sala, com o Teodoro Sampaio. Oferecer lá pro nosso amigo Xancho. Vamos mexer com o Xancho lá. Um abração aí.

0: 9 horas e 56 minutos. É o nosso Parador Sertanejo ao vivo aqui na Rádio Esmeralda. Já já as loterias pra você.
1: Brasil!
0: Olha, gente, terminou o jogo do Internacional, né? Tava vencendo até aí, Gisele, os 49 do segundo tempo. O último lance, gente, uma batida de falta. O rapaz mandou um petardo. E o centroavante do Inter, o Alejandro, deu uma casquinha na bola, gente, e fez o gol contra. Empatou aí. Inter e Remy. Terminou o jogo, tá? Com isso, o Inter fica fora da zona de rebaixamento, fica com 24 pontos. E o Grêmio aí acima do Inter com aí 25 pontos na 15ª colocação. O Mirassol agora voltou pro Z4 com 23 pontos e o Remo aí somou um pontinho, tá com 23, né? Uma luta até o último minuto, né? Não pode se entregar até o último minuto, né, Gisa? Tem sempre aí. Isso aí serve de incentivo pro Grêmio aí, né? A equipe do Remo aí muito valente, viu, gente? Um time bem humilde, né? Perto da dupla Grenal, né? Humildíssima, né? Como diria o outro. 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É o nosso Paradão Sertanejo aqui na Rádio Esmeralda até as 11 da noite, com o melhor da música aí pra você, que se liga com a gente já já aí as loterias. Meu amigo Carlão mandando abraço, meu amigo Vladimir Toffoli tá na companhia, o Elias Acabanha César, abraço aí pra você e toda rapaziada, se liga com a gente aqui na Mais Popular.
2: Boa noite, meu amigo. Como é que o senhor tá? Tudo tranquilo? Temos no meio do brejo aqui, escutando o senhor aí. Tá bom? Um abraço.
0: Alô, meu amigo Nelson aí, Grêmistão, tá na nossa sintonia.

0: Valdir.
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É o nosso Paradão Sertanejo, trazendo as loterias da Caixa Econômica Federal para você. Vamos de Loto Fácil, concurso aí, 3.764, dezenas sorteadas de hoje, 02, 03, 04, 05, 06, 07, 08, 09, 12, 13, 15, 18, 21, 22 e 25. A Loto Fácil acumulou 5 milhões de reais. O próximo sorteio será amanhã, dia 18. Vamos de quina, gente. Concurso 7.094, dezenas sorteadas, 17, 24, 26, 42 e 80. A quina com premiação aí de 12 milhões e meio de reais. Está acumulada. Próximo sorteio amanhã, dia 18. Vamos de Loto Mania nessa segunda-feira, dia 17. Dezenas sorteadas de hoje, 07, 13, 14, 16, 25, 29, 33, Idade de Cristo. Também aí 40, 41, 44, 56, 60, 61, 64, 67, 68, 73, 77, 83 e 85. A Loto Mania também acumulou em 14 milhões e meio de reais. Próximo sorteio será quarta-feira, dia 19. Temos a dupla cena, concurso 2.997, dezenas sociais da primeira faixa 20, 23, 25, 28, 41 e 50. A segunda faixa 04, 08, 19, 31, 41 e 46. A dupla cena, gente, aí também acumulou em 1 milhão e 600 mil reais. Próximo sorteio, quarta-feira, dia 19. Vamos com dia de sorte, concurso 1.274, dezenas sorteadas, 08, 09, 15, 16, 22, 23 e 24. Mês da sorte é fevereiro. Dia de sorte aí está acumulado em 800 mil reais para amanhã, dia 18 também. Vamos então com a Super 7, concurso 887, dezenas sorteadas, coluna 1 deu 1, coluna 2 deu 7, coluna 3 deu 5, coluna 4 deu 9, a coluna 5 deu 8, coluna 6 deu 9, a coluna 7 deu 9. A Super 7 acumulou em 5 milhões e 800 mil reais. Próximo sorteio, quarta-feira, dia 19. Também temos as loterias das 18 horas. Quinto prêmio, 3.177, 3.177. Quarto prêmio, 2.905, 2.905. 2.905. Terceiro prêmio, 8.872, 8.872. Segundo prêmio, 7.083, 7.083. Primeiro prêmio, 2.099, 2.099. 2.099 é o primeiro prêmio. Tá aí, gente, os números das loterias pra você que se liga aqui na nossa Rádio Esmeralda, a mais popular. 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

0: 10h10, é o nosso Parador Satanista ao vivo aqui na Rádio Esmeralda. Olha só, gente, deixa eu expressar os nossos aí sinceros sentimentos ao nosso amigo Fernando Segnato pela passagem da sua mãe ocorrida hoje. A dona Cirlei, hoje, Deus aí conforte seu coração, meu amigo, nesse momento de dor. Velório aqui na Lovato, sala 3, na enterro. Aí será amanhã, né, Jesus, às 14h30, no cemitério Santa Clara. Quero te desejar aí tudo de bom, meu querido. Que Deus te abençoe, te proteja, te guarde e te conforte, tá, o coração? Nesse momento aí tão ferido pela passagem da sua mamãe. Aí é uma coisa realmente inesquecível. Jamais a pessoa vai esquecer. Aí, mas com o tempo, né, gente? O tempo conserta tudo, né? Inclusive a dor, né? A dor diminui e vira aquela saudade aí bonita dos melhores momentos, com certeza, vividos aí entre filho, mãe e filho, né? Um abraço aí do Samir e da Giza pra você, sinceramente, tá, meu querido? Você sabe que a gente gosta muito de você, você é uma pessoa maravilhosa e que Deus te abençoe, tá bom, meu amigo Fernando Segnato, vereador do povo? O Beto do Lomba Chata pediu a música aí, Giza, Cachaceiro com Eduardo Costa. Também o Fábio pedindo música aqui, Quem Disse Que Esqueci Milionários é Rico. E o Cláudio pediu aí, Nós Enverga, mais um quebra.
1: Rodeio Brasil, é show.

0: Eita, trem!
1: Boa noite, Samir. Tá com a música do Teixeirinha, Parado no Tempo. Só para curtir, Antônio Janine de Campo Belo.

Daí meu amigo Samir Visa, cantor das andorinhas, toca a música aí, Balaio de Gato, uma só lajota e a outra só por amor, a música só por amor, e a outra música ali, Sonho de um Caminhoneiro. Muito obrigado, Samir Visa, boa noite, tenha uma noite abençoada, abraço.

10 horas e 48, o nosso Paradão Sertanejo aqui na Rádio Esmeralda Mais Popular. Agradecendo demais sua audiência. A gente volta amanhã, gente, a partir das 4 da tarde, tem show da tarde aqui na Rádio Esmeralda. Agradeço demais, minha querida Gisa Vichinisky, pelo seu trabalho maravilhoso, minha querida. Vamos voltando aí pro nosso rancho. A gente volta amanhã, a partir das 4 da tarde, ao vivo aqui na Mais Popular. Obrigado de coração pela audiência de todos sempre. Deus no coração, o Rádio Esmeralda tá louco de bom. Um grande abraço, viu, gente? Fica com

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8: 23 horas.
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14: Pai nosso que estais no céu, santificado seja o vosso nome. Venha a nós o teu reino, seja feita a sua vontade, assim na terra como no céu. O pão nosso de cada dia nos dai hoje, perdoai as nossas ofensas, assim como nós perdoamos a quem nos tem ofendido. E não nos deixeis cair em tentação, mas livrai-nos do mal. Amém.
15: Senhor Jesus, obrigado pela minha vida, pela minha família e também pela minha profissão. Senhor, tenho uma profissão que às vezes parece um tanto solitária, pois na maioria das vezes me encontro sozinho longe da família, dos amigos, muitas vezes em perigo de viagem e muitas tentações para me tirar do caminho da paz e da honestidade. Meu Deus, venho pedir a Tua bênção, a Tua proteção sobre a minha vida, sobre este caminhão e sobre toda a minha família que tenho muitas saudades. Que eu possa sempre buscar a Tua presença, pois com o Senhor no meu coração, jamais me sentirei sozinho. Senhor Pai de amor e infinita bondade, venho diante da Tua presença pedir Sua bênção para esta viagem que vou iniciar agora. Que Teus anjos acampem ao meu redor e de todos os meus colegas caminhoneiros com quem eu vou encontrar na estrada. Livrai-nos de todos os perigos das rodovias, que todos possamos chegar a nossos destinos com saúde e paz. Protege-nos, Senhor, dos acidentes, dos assaltos e de todo o mal. Ao seguir o meu caminho, que eu possa sentir a Tua presença, Tua mão poderosa amparando-me, sustentando-me. Que Tu sejas o meu escudo, meu refúgio contra as tempestades, as curvas perigosas, as estradas esburacadas e inseguras.

boa noite. Estamos iniciando pelas ondas da nossa querida Rádio Esmeralda de Vacaria, quilômetro 93, o programa do Amigo Caminhoneiro. Agora são 23 horas 4 minutos, temperatura nos estúdios da Mais Popular 19 graus, sensação térmica de 17, que loucura, hein? Calorzinho aí de 27 graus na Vacaria, aí parecia verão. Você tá maluco, né? O extremo. E no final de semana aí, sexta, sábado, domingo, marcando aí até 0 grau aí. Depois a gente passa a previsão do tempo. Que loucura, né? Que nem dizia minha bisavó aí, fazia 4 estações certinhas nas antigas, hoje faz 4 estações num dia só, hein? Vamos lá então, segunda-feira, segundou, 17 do mês de agosto, ano 2026. Vamos juntinho até as 2 horas da manhã. Eu sou o Samir Goulart e agradeço o Papai do Céu permitir retornar aos microfones da rádio que é mais popular de Vacaria, Rádio Esmeralda 96.5 e 93.1. Somos duas rádios no endereço da mais popular, na rua Manuel de Brito, 405, bairro Cristina. Vamos liberando a comunicação, 3231-7828, 984-18-6298. Manda teu alô, teu recadinho, vamos colocando aí no decorrer da nossa programação. Desejamos a todos uma ótima semana com muita proteção divina, muita saúde e paz, muito trabalho. E dando boa noite ao nosso amigo e colega Tidão, que está nos estúdios da Mais Popular, para mais uma semana de quilômetro 93. Obrigado pelo carinho e trabalho, nosso amigo Tidão. Muito boa noite. 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Grande amigaço aí, Bar do Moreno do bairro Santana, curtiram, né, o Internacional, que deixou empatar no último lance aí. Cê tá louco, Inter. A gurizada aí do Bar do Moreno tava curtindo aí, achou que ia ganhar, eu também, hein? Não sei não, esse ano mais um ano de dificuldade aí pra ver se não cai, hein? Quero só ver esses grenais aí, né, das quartas de final aí da Copa do Brasil. Vai motivar quem ganhar, quem perder, não sei não no Brasileirão, hein? Então tá aí, daqui a pouquinho a gente traz informações do esporte também. 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Chega de papo, segunda-feira, segundou, trazendo o Viajante Solitário com César e Paulinho, Barulho do Foguete com Zé Neto e Cristiano e 24 horas de amor com Mato Grosso e Matias. Fala daí, meu amigo. Fala não, né? Aperta o play aí, meu amigo Tidão.

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4: Voltando com o nosso quilômetro 93, mandando abraço aí para o nosso amigo Marcelo Maciel, que é Riachancho. Também conosco na audiência, na frequência, Daniel Paim, está lá no hospital com a sua mãe. Deus abençoe, obrigado aí pela audiência. E também nosso amigo Edu, do bairro Monte Claro. Está chegando aí, Avião das Nove com trio Parada Dura. Lembrança Boa, Pedro e Benício. E Minha Música com Joaquim Manel. 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
1: Todo mundo tem uma lembrança boa, né?

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5: Voltando com o nosso quilômetro 93, o programa do Amigo Caminhoneiro, 23 horas 33 minutinhos. Temperatura na casa dos 19 graus, segunda-feira, segundo. Vamos juntinhos aí, chegando o bloco para todas as gaúchas e gaúchos das nossas querências. Vamos curtir aí, irmão, amigo e parceiro, com Chiquito e Bordoneio, A Doma de um Amor Perfeito, com Os Quatro Gaudérios e Romance do Pai Fala Velho com o Grupo Minuano. Sejam muito bem-vindos, quilômetro 93, o programa do Amigo Caminhoneiro. Toca aí, Tidão.

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4: Está chegando o momento de conferir as loterias. Quinto prêmio 3.177, quinto prêmio 3.177, quarto prêmio 2.905, quarto prêmio 2.905, terceiro prêmio 8.872, terceiro prêmio 8.872, segundo prêmio 7.083, segundo prêmio 7.083 e o primeiro prêmio na cabeça 2.099. Primeiro prêmio 2.099 é o resultado da loteria desta segunda-feira, 17 de agosto, das 18 horas. Te dão. Olha só, alô para o nosso amigo Fábio Capra na audiência, Rodrigo, que é Ria Fazendeiro, também na audiência, para os lados de Manaus, hein? Você tá doido, motorista? Obrigado pelo carinho, audiência, tá chegando aí, fui dando porrada, Leandro e Leonardo, eu duvido, Guilherme e Benuto, e ela chorou de amor com Gino e Gino. Boa noite,

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Seja muito bem-vinda, terça-feira, muito bom dia, somos todos milagres da graça de Deus, feliz terça-feira a todos da nossa audiência e da nossa frequência, bom dia gospel, tá chegando Agnus Dei com Gabriela Rocha. Sejam muito bem-vindos, que Deus abençoe a todos da nossa audiência e frequência.

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3: Nesse momento em Vacaria, 19 graus, sensação térmica de 17 graus. Terça-feira, dia 18, a previsão do tempo se compõe assim: sol com muitas nuvens durante o dia e períodos de céu nublado, noite com muitas nuvens, nada de chuva. Está marcando a mínima de 17 graus, que vai chegar aí na madrugada, e a máxima, acreditem se quiser, 28 graus. 28 graus nessa terça-feira. Sensação térmica variando na casa aí dos 15 graus aos 21 graus. O vento na velocidade aí de 17 km por hora, nada de chuva. O sol nasce às 6 horas e 53 minutos da manhã e se põe aí às 18 horas e 2 minutos da tarde. A umidade relativa do ar na casa aí dos 85%, a fase da lua nova, e a rajada de vento podendo chegar aí a 49 km por hora nesta terça-feira. Lembrando que na sexta-feira começa a cair a temperatura. Hoje é terça, sexta-feira vai a mínima 7, sábado a mínima 3. No domingo, a mínima 0 grau, na segunda 0 também, na terça que vem, daqui uma semana, 3 graus a mínima. E na quarta-feira começa a esquentar com 6 graus. Que loucura, hein? Que loucura que tá acontecendo com esse tempo aí, esse fenômeno chamado El Niño aí, tá causando aí nas temperaturas, hein, Tidão? Você tá doido, hein? Nosso inverno aí tá desregulado, hein? Frio, chuva, muito frio, calorão. Imagine 28 graus em pleno inverno aí, né? As plantas, enfim, depois já aí sensação de zero, né? Que loucura. Então tá aí, essa é a previsão do tempo que leva a fonte climatempo.com.br.

Chegando alô para nossa amiga Fernanda do bairro Jardim dos Pampas, Marcelo Maciel, que é Riachancho, meu compadre, na audiência, e também curtindo o programa Teu Vino do bairro Borges, A Voz do Povo com Teodoro e Sampaio, Bagunça, Minha Vida com Tauane, e também Sonhei com Você com eles, Milionário José Rico. 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
3: Informações do esporte no nosso quilômetro 93. Série A, Palmeiras liderando, 48 pontos, seguido pelo Flamengo, 45 pontos, um jogo a menos. Atlético Mineiro, 41 pontos, seguido pelo Fluminense, com 38 pontos ganho. Em quinto, Cruzeiro, com 36. O Internacional aparece aí em 16º, 24 pontos, e o Grêmio é o 15º, com 25 pontos ganhos. Mirassol, Remo, Vasco e Chapecoense seriam os rebaixados hoje. Lembrando que ontem, segunda-feira, o Internacional empatou em seus domínios no Beira-Rio em 1-1. E o Internacional e o Grêmio já no domingo perdeu para o Atlético Mineiro por 3-0. Olha só pela 23ª rodada. Já a 24ª rodada aí do nosso Brasileirão. Vamos ter aí Internacional e Atlético Mineiro no sábado, dia 22, às 18h30, e o Grêmio enfrentando o Red Bull Bragantino domingo às 16h. Isso, o Brasileirão da Série A, Tidão. Já vamos para o Série B. Criciúma liderando, seguido pelo Juventude. Também aí, olha só, Novo Horizontino e Goiás aí, Fortaleza também em quarto colocado, quinto Operário e sexto o Sport Recife. Próximo jogo aí do Juventude vai ser contra o Goiás, hoje às 21h30, aí no Serrinha. Vamos ver se o Juventude consegue trazer um resultado positivo. Já pela aí Série C, temos aí os gaúchos que aparecem em 8º colocado, aí o Ipiranga, e o Caxias em 10º colocado, fora da zona de classificação nesse momento aí. Olha só, então tá aí a Série C. E lembrando, pela Copa do Brasil, aí a gente teve o sorteio, vai ter Grenal, hein? Vai ter Grenal nas quartas de final aí da Copa do Brasil. Primeiro jogo dia 27 de agosto, no Beira-Rio, às 20h, quinta-feira. E o jogo de volta na Arena, dia 3 de setembro, quinta-feira também, às 20h. Vamos ver o que, que vai sair desse duelo aí, desse Grenal aí, o jogo de ida e de volta pelas quartas da Copa do Brasil, Tidão.

E tivemos aí no sábado, pela divisão de acesso, o Glória empatou em casa aí com o Apafute em 1-1. Jogou muito bem o primeiro tempo, o segundo não conseguiu manter o mesmo ritmo e acabou empatando em 1-1. Em 5 jogos, empatou aí 2 jogos e perdeu 3. Vamos ver aí pela sexta rodada, o jogo do Glória aí vai ser em frente à equipe do Pelotas na Boca do Lobo, quarta-feira, às 19h30. Vamos ver aí se o novo técnico consegue trazer a primeira vitória do nosso Leão da Serra Tidão.

Então tá aí, chegando mais músicas no nosso quilômetro 93. Vamos curtir aí Galopeira com Chitãozinho Chororó, Se É Amor Não Sei com Lauana Prado e A Bailarina com João Mineiro e Marciano.

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0: Voltando com o nosso quilômetro 93, direto com a Losaço, nosso amigo Rodrigo Kruger, que é RA fazendeiro, tá lá para os lados do Porto Velho, rumo a Manaus. Seja bem-vindo, boa noite, bom dia.
1: Boa noite, um abraço aí, Samir. Eu mesmo por aqui, passando Porto Velho, o destino vai ser São Paulo, Ceasa, caindo vazio aí, carrega outra, hein? Quero deixar aí um abraço para os demais presentes na sintonia aí, da Vacaria, região aí, tá bom? Um abraço do fazendeiro aí. Depois de velho viremos verdureiro, não adianta. Estamos só na loucuragem. Fazer o quê, né? Tem que ganhar dinheiro. Se não for assim, não ganha dinheiro, não. Tá bom, Samir? Aquela proteção divina a todos aí. Tudo de bom.
0: Valeu, fazendeiro! Assim que ganha dinheiro, então, é cê tá maluco, colocando aí com os dois pés junto para a entrega do contrato no CEAGESP São Paulo, maior centro de distribuição de frutas e verduras da América Latina. Já visitei lá, hein? É uma cidade de vacaria o tamanho aí. Cê tá maluco, hein? Boa viajada, tamo junto. E assim chegamos ao final do nosso quilômetro 93. Iniciamos na segunda-feira e já estamos vivenciando a madrugada de terça-feira, terçou. Que Deus abençoe a todos os nossos amigos caminhoneiros que estão no trecho, quem está fazendo o seu descanso, que o Papai do Céu abençoe, e logo mais seguindo a sua viajada. Agradecendo os trabalhos na mesa de áudio do nosso amigo Tidão, boa semana, que Deus abençoe e proteja. Obrigado mais uma vez por estar junto conosco no nosso quilômetro 93. Daqui a pouquinho o Tidão chegando para compor a mesa de áudio aí com o nosso amigo aí José Valdir Bosque, e na sequência com Miro Santos, grande Tidão. Também agradecendo aos nossos amigos taxistas, motoristas de aplicativos, vigilantes, área da segurança pública, área da saúde. Que Deus abençoe a todos que estão em seus postos de trabalho. E tá chegando aí X Salada com Bob Robson. Também conosco tá Rocheda com os Barões da Pisadinha. Essa aí foi sucesso, hein? Cê tá maluco. Secretária com Amadão Batista, e fechando os trabalhos aí de copo em copo com Jorge Henrique e Rodrigo. Na sequência, a oração da noite com Cid Moreira e Madrugadão Caminhoneiro, uma hora só de músicas dedicada ao mundo estradeiro. A todos eu desejo muito, mas muito bom dia, ótima e abençoada terça-feira. Fiquem todos com Deus. Fui!

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meu Pai, agora que as vozes silenciaram e os clamores se apagaram, aqui, ao pé da cama, minha alma se eleva a Ti para dizer: creio em Ti, espero em Ti, amo-Te com todas as minhas forças. Glória a Ti, Senhor. Deponho em Tuas mãos a fadiga e a luta, as alegrias e desencantos deste dia que ficou para trás. Se os nervos me traíram, se os impulsos egoístas me dominaram e dei lugar ao rancor e à tristeza, perdão, Senhor, tem piedade de mim. Se fui infiel, se pronunciei palavras vãs, se me deixei levar pela impaciência, se fui um espinho para alguém, perdão, Senhor. Nesta noite não quero me entregar ao sono sem sentir sobre minha alma a segurança da Tua misericórdia, Tua doce misericórdia, inteiramente gratuita, Senhor. Eu Te agradeço, meu Pai, porque foste a sombra fresca que me cobriu durante todo este dia. Eu Te agradeço porque, invisível, carinhoso, envolvente, cuidaste de mim como uma mãe em todas estas horas. Senhor, ao redor de mim, tudo já é silêncio e calma. Envia o anjo da paz a esta casa. Relaxa meus nervos, sossega o meu espírito, solta as minhas tensões, inunda meu ser de silêncio e de serenidade. Vela por mim, Pai querido, enquanto eu me entrego, confiante, ao sono, como uma criança que dorme feliz em Teus braços. Em Teu nome, Senhor, descansarei tranquilo.

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0: Obrigado, gente!
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0: também com o capataz.
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0: Obrigado, obrigado, Rick Renner. Obrigado. Um tchau. Beijo no coração. Obrigado. Cadê o aplauso, Rick Renner?
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2: 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Que já estão em outro plano de vida, mas que a gente homenageia. É um momento de muita emoção, porque ambos eram muito musicais. E a gente vai cantar para os dois, porque foram embalados por esses grandes artistas. 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A gente quer convidar vocês para dançar o Arrasta-Pé com o de Paulo e Paulino. Chora viola, chora sanfona!

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trabalho foi um agregado da sorte. Conhecedor dos fundões, das cruzadas, dos arroios, espalhou sua voz nos ventos, no eco dos seus avós. Deixou sua alma no campo, nas recorridas que fez. Sabia o ciclo dos campos, nos olhos de cada res. Fez açude a mariposas, fez lenha para tanto inverno. Consertou linha e alambrado que ainda hoje tão no cerno. Fazia cordas pro gasto e algum buçal para domar, que aguentaram mais que ele sem precisar remendar.

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0: 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Isto, irmandade, é o meu chão, meu cartão de identidade. 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

gozar, esses gaiteiros são meio bardoso. Então é o seguinte, no comando de vocês, no 3, vamos dizer bem forte: abre a gaita, gaiteiro, beleza? Vamos lá então? 1, 2, 3.

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0: Obrigado, gente. Obrigado pelo coração, meu Deus. Valeu, obrigado. Fique com Deus.
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1: E para saudar a todas as mães deste mundo de meu Deus, eu quero apresentar a vocês um grande trovador e repentista, e principalmente um amigo de todos nós, Francisco Vargas.

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5:01, estamos começando mais um Bom Dia Gaúcho, estamos iniciando mais um dia, terça-feira, dia 18 do mês de agosto de 2026.

hoje é dia de Santa Helena. Também comemora-se hoje o Dia Nacional do Campo Limpo, também Dia Mundial da Libertação Humana, Dia do Nunca Desista e também Dia do Estagiário. Trinta dias passados do início do ano, 135 já para o final dele. Fase da Lua é nova, estação é inverno. Temperatura agradável, 18 graus de temperatura. Previsão para hoje, sol com algumas nuvens durante o dia e período de céu nublado. Noite bastante nuvens, mas sem previsão de chuva para hoje, segundo a Climatempo. A máxima hoje deve chegar aos 28 graus. Começando por aqui, cumprimentando você, nosso amigo do campo, nosso amigo da cidade, você que está indo para o trabalho, você que já está trabalhando, você que já também está no seu merecido descanso, sejam todos muito bem-vindos. Até as 6h25. Música do Rio Grande para você, nosso amigo, nosso ouvinte, ligado ou linkado conosco. 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Bem, vamos começando por aqui então a parte musical do programa, 984-18-6298. É o WhatsApp daqui da rádio, para você mandar essa mensagem de texto, seu áudio básico daquele de até 30 segundos ou 32-31-78-28. Começando com José Mendes, Picasso Velho, depois na sequência o Fogo de Chão com Tempos de Antigamente. E Abraão Machado e Felipe Araújo com No Rastro da Gadaria. 5 horas e 6 minutos, temperatura 18 graus. Bom dia.

0: volta por aqui agora, 5 horas e 17 minutos. Vamos adiante. Dia Gaúcho desta manhã de terça-feira. Tá por ali nosso amigo Juliano, na Estância do Banhadal. Fala, seu Juliano.
1: É o Juliano aqui da Estância do Banhadal. É tudo tranquilo, vamos costeando. Quero dar um abraço ao meu amigo Kiko lá, que você não me chama no zap, hein? Na Esmeralda, o amigo Pingo Resende, que abre o programa. O seu Mercadinho Sutil lá, o Cabo Sutil da Bacaria, que deve, daqui a pouco tá botando o pé no piso pra academia. O Sussa da Madeira, da Bacaria, todos os meus amigos aí do campo e da cidade. A música Estava Parando o Rodeio, com Adelar Bertucci, para todos os meus amigos e a minha família, a mulher, o casal de criança. E Deus abençoe o programa do senhor Nathaniel.
0: Se aula primeiro aí, tio Juliano. Já vem neste bloco aí a festa do Morro Feio. Também nosso amigo Leonardo agora já está de telefone, então, seu Leonardo. Estava com problema. Sem telefone, agora já está de volta às atividades, então. Tá bueno? Pediu alma de Pampas Monarcas também neste bloco. Meu amigo Lúcio já tá ligado conosco desde as 5 também, lá na Fazenda Conceição, aquele abraço, excelente terça-feira. Senhor Valmir Candeiro Furtado Farrapo de Paula, fala, seu Valmir.
2: Vou ligar, bom dia, vou ligar o poderoso, já tá na mídia. Vamos pedir na abertura o Juca Silva ou o Jorge Guedes. Vamos botar uma botada das nossas aí, tia. Vamos ver quem é que vai pedir a música pro homem aí. Como é que tá aí, Bop aí? Quem é que tá pedindo?
0: E também neste bloco aí é os que mateiam, os mateadores. Só que está mateando já. Prazer tê-los na nossa companhia. Agora 5h19.

0: 5:30, já de volta por aqui. É isso aí, meus amigos. Só segue ligando, segue participando. Vamos atendendo os pedidos aqui dentro, na medida do possível. Já de antemão, já vamos com as cotações agropecuárias aí para o dia de hoje. Soja fechou o mercado ontem R$ 139 a saca, milho R$ 65, feijão preço médio R$ 172, boi gordo na casa no preço médio assim de R$ 12,90, terneiros e terneiras de R$ 14 a R$ 15, na quantidade, a forma de pagamento, a localização. A raça da terneirada, né? Vaca gorda R$ 11,50, cordeiros e cordeiras R$ 12,50, suínos a R$ 6. E o dólar fechou o mercado ontem em baixa R$ 5,19. Os amigos aí da Busca da Chama que estão ligados conosco, o tio João já tá por ali dando seu bom dia. Fala, João.
1: Oi, Duarte, tudo bem? Bom dia, como é que tá, amigo? Tudo especial? Manda um abraço aqui pra gurizada do 5º Distrito aí, pessoal que veio buscar a chama em Rio Pardo. Toca uma música aí, a teu critério, você é um homem de bom gosto. Um abraço pra todo mundo aí da Vacaria, se Deus quiser, final de semana temos entreverado com a gurizada aí. Tudo é bom, boa semana.
0: É isso aí, tio João. Com certeza, parece que de sexta em diante já reforça a equipe. Uma troca, né? Uns cansando, já estão chegando gente nova por aí. Abraço, Betinho Moraes, está ligado conosco já desde cedo. Mandando um alô pro Valmir de Paula. Também nosso amigo Valmir pediu última lembrança, vem neste bloco aí na voz de Leopoldo Racier. Meu amigo Jair já tá por ali também dando seu bom dia. Fala, Jair.
2: Bom dia, Anderson.
0: Anderson?
2: Vou mandar um alô aí pro Paulo, pro Júnior, pro Ney, pro
0: Galizé. Chegou a se atrapalhar
2: pro com o Galizé. O alemão de Campestre, pro Quevedo, pro Paletinha, pro Tio Nica. Se possível, toca Príncipe do Ginete.
0: Especial, então vem neste bloco. Então, última lembrança, Leopoldo Racier. Vamos tostado aí. Nosso amigo Juca Silva. Está gurizada aí que estão no trecho. E legal, e o Príncipe dos Ginetes aí, então. Pedido do Jair. Agora 5:33, temperatura 18 graus. Bom dia, bom dia. Fala pro seu Décio Camargo, também gosta muito desta marca.

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0: 15 minutos nos separam das 6 horas da manhã. Seguimos por aqui no Bom Dia Gaúcho até as 6h25. Melhor da música do Rio Grande para você, nosso amigo. Parceiro de mate de todas as manhãs. Um abraço aí, tio Décio, confirmando a audiência aí. E já está avisando o pessoal aí que o jogo do Glória foi suspenso devido à previsão de fortes chuvas aí em Pelotas e região. Seria nesta quarta-feira, de manhã, portanto. Então, está dado recado para você, torcedor, que acompanha o Glória. O jogo foi suspenso devido à previsão de fortes chuvas aí para esta quarta-feira em Pelotas e região. Nosso amigo Evandro Mesquita tá por ali já pedindo os Serranos. Vamos encontrar uma das boas e vamos rodar neste bloco, as antigas. Meu amigo Kiko também tá por ali já dando seu bom dia. Fala, Kiko.
1: Bom dia, Anderson. Ó, amigo velho, aí uma do João Luiz Correia, aí uma bem bonita da tua escolha, hein? Meu amigo do Exame do Cegueira, o amigo Ney, pessoal dele aí. Aí o Romeu de Paula lá da Bela Vista, o amigo Juliano lá da Estância do Baiadal, o pessoal do Jair, um abraço, meu, acompanhar meu verdito.
0: Tio Kiko, isso aí. Vamos trazer então pra ele aí neste bloco, Levando o Sul nos Arreios. Já vou pessoal de a cavalo também. Um abraço aí, tio Juliano Barbizan, tio Aldo, tio Rob, toda a turma. Alô, Tutuba. O Júlio da Van, já tá no trecho, com certeza. Vamos trazer então, Levando o Sul nos Arreios, João Luiz Correia, Canção para um Peão Solito, os Monarcas aí. Tem pessoal aí que tá. O pessoal dá uma refletida. E vamos achar, vou escolher um especial aí, tio Evandro dos Serranos aí pra ti. Agora faltando 12 minutos para as 6.

Tá pedido então agora do meu amigo Evandro Mesquita, vamos trazer aí a marca que consagrou os serranos aí, foi em 1977, após primeiros anos de estrada, gravações regionais, estouro nacional e o primeiro grande sucesso de público serranos aconteceu em 1977 com o lançamento da faixa Baita Macho. Depois desse marco, o grupo emplacou com grandes clássicos da música gaúcha nos bailes. Também, entre outras músicas, o Baile da Mariquinha, Bailanta do Tiburcio e Bugio Novo. Aí pra você, então, fica o registro e vamos aí com os serranos, o Baita Macho. Então, agora 4 minutos faltando para as 6.

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4: Pontualmente 6 horas da manhã, temperatura 18 graus, seguimos por aqui. 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Vamos seguindo por aqui, nosso amigo Douglas Sense está ligado conosco, rumo à capital de todos os gaúchos. Levando de companhia, aquele abraço, excelente viagem do amigo. Também um abraço para dona Beloni, né? Tio Lírio, estão sempre ligados conosco. Nosso amigo Gatão já está ali mateando. Tio Ângelo lá na Bela e Santa Catarina, também nosso carinho, nosso abraço, meu irmão. Tio André, onde é que anda? Amigo Ney, toda a turma dele também. Nosso amigo Kiko. Fala, Kiko.
5: Bom dia, Anderson. Toca, amigo, velho, aí uma do João Luiz Correia, aí uma bem.
4: Kiko já foi, né, tch? Kiko já proseou, rapaz, já proseou. Mas vamos atendendo o nosso amigo alemão do Campestre, estamos neste bloco também, as razões do Boca Brava. E o nosso amigo Rui Teles, que pediu do fundo da grota, vem o Baitaca. E nosso amigo Douglas Teles está sumido também, né, tio Paulo, onde é que anda o homem? A Um abraço também para toda essa turma em Lagoa Vermelha e Passo Fundo. Agora 6h04.

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2: Diversos tipos de queijo. Olha aí, Duarte, olha aí. Temos na escuta o programa aqui no Lajado. Cavalos estão se alimentando aqui. Temos eu, o Domingos e o João de mana aqui. O trio Parada Dura.
3: Tá atado, mas os cavalos, nós temos sorte.
2: O Domingos, acho que tu vem buscar ele aqui, que ele tá, não tá fácil de lidar. Chega no ICTG, ele é engenheiro, e daí quer desmanchar e fazer de novo. Aí tá difícil. Acabou de chegar aqui o tio Sica Amaral. Como é que tá, tio Sica?
4: Belezinha, 100% aproveitamento. Para serviço leve, tranquilo e sereno. Estamos aqui presentes nesse evento. Depois temos que cortar chão. Olá da vacaria.
2: Aí, tio Sica. Como é que é a palavra?
4: É?
2: Aquela palavra?
4: Positivo e cooperante.
2: Asa.
5: Aí, portanto, então, senhores da cavalgada aí, pessoal dos Cavaleiros do Quinto. Aí, juntamente tio Sica, toda a turma aí que estão pela volta do rádio. Pela volta do mato, com certeza. Trazendo então neste bloco aí, Quando a Cavalo num Crioulo, pra essa turma aí. E também pro meu amigo Florentino aí, o moço do lenço branco, os Bertucci. Um abraço, Vladimir. O Pingo Rezende. Pessoal que tá mandando seu bom dia aí na através do nosso telefone. É MSN, como é que dizia uma vez? 6:14.

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4: É, não adianta. Depois das seis, aquilo vem que vem. E muito sino lá. Amiga Fátima do Petrópolis está ali. Fala, Fátima.
5: Que é a Fátima. Gostaria de pedir a música
4: Os Amantes de
5: Churrasco. Ofereço minha esposa Horácio Vargas e para minha mãe Maria Vandra de Esmeralda. Se for atendido, muito obrigado.
4: E o seu Quevedo?
6: E aí, meu amigo Duarte, bom dia. É, terça-feira. Já temos te mateando por aqui, ligado na 96,5 desde as 4h14, tá ok? Um bom dia aí pro meu amigo Jair, meu amigo Kiko, os motoristas dos ônibus da Skill, o Pedrinho, o Paulo do Quinto, o Gauchinho do Mercado Trentinho, o Alexandre, seu Adão Santana Livramento, tá ok? E toca pra nós hoje aí do Baitaca, aconselhou e aconselhou e nada, né? Tá ok? A história daquele vivente louco lá, tá ok, Eduardo? Não sei o nome dela, mas tu sabe aí, tá ok? Um bom dia.
4: Ai, seu querido, eu acho que hoje eu vou ficar devendo, não vai dar tempo, já é 6h24. Então, acho que eu vou encerrar aí com Isto é Integração aí pro meu amigo Vladimir. Já vou mandar pra Fátima do Petrópolis também essa dos Mendes. Isto é Integração, porque o churrasco não vai dar tempo nós assar o churrasco. Tá em cima do nosso. Tô devendo, amanhã, um pouquinho mais cedo a gente dá um jeitinho. Amigo, meu irmãozão Júnior, alô tio Júnior, aquele abraço. Todos os demais que nos trouxeram de companhia até este horário. Um grande abraço a todos, uma excelente terça-feira. Amanhã estaremos de volta a partir das 5 da manhã com mais um Bom Dia Gaúcho. Então fica para encerrar aí José Mendes, isso é integração. Abraço e até amanhã.

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1: Em Vacaria, 6:30, esse horário oficial de Brasília.
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1: Bom dia, destaques da primeira edição desse dia 18 do mês de agosto do ano 2026, é terça-feira. A estação é inverno, mas a cara até chega a ser de primavera. Fase da lua, por enquanto, é lua nova, mas amanhã já muda a fase da lua. A Guarda Municipal atendeu ontem 4 acidentes de trânsito com danos materiais e emitiu 2 notificações com base no CTB. Desconhecida mulher entra numa casa, pede um copinho de água e quando a dona vai ver a água, ela voltou, já ela havia levado o seu celular. Muito cuidado com essas bondades, às vezes dá nisso aí. Fiscal de trânsito foi vítima de agressão ontem, o caso está com a Polícia Judiciária. Polícia Rodoviária Federal prende homem com medicamentos origem russa e também outros objetos aqui em Vacaria. Bolsa Família começa a pagar no dia de hoje. Reunião de autoridades discutem valores da energia elétrica da RGE. Polícia investiga tentativa de homicídio em São José dos Ausentes. Pretos e pardos representam metade das candidaturas para as eleições desse ano. Acidente com vítima fatal em Caseiros. Esses e outros assuntos a partir de agora, na primeira edição para a Livraria do Estudante. 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Agora são 6:33, 6:33, vamos conferindo. 6:33, o tempo aqui em Vacaria é encoberto, está clareando o dia, temperatura 18 graus. Vamos ver o comportamento do tempo, hoje é nublado. 15 a mínima, a máxima pode chegar até 26, 81% a umidade relativa do ar. Amanhã já volta a chover de novo. 15 a mínima, 21 a máxima, 89% a umidade relativa do ar. Chove também na quinta-feira, a temperatura já despenca, cai para 7 graus na madrugada. 19 a máxima, 87% a umidade relativa do ar. O sol vai nascer às 6:52 e às 18:02, o pôr do sol, vento 17 km por hora. Olha aí, índice de pólen é baixo, viu, Luciano? Bem baixo, o índice de pólen é baixo. Hoje é dia estadual da cirurgia lá em Minas Gerais. Dia municipal do motoqueiro. Você não é motoqueiro, Jonas? É? Então, parabéns, cumprimentos a você. Dia municipal do motoqueiro. E dia da Revolução Cultural, dia também do estagiário e dia de Santa Helena. Agora são 6:35, conferindo mais uma vez. 6:35, o tempo aqui em Vacaria, por enquanto, é bom, encoberto, temperatura de 18 graus. Vamos trazer os indicadores econômicos. A saca de soja fechou em alta ontem. Ela fechou em R$ 138,00. O milho, R$ 65,00. O trigo, 1.350 toneladas. E faz tempo que está esse valor aí. O feijão, feijão preto 220, o carioca 250, o boi 13,49, vaca 10,99. Bolsa de São Paulo fechou em queda de 0,09%. O índice Dow Jones em queda de 0,51%. Nasdaq também fechou ontem em queda, 0,32%. Grama do ouro, ele vai de 735 a 752. Por que esses valores? Porque um tem 24 quilates e outro 18 quilates. Então varia exatamente por causa dessa matemática. Ou seja, dependendo do quilate, 24 quilates, com certeza é mais caro do que ouro 18 quilates. Então é por causa disso aí é que há essa variação de preços. E o dólar comercial, 5,20, queda 0,36%, o euro também fechou em queda, 6,02, queda foi de 0,26%. Agora são 6:37, não vá perder a hora e não vá perder a responsabilidade. O tempo aqui em Vacaria é encoberto, está, ainda não está bem claro, mas está clareando o dia e a temperatura é de 18 graus. Loteria das 18 horas. Primeiro prêmio apenas agora, 2.099. 2099. Em seguida, vamos trazer os 5 números da Loteria das 18. Só aguardar um pouquinho.
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1: Obrigado, Jonatas. Agora são 6 horas e 42. 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É quando você vai lá, come e é bem mais barato, né? 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Olha aqui, ó, foi lá no Glória que encontraram essa carteira. Isso aqui o que é? Carteira ou é identidade, né?
14: CNH.
1: CNH? Será que é CNH? Porque agora é tudo parecido. Carteira de identidade. Não, isso aqui é carteira de identidade. É carteira de identidade de Tanile Bianca Guedes da Rosa. Foi encontrada lá no Glória. Essa carteira de identidade está aqui à sua disposição. Aqui, pode passar aqui no horário de expediente fazer o retirado. Estava olhando agora na internet o orçamento de vacaria, que é bom orçamento para o ano que vem aqui. A loteria das 18 horas, o quinto prêmio, 3.177, o quarto prêmio, 2.905, terceiro prêmio, 8.872, o segundo prêmio, 7.083 e o primeiro prêmio, 2.099. Das 14 horas, o primeiro prêmio, 3.633, das 16, 2.720 e das 21 horas, 7.394. Depois das 7, a gente traz tudo outra vez. E aí também nós vamos divulgar a Loto Fácil, que dessa vez não tem nenhum ganhador. A Quina também não tem ganhador na principal. Loto Mania, mesmíssima coisa. Dupla Cena também não tem na principal nenhum acertador. Super 7 também não tem acertador na principal. E Dia de Sorte, que essa vez, pelo menos para cá, não deu sorte nenhuma. Agora são 6:44, 6:44, não vá perder a hora e não vá perder a responsabilidade. O tempo é bom por enquanto, clareou o dia, temperatura de 18 graus. Grave acidente de trânsito e de trabalho com morte de um homem de 53 anos nesta tarde em propriedade rural ali na cidade de Caseiros. Caseiros fica perto de Lagoa Vermelha. A vítima foi mais tarde identificada pelas autoridades como Valdir Fabiani, morador de Mulo Eterno. Conforme as informações, ele realizava o corte de um eucalipto quando acabou sendo atingido pela árvore na região da cabeça. Valdir sofreu ferimentos graves, socorrido, encaminhado ao Hospital São Paulo, em Lagoa Vermelha. Apesar dos esforços, ele chegou à unidade hospitalar já sem vida. O acidente foi registrado pelas autoridades e agora investigado pela Polícia Judiciária, que deverá apurar as circunstâncias dessa ocorrência. Agora são 6:46, 6:46, temos mais uma informação aqui da área de segurança pública. Uma menina de 14 anos de idade foi morta a facada no início da tarde da segunda-feira no município de Encantado, no Vale do Taquari. O principal suspeito é o ex-padrasto da vítima, que manteve relacionamento com a mãe dela por 12 anos e fugiu após o ataque. O crime ocorreu na casa em que o suspeito mora com o irmão. De acordo com a Delegacia de Polícia do município, a principal linha de investigação é de feminicídio, considerando a relação entre o investigado e a enteada, mas não é descartada a hipótese de vicaricídio, apesar de não haver registro até esse exato momento de conflitos entre o suspeito e a mãe da vítima. As equipes estiveram no local para instalação do inquérito investigativo para iniciar o trabalho da perícia. Motivação do crime, assim como a dinâmica do ataque e circunstância da morte, ainda não foram totalmente esclarecidas. As equipes fizeram buscas, mas até agora não localizou o suspeito, que teria entrado em contato com o irmão após a fuga. A área foi isolada para o trabalho da perícia no local e a razão de a menina estar na casa do suspeito está sob investigação. A ocorrência mobilizou vizinhos, amigos e familiares que estiveram no local. Mas que maldade! Agora são 6:47, 6:47, não perca a hora e não vá perder a responsabilidade. O tempo aqui em Vacaria é bom. Temperatura 18 graus, já conseguiu concluir o café lá, Anderson? Está tudo prontinho? Então vou ter que chamar aqui o comercial? Não, eu acho que vamos ao Miro, está por aí o Miro? Miro Santos, é com você então, a sua palavra.
14: Pesquisadores vinculados ao programa de pós-graduação em Engenharia e Ciências Ambientais da Universidade de Caxias do Sul realizaram uma pesquisa com o objetivo de transformar a casca do pinhão em carvão ativado. O material utilizado no tratamento de água, efluentes industriais e na filtragem de emissões atmosféricas pode ganhar uma matéria-prima regional, especialmente durante a época de safra da semente da araucária. O projeto é coordenado pelo professor Vladimir Luiz Bial, com a colaboração dos pesquisadores Rafael Spohr e Lucas Davi, da estudante de Biomedicina Sara Brasil. Spohr afirma que a iniciativa faz parte de um histórico de aproveitamento de subprodutos regionais que a UCS vem explorando. No final do ano passado, diz ele, nós trabalhamos com carvão ativado feito a partir de caroço de pêssego. Então, é natural que venha essa ideia de aproveitar algo que é próprio da nossa região, como a casca do pinhão. Especialmente entre o outono e o inverno, que há uma grande produção da semente. Conseguir dar uma finalidade útil a essa casca para produzir carvão ativado faz com que as pessoas percebam que aquilo que elas costumam jogar fora pode virar um produto de valor comercial e ambiental, destaca ele. O carvão ativado é utilizado por órgãos de saneamento para despoluição de recursos hídricos e esgotos, além de ser empregado como filtro para conter a emissão de gases industriais. A pesquisa busca avaliar o potencial da casca do pinhão para essa mesma finalidade. Embora o carvão ativado possa ser obtido a partir de diversos materiais, os pesquisadores explicam que a casca do pinhão possui propriedades físicas e químicas diferentes. O objetivo é mapear características para avaliar se o produto apresenta diferenciais técnicos em relação aos materiais já utilizados. Por se tratar de um estudo preliminar focado na identificação de propriedades e potencial técnico, a pesquisa está sendo conduzida em escala de teste no laboratório. A quantidade de pinhão necessária para o estudo inicial não é grande, fica em menos de 10 quilos. Trata-se de uma fase preliminar para identificar propriedades e ver o potencial de ativação do material. A partir desses resultados, o projeto poderá crescer. Segundo o pesquisador, professor Spohr, ele estima que o cronograma total das pesquisas, ensaios de absorção e análises práticas leve entre 6 meses e 1 ano. Do jornalismo, Miro Santos.
1: Muito bem, Miro Santos, agora são 6:50, 6:50, mais uma vez, chamando a atenção, encontrada a carteira de identidade de Danile Bianca Guedes da Rosa. Essa carteira está aqui na emissora, é só procurar no horário do expediente. 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E vamos trazer de imediato agora as frases. Vamos ver aqui o que temos antes. Ah, o Pida está nos acompanhando. Obrigado, viu, Pida? Tenha um bom dia. Você, o Rômulo, o Torrezan também. Vamos às frases, ver o que, que a produção reservou para essa terça-feira, 18 do mês de agosto. Penso novamente. Penso novamente e 9 vezes e nada descubro. Deixo de pensar, mergulho em profundo silêncio. E eis que a verdade se me revela. É meio complicada a frase, mas é por aí. Há certo gosto em pensar sozinho. É ato individual como nascer e morrer. É verdade, verdadeira mesmo. A alegria que se tem em pensar e aprender faz-nos pensar e aprender ainda mais. Boa. Pensar é o trabalho mais difícil que existe. Viu? Pensar é o trabalho mais difícil que existe. Talvez por isso tão poucos se dediquem a ele. Alguns pensam que para ser amigo basta querê-lo, como que para se estar não bastasse desejar a saúde. Olha, essa aqui ficou meio assim, sem nexo, mas é, são frases, né? Agora são 6:53, não perca a hora, nem a responsabilidade, já o comercial de volta em instantes.
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1: Obrigado, Jonatas. Agora são 6 horas e 56 minutos. Cara, perguntando, eu dei aqui uma... Nem manchete, não foi, apenas estava olhando ali na internet. E o orçamento de vacaria para o ano que vem é de 458 milhões. É um bom dinheiro. É um bom dinheiro. Não é lá tanto dinheiro, mas é bom dinheiro. 13 milhões para a Câmara de Vereadores aqui de Vacaria. Esse é o orçamento para o ano que vem. Agora são 6 horas e 57 minutos, 6h57, os aposentados perguntando quando é que sai o dinheiro. Estão com pressa, né? Só dia 25. Entretanto, o Bolsa Família começa a pagar no dia de hoje. Hoje recebem aqueles que têm NIS final 1. E assim, sucessivamente, final 1 hoje, 2 amanhã, dia 19, NIS 3, dia 20, que será na próxima quinta-feira. Agora são 6 horas e 57 minutos e a Câmara de Vereadores de Vacaria alertou que a sessão ordinária prevista para ontem foi suspensa em razão do falecimento de Serlei Salete Tchequinato Maciel, mãe do vereador Fernando Tchequinato. O Poder Legislativo manifesta a solidariedade ao vereador, aos familiares e amigos nesse momento de profunda dor. Agora são 6h58, vamos ao comercial de novo e já de volta. Aguarde.
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1: Convite para a missa de quarto mês de falecimento de Silvio Ângelo Moreto. O mais importante não é o tempo que passamos pela vida, mas o que representamos para cada uma das pessoas que fazem parte dela. Você estará para sempre em nossos corações. Sempre te amaremos. Familiares convidam para a missa de quarto mês de falecimento do sempre amado Silvio Ângelo Moreto, que será celebrada hoje, dia 18, na Catedral Diocesana Nossa Senhora de Oliveira, às 16 horas. A família de Silvio Ângelo Moreto antecipa agradecimentos. Noticiamos convite para a missa de quarto mês de falecimento de Silvio Ângelo Moreto.
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1: Obrigado, Jonatas. Agora são 7:03. Vai fazer o chimarrão agora? Dá tempo, pode ir tranquilamente. Enquanto isso, eu dou um alô aí para os Barremos que estão já nos acompanhando. O Gatão, alô Gatão, o Gatão está tomando seu chimarrãozinho também. Está copiando os funcionários aqui que estão também só no chimarrão. Duas cuias, uma para lá, outra para cá. Agora vamos trazer os indicadores e todas as loterias. Vamos começando pelos indicadores econômicos. A saca de soja fechou ontem em alta aqui, viu, Serginho de Rossi? 138. 138. O milho continua ali nos 65, o trigo 1.350 a tonelada, o feijão preto 220 e o carioca 250. O boi gordo 13,49, a vaca 10,99, bolsa de São Paulo fechou em queda 0,09%, o índice Dow Jones em queda 0,51%, grama do ouro queda. E também o Nasdaq em queda, 0,32%. Grama do ouro, 735 a 752. E o dólar, comercial, 5,20. Fechou também em queda. Em queda também fechou o euro, 6,02. Queda foi de 0,26%. Agora sim, todas as loterias, começando pela loteria das 18 horas, o quinto prêmio, 3.177, quarto prêmio, 2.905, terceiro prêmio, 8.872, o segundo prêmio, 7.083 e o primeiro prêmio, 2.099. Das 14 horas, o primeiro prêmio, 3.633, das 16 horas, 2.720, das 21 horas, 7.394. Lote fácil, o concurso é o 3.764, os números que foram sorteados 02, 03, 04, depois assinale 05, 06, 07, 08 e 09. Depois marquem também o 12, o 13, o 15, 18, 21, 22 e 25. Da principal, ninguém, tem 150 que acertaram, 14 números, 2.160 para cada um. Quina, concurso 7.094, os números sorteados 17, 24, 26, 42 e 80, na principal ninguém, 40 com 4 acertos, 10.812. Agora temos aqui Lotomania, concurso 2.964, os números sorteados 07, 13, 14, 16, 25, 29, 33, 40, 41, 42, 56, 60, 61, 64 e 67. Depois vem 68, 73, 77, 83 e 85. Com 20 não tem ninguém, tem 16 com 19 acertos, 25.320. É melhor que nada, né? Dupla cena, concurso 2.997. No primeiro sorteio, 20, 23, 25, 28, 41 e 50. No segundo sorteio, 04, 08, 19, 31, 41 repetiu. E 46. No primeiro e no segundo, com 6 não tem ninguém, mas no primeiro tem 2 com 5 acertos, 21.708. E no segundo tem 5 com 5 acertos, 7.814. O que temos mais? Ah, sim, temos aqui também Super 7. O concurso 887, colunas 1 e 1, 2 e 7, 3 e 5, 4 e 9, 5 e 8, 6 e 9, 7 e 9. Com 7 não tem ninguém, tem 2 com 6 acertos, 24.618. Encerrando as loterias, dia de sorte, concurso 1.274, números 08, 09, 15 e 16, 22, 23, 24. Mês da sorte, fevereiro. Com 7 não tem ninguém, tem 23 com 6 acertos, 3.204 para cada um. Em seguida, informações da segurança, é só esperar um pouquinho. Aguarde que já estaremos de volta.
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2: Obrigado, Jonatas. E o sol está forçando a barra, mas as nuvens não deixam de aparecer. 18 graus de temperatura, informações da área da segurança pública. Vamos rapidamente a elas.
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2: Nas últimas horas, a Guarda Municipal atendeu a 4 acidentes de trânsito com danos materiais e também emitiu 2 notificações com base no Código de Trânsito Brasileiro. A guarnição foi abordada por uma mulher idosa que relatou que uma moça entrou em sua casa e furtou o celular. Ela chegou, pediu inicialmente um copo de água para essa idosa. Ao buscar a água para oferecer à pedinte, ela aproveitou o descuido e pegou o celular que estava em cima de um móvel próximo à porta e que, quando voltou com uma garrafinha de água, a suspeita escondeu algo embaixo das roupas e saiu em direção à estação rodoviária. De posse das características da suspeita, a guarnição encontrou com o celular. A mesma foi conduzida à UPA para laudo e depois a delegacia para as providências cabíveis e legais também. Durante a tarde de segunda-feira, menor fiscal de trânsito foi agredido por um casal que, ao perceber que seu veículo seria notificado, gritou, agrediu o adolescente e depois embarcou no carro saindo do local. O menor foi conduzido à UPA para o laudo e acompanhado, evidentemente, pelo coordenador da empresa. Encontra-se na sede da Guarda Municipal um telefone celular. É só procurar ali, segundo informações da Munique. A Polícia Rodoviária Federal fez a apreensão de medicamentos, prendeu um homem. Ele trazia medicamento de origem russa para a Vacaria. Além dos medicamentos, foram apreendidos telefones celulares, cigarros eletrônicos e grande quantidade de perfume. No final da manhã da segunda-feira, a PRF prendeu esse homem que transportava medicamentos, cigarros eletrônicos, iPhone, brinquedos, 24 frascos de perfumes importados. Durante a operação de combate ao crime na BR-285 Vacaria, policiais do governo federais abordaram o motorista de um Peugeot 206 com placas de Farroupilha. Na verificação do veículo, os agentes localizaram diversas mercadorias estrangeiras sem desembaraço aduaneiro, incluindo medicamento de origem norte-americana e 10 ampolas de um medicamento fabricado na Rússia. Os medicamentos que não possuem regulamentação para comercialização ou uso aqui no Brasil estavam escondidos no meio da carga de brinquedos. O homem, 38 anos de idade, que já possui antecedentes criminais por descaminho, foi preso e encaminhado à Polícia Federal em Caxias do Sul, juntamente com toda a mercadoria. A Polícia Civil de Vacaria instaurou inquérito policial para investigar agressão contra fiscal de estacionamento rotativo pago. Um vídeo que circula nas redes sociais mostra o jovem de 16 anos durante o exercício da sua função quando é interpelado por um casal. Inicialmente, o homem agride o fiscal e, na sequência, a mulher também participa das agressões. Após o episódio, o fiscal foi encaminhado para atendimento na UPA e depois o caso foi levado até a delegacia. Polícia Civil informou que vai trabalhar na identificação dos dois envolvidos e no indiciamento dos agressores para viabilizar as medidas cabíveis por parte do Ministério Público e também da Justiça. Além da investigação, a Polícia Civil deverá orientar os familiares do adolescente sobre a possibilidade de buscar reparação dos eventuais danos sofridos. Temos um comercial.

0: já em seguida trazendo Leonardo Silveira com a seguinte informação. Pretos e pardos representam metade das candidaturas para as eleições. Já, aguarde.
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0: Obrigado, Jonatas. Agora são 7h19. Homem foi baleado durante uma tentativa de homicídio registrada na madrugada de ontem no distrito de Silveira, em São José dos Ausentes. A ocorrência mobilizou a brigada militar após a vítima dar entrada no ambulatório municipal com ferimentos provocados por disparo de arma de fogo. Segundo informações repassadas pela esposa da vítima, a polícia, foi por volta das 13h30 da madrugada, um grupo de criminosos chegou na residência, chutando a porta e gritando que era a polícia. Ao tentar verificar o que acontecia, o morador abriu parcialmente a porta, mas foi alertado pela esposa de que os indivíduos não eram policiais. Ao tentar impedir a invasão, segurando a porta, os suspeitos efetuaram disparos de arma de fogo, atingindo a mão direita da vítima com 3 tiros. Após ser baleado, o homem pegou o filho do casal, que apenas 4 anos de idade, se refugiou no banheiro da residência, onde permaneceu escondido. Ainda conforme relato da esposa, 4 criminosos invadiram o imóvel, enquanto que 1/5 permanecia no veículo utilizado, um Fiat Palio preto. Suspeitos reviraram a casa em busca de dinheiro e outros objetos. A mulher informou que um deles Esses invasores utilizavam máscara e o outro possuía uma tatuagem no rosto, mas não soube descrever o tipo de desenho. Agora vamos trazer o Leonardo Silveira. Pretos e pardos representam metade dos candidatos para as próximas eleições. Vai lá, Leonardo, que é com você.
2: Pretos e pardos representam 49,9% das candidaturas registradas para as eleições deste ano no Brasil, de acordo com dados do TSE. Há 10.224 candidaturas de pessoas pretas ou pardas, ante 9.974 de pessoas brancas, em um total de 20.496 registros apresentados para os cargos de presidente, governador, senador, deputado federal, deputado estadual e deputado distrital, além de vices e suplentes. A diferença entre os dois grupos é de 250 candidaturas. O prazo para partidos, federações e coligações apresentarem os pedidos de registro de candidatura terminou às 19 horas do último sábado. Os números ainda podem mudar conforme a Justiça Eleitoral processa e analisa os pedidos, além de eventuais substituições de candidatos. A participação conjunta de pretos e pardos passou de 50,3% nas eleições gerais de 2022 para 49,9% em 2026. Em números absolutos, havia 14.712 candidaturas de pessoas pretas ou pardas em 2022, entre 29.262 registros. Separadamente, os pardos são 7.430 e representam 36,3% das candidaturas deste ano. Os pretos somam 2.794, ou 13,6%. Há ainda 191 candidatos indígenas, 0,9% do total, e 107 amarelos, ou 0,5%. Dos 13 candidatos à presidência neste ano, 3 são pretos ou pardos. Eles representam 23,1% do total. Em 2022, também havia 3 candidatos pretos ou pardos entre os mesmos 13 registros, com um percentual igual de 23,1%. Nas disputas pelos governos estaduais, são 79 pretos ou pardos entre 195 candidatos, ou 40,5%. O percentual era semelhante em 2022, quando os dois grupos representavam 40,2%, com 90 candidaturas em um total de 224. Já para o Senado, pretos e pardos correspondem a 37,1% dos candidatos neste ano. São 117 entre 315 registros. A participação cresce quando são consideradas vagas de vice. Há 5 pretos ou pardos entre os 13 candidatos a vice-presidente, ou 38,5%. Entre os concorrentes a vice-governador, pretos e pardos são 89 de um total de 196 e alcançam 45,4%. Nas suplências do Senado, pretos e pardos são 40,6%. As candidaturas proporcionais concentram a maior parte dos registros e apresentam uma participação de pretos e pardos ligeiramente superior à verificada no conjunto da eleição. Pretos e pardos são maioria entre os candidatos a deputado estadual e distrital. Na disputa para deputado federal, os brancos representam parcela ligeiramente maior. Do jornalismo, Leonardo Silveira.
0: Obrigado, Leonardo. Agora são 7h24 e a Polícia Judiciária, por meio do programa Papo de Responda, realizou, agora recentemente, dia 13 de agosto, uma palestra na Escola Municipal de Ensino Fundamental Pedro Álvares Cabral, aqui em Vacaria. A atividade foi solicitada pela diretora do Educandário, a professora, diretora Bruna Saraiva Bosque, a vice-diretora Mayara Liboni, da supervisora também da turma Sinara Silveira Lara e delegado responsável Carlos Alberto Favre, sendo ministrada pelo comissário João Carlos Pinto de Abreu. O evento teve como público-alvo 59 alunos dos 8º e 9º anos de ensino fundamental. A missão do programa Papo de Responsa é estabelecer um canal direto de comunicação com o público adolescente, abordando também de forma preventiva temas relacionados à segurança pública e à cidadania. Qualquer informação, telefone disponível a 181, segundo o comissário João Carlos de Abreu. E agora vamos ao comercial e já em seguida nos encaminhando para o final dessa edição, da primeira edição, claro.
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4: Obrigado, Jonatas. Agora são 7 horas e 28 minutos, 18 graus de temperatura. Não houve alteração nenhuma até o presente momento. Um abraço para o Miguel Gazotin, o Silvio, que também está nos acompanhando, já está acordado. Um abraço, viu, Silvio? Um bom trabalho para você, um bom dia. Uma comitiva de autoridades dos campos de cima da serra, uma reunião com representantes da CPFL-RGE, na sede da empresa em São Leopoldo, dia 19 de agosto, vai acontecer às 15h. Encontro terá como pauta os altos valores das contas de energia elétrica cobradas dos consumidores de Vacaria e região nos últimos meses. Participação da comitiva, o presidente da Câmara de Vereadores, Pingo Rezende, o presidente da Câmara de Campestre da Serra, Giliardi Gardelin, presidente da Câmara de Esmeralda, Magalho da Silva Costa, vereador de Pinhal da Serra, Indianara Borges Reis e o vereador de Muniz Capões, Roger da Risson Ribeiro. Também integra essa comitiva o prefeito de Pinhal da Serra e também presidente da AMUXER, José Robson Duarte Robito, prefeito de Monte Alegre dos Campos, vice-presidente da entidade, o Nilton Capellini, e também prefeito de Campestre da Serra, Tairoba Lardim, e também o vice-prefeito de Esmeralda, Marcelo Mondadori, vice-prefeito de Pinhal da Serra, Ricardo Melo de Lima. Representando o Estado, participará o secretário de Estado da Justiça, Cidadania e Direitos Humanos, Fabrício Guazelli Peruquim, pasta a qual o PROCON RS é vinculado. Agora são 7 horas e 30 minutos, 18 graus a temperatura, Miro. 18, não mudou em nada. Eu vou, mas eu volto. Fiquem agora com Miro Santos e Jonatas Dutra no Fala Cidade. Obrigado a todos e um bom dia.
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1: 7 horas 35 minutos.

0: Alô, gente amiga da Esmeralda, bom dia! Estamos voltando com a graça de Deus, o nosso Fala Cidade desta terça-feira, dia 18 do mês de agosto de 2026, terça de céu nublado, né? Estamos com uma temperatura de 18 graus já agora, 18 graus a temperatura aqui na nossa vacaria. Ontem 16, hoje 18 graus, neste dia 18 do mês de agosto. Por enquanto, tempo bom e deve seguir assim ainda hoje, amanhã. Coutinho vai falar daqui a pouco. O pessoal está perguntando, mas e o frio? É verdade que vai voltar o frio? O homem falou ontem já, né? Que as temperaturas vão despencar aí, minha gente. É, o frio vai voltar. O frio, friozão, aquele de inverno mesmo, de temperaturas até negativas poderão estar ocorrendo entre o final de semana e o início da semana que vem, segunda-feira. Haja coração melhor, haja saúde para aguentar essas mudanças tão bruscas aí no tempo. Do calor, vale a pouco para o friozão. Está tão bom esse calorzinho, né? Está agradável, mas ainda estamos no inverno, então suportemos mais alguns dias de frio com certeza. Hoje, dia 18, Dia Nacional do Campo Limpo, Dia Mundial da Libertação Humana, Dia do Nunca Desista. Conhece, Tidão? Dia do Nunca Desista, então. Temos que levar isso como meta, né? Desistir jamais. Você tem que ir até o final. Se não deu certo, bom. Mas você teve a coragem de ir até o final. Agora, quando você desiste no meio do caminho, já perdeu a batalha, já perdeu a luta. Tem que ir até o fim para ver o que dá. Dia de Santa Helena hoje também e dia do estagiário. Datas que são lembradas hoje, comemoradas neste 18 do mês de agosto. Mês de queima de campo. É, sim. Sabe que antigamente era muito, as queimadas de campo apareciam bem mais, né? Mas hoje ainda tem essa prática aí da queima de campo, que é centenária, na verdade. E não sei, até quero ver como é que é a lei hoje, mas acho que ainda é proibida a queima de campo aí. Mas o pessoal ainda faz para a renovação da, né, do pasto nativo, do campo nativo, melhor dizendo. É uma prática, por isso que eu disse centenária, que lá que os nossos antepassados já faziam. Só que depois veio a lei e proibiu, que não pode, tal e coisa. Produtores foram multados por causa disso, então mudou completamente, né? Quero ver como é que está a lei hoje. Eu acredito que ainda seja proibida a queima do campo aqui no nosso estado do Rio Grande do Sul. Tá na linha, homem? Vamos lá então para as informações do tempo nesta terça-feira.
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0: 7:39, 7:39, convocando o engenheiro agrônomo Ronaldo Coutinho da Climaterra em São Joaquim para nos falar sobre o tempo. Como vai ficar esse tempinho aí já, quem sabe, nas próximas horas? O que que nos espera em termos do tempo aí, Coutinho? Muito bom dia.
2: Bom dia. É, vamos continuar com o tempo hoje mais para bom. A chance de chuva hoje é pequena, calor. Pode chegar aí a 25, 28 graus. Amanhã aumenta a possibilidade de chuva entre a tarde ou a noite, podendo ter aí alguma trovada, uma coisa mais forte, pontual. Na quinta passa a frente fria, cai a temperatura no final do dia à noite. Na sexta, alguma chuva de manhã cedo, depois melhora, garoa, né? E frio o dia todo. Sábado, frio, provavelmente com geada à noite. E geada forte domingo, segunda e talvez terça-feira. Então, fim de semana de pleno inverno, com temperatura negativa, principalmente domingo. Pergunta?
0: A pergunta é a seguinte, esse frio é o último do ano ou ainda não, Coutinho?
2: É o último dessa semana.
0: Tá todo mundo bem faceiro com esse calorzinho que tá dando aí, né? Aí você disse que vem um friozão.
2: Esse aqui é intrometido, olha as bolas. O a nossa região aqui faz frio até no verão, que dirá agora. Eu estou com 18,4, para ter uma ideia.
0: É aqui 18.
2: Deixa eu ver quanto é que foi. 18. Foi a minha mínima. Ó, a minha mínima foi 17,3. Isso aqui é uma noite quente em janeiro.
0: Em janeiro? Olha só. É. Estamos em agosto. Aqui também foi bem quente.
2: Eu já vi isso uma vez lá em Freiburg, quando estava no radar. Se eu não, eu acho que foi 92, não lembro agora. A temperatura mais alta do ano foi em agosto, com 32 graus.
0: 32. Ontem deu, acho que 27, aqui 28 mais ou menos. É, parece que chegou a 28. Hoje será mais ou menos igual.
2: É, igual ou um pouquinho mais alta, né? Deixa eu ver quanto é que foi a máxima aí na região. Ontem, deu 26,8 em Bom Jesus, 28,6 na Ipagre. Aí na cidade deve ter sido um pouco menos.
0: Uhum.
2: E aqui em Santa Catarina, uma das mais altas foi em Itapiranga, com 36, e Criciúma com 34,2. Hoje Criciúma deve chegar a uns 35, 37.
0: Voltinho, essa chuva que está chegando, ela vem a partir de quando? Quarta ou quinta? E vai ser moderada, forte?
2: Não, no geral...
0: Riscos existem?
2: Pode ter alguma coisinha, alguma trovada mais forte, alguma coisa de granizo ou vento, até pode ter, mas bem pontual. Mas com certeza vocês vão escutar aí nas redes sociais que o mundo vai acabar no Rio Grande do Sul.
0: Já estão falando, viu? Ciclone, tem ciclone mesmo ou não?
2: Tem, mas ele está no oceano, os ventos não são nada assim fora do padrão.
0: Uhum. E o frio então acontece a partir da sexta-feira já?
2: Na sexta já fica frio o dia todo. Aí no decorrer do sábado e domingo fica... O sábado talvez não amanheça com geada. O mais provável é que a gente tenha condição de geada ali no sábado à noite e principalmente no domingo. Para nós aqui, uns 5, 7 abaixo de zero, pelo menos. Vocês aí, uns 2, 3 negativos.
0: Nossa, que maravilha. Que boa notícia.
2: Não, mas afinal de contas, faz tempo que não faz frio.
0: Faz bastante tempo.
2: O problema vai ser as frutas de caroço, né? Esse sim vai ser o problema. Porque nós estamos aí com muita... Aqui em casa, por exemplo, está tudo brotado. Se realmente confirmar, para ter uma ideia de como é frio, só sem fazer nenhuma correção, já seria a minha menor temperatura registrada em agosto, em 28 anos.
0: Uhum. Já não é mais para dar esses friozão, é ruim para fruta de caroço, então?
2: Não, agora é fatal.
0: Fatal, é? Olha
2: sim,
0: só.
2: Porque aqui, por exemplo, o pêssego já passou da plena.
0: Mas...
2: Tem a ameixa aqui, que é uma variedade francesa, que é a... Ela está muito lenta porque a temperatura agora é que deu uma subidinha, né? Então ela está vindo lentamente. Essa aqui ainda sobra alguma coisa. Mas o pêssego, se realmente confirmar, não vai sobrar praticamente nada.
0: E para maçã?
2: Não, para maçã está bom, porque a maçã está dormente.
0: Ah, para maçã
2: claro,
0: então.
2: Só quem é louco. Tem uns loucos aqui que plantaram variedade Eva, Brasil, aquelas variedades que são pouco exigentes em frio. Acho que tem alguns loucos aí também na região de vocês. Que são variedades que precisam de 100, 200 horas de frio.
0: Ah, mas aí não dá pra... Aqui dá muito mais que isso, né?
2: Sim, vocês aí tem em média 400, 600 horas no inverno normal. Esse ano, deixa eu ver como é que tá.
0: Deve ter passado bastante já, acredito, né?
2: Vamos ver, horas de frio. Vocês, ó, Bom Jesus tá com 546. Lagoa Vermelha, 348. Pena que não tem vacaria.
0: Não tem?
2: Não tem. Mas aqui, ó, na nossa região, nós estamos com 600 ali na Ipagre, 792 lá em Urubici, no Mundo Novo. Nas Baixadas, já está em torno de 800 horas de frio nas Baixadas. Vamos ver unidades de frio. Unidade de frio também está muito bom. Bom, São Joaquim está com 1.552... e Bom Jesus, 1.208. Não, só não está 100% ideal, porque da segunda quinzena de julho para cá ficou mais irregular o frio. Esses picos de calor.
0: Deu uma variada, né? Deu uma variada.
2: Sim. Uhum. Isso é que é ruim, né? Quando o inverno começa cedo e bom, Aí qualquer calorzinho no final dele já é um veneno.
0: Uhum.
2: Aí acaba brotando mais cedo, que nem essas variedades aqui. Essa aqui ela brotou um pouco mais cedo, por quê? Porque fez bastante frio.
0: Uhum.
2: Aqui em casa eu calculo que eu devo estar com umas 500 e poucas horas de frio.
0: Mas você falou aqui ao redor, que eu acho que vai cair e fica mais ou menos aintando, de repente 400, 500 horas.
2: Deve estar com 480, 500 horas de frio,
0: uhum.
2: Mais ou menos.
0: É, mas ainda vem mais um pouco pela frente, então já sobe.
2: Sim,
0: um pouquinho
2: não,
0: mais.
2: Só nessa sexta, fim de semana, segunda e terça, é capaz de dar umas 50, 80 horas.
0: Uhum. Vamos esperar aí o frio aí, né? Que ainda tem mais pela frente. Vem chuva.
2: Sim,
0: né?
2: Sim,
0: e vem
2: já
0: frio.
2: Tem de vez em quando ele coloca um frio forte em setembro também.
0: Setembro.
2: É, mas é, gente, é normal.
0: Uhum.
2: O que não é muito comum é esse calor.
0: É, saiu da casinha, viu?
2: Né? É, ontem aqui em casa deu 25,3, 25,4, acho que 25,3.
0: É um treino.
2: Se eu não me engano, a minha máxima mais alta em agosto foi 26 e lá vai pedrada.
0: Então estava todo mundo aí de bermuda e tal, né? Camiseta, tava quente, tava calor. Dia de verão.
2: Não, tava, né? É, se fosse verão a gente não sentia tanto. No verão já é mais comum. Agora nessa época do ano tu sente, por quê? Porque o teu corpo está acostumado com temperatura baixa. É que nem Criciúma. Criciúma hoje vai ter gente com língua no joelho.
0: Calor.
2: Se fosse em janeiro,
0: normal.
2: É quente, é, mas tu sente menos. Agora, nessa época do ano, que nem hoje 35, 37, amanhã lá não passa de 20, 20, 21.
0: E depois...
2: olha a queda que vai ter. E no domingo, Criciúma pode chegar a 2, 4, 2, 5 graus.
0: Yeah. O corpo não acostuma, né? Assim com o calor tão repentino, não tem como,
2: sim,
0: né?
2: É quando dá os primeiros frios, né? Sempre digo, 10 graus em março, tu sente frio. 10 graus em setembro, tu tá com calor.
0: Uhum. Porque nós estamos daí na estação correta, né? No frio correto.
2: Tá saindo
0: correto.
2: Do inverno ou tá saindo do verão. Exato. Daí no verão tu tá quente, quando começa aqueles friozinhos tu sente. Depois não, depois fica normal.
0: Vai embora. Até logo mais, senhor Ronaldo Coutinho.
2: E igualmente, tchau.
0: Tchau, tchau. Ronaldo Coutinho, as informações do tempo, essa gangorra aí do tempo, né? O calor, hoje ainda bastante calor, aí depois vem a chuva, já começa a temperatura cair bastante. Final de semana, se prepare. Muita lenha aí para as lareiras, para o fogão, essa coisa toda aí, então. Faltam agora 11 minutos para as 8 horas da manhã. Intervalo, a gente já volta.
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0: Estão faltando 2 minutos para as 8 horas da manhã. Já fizeram um brique com a minha caneta aqui, Tidão. 2 para as 8. É terça-feira, dia 18 do mês de agosto. Fala, cidade da Esmeralda de Vacaria. Conosco na mesa técnica o Jonatas Dutra, Tidão, jornalismo do Marco Escola Duarte, o Leonardo Silveira e o José Valdir Bosque. Gravações Juliano Branco e na portaria o telefone a Lara Cairon. Nosso telefone e WhatsApp da portaria o 54-3231-7800. WhatsApp aqui do programa é o 984-18-6298. 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Sinal marcando 8 da manhã, pontualmente 8 horas da manhã. Vamos para o Diário Rural.
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0: Muito bem, antes do Zamboni aqui, só que eu falei sobre as queimadas, né? No Rio Grande do Sul, diz que, na regra geral, proíbe o uso do fogo e queimadas em florestas e vegetações naturais no Rio Grande do Sul. Exceções ocorrem apenas para a queimada controlada em campos nativos, como manejo agropastoril, limpeza ou remoção de palhadas, exigindo obrigatoriamente laudo técnico e permissão prévia do órgão ambiental municipal. Então, a regra geral é proibido a queima de campo no Rio Grande do Sul. Meu amigo Ivandro Zamboni, muito bom dia.
2: Bom dia, Miro Santos. Bom dia, ouvintes. 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E ontem foi feito o lançamento da 49ª Expo Inter, lançamento oficial no Palácio Piratini, com expectativa de que a feira volte a funcionar como termômetro para investimentos no agronegócio. Um dos principais testes estará no Parque de Máquinas, que chega à edição deste ano, depois de uma queda de 49% nos negócios em 2025, e terá na disponibilidade de crédito uma das principais variáveis para uma possível recuperação. Primeira grande mostra do setor após o lançamento do Plano Safra 26-27, a Expo Inter será realizada de 29 de agosto a 6 de setembro no Parque Estadual de Exposições Assis Brasil, em Esteio. O Sindicato das Indústrias de Máquinas e Implementos Agrícolas do Rio Grande do Sul, SIMERS, considera a feira um teste de capacidade de transformar a intenção de compra dos produtores em novos investimentos. O número de empresas de máquinas expositoras ainda não está fechado, mas a tendência é de uma redução em relação às 150 que participaram em 2025. A área ocupada, porém, deverá ser mantida, já que algumas empresas ampliaram o tamanho dos seus estandes. O que esperamos é que as linhas de crédito sejam plenamente operacionais e acessíveis durante a Expo Inter. Se o financiamento chegar efetivamente ao produtor, teremos um ambiente favorável para impulsionar negócios e estimular novos investimentos, afirma o presidente da entidade, Cláudio Bier. Em 2025, máquinas e implementos movimentaram 3,77 bilhões de reais durante a Expo Inter, cerca de 49% abaixo dos 7,39 bilhões no ano anterior. O CIMERS relaciona um ambiente ainda cauteloso à baixa rentabilidade nas principais culturas, diante da combinação entre preços pressionados das commodities e custos elevados de produção. Para o governador Eduardo Leite, embora a renegociação das dívidas dos produtores rurais já esteja em andamento, nos termos da medida provisória 1376, ainda há muito a ser debatido e melhorado no texto. Ele acredita que a feira irá sediar muitas discussões em torno do tema. Acredito que possamos melhorar o texto antes de ir à votação pelo Congresso para atender melhor os anseios do setor. Leite ainda reforçou o discurso pela prorrogação da suspensão do pagamento da dívida do Rio Grande do Sul com a União para investir em irrigação. A feira terá cerca de 2 mil expositores e mais de 400 eventos e atrações ao longo dos 9 dias. A programação reúne produção animal, máquinas e implementos agrícolas, agricultura familiar, inovação e tecnologia, atividades técnicas, negócios e atrações culturais. Nos pavilhões de animais estarão representadas mais de 150 raças. E ainda que esse ano é um ano que a pecuária está em alta, com preços valorizados. Então isso pode estimular. Nós teremos aqui da nossa região vários expositores aí com suas cabanhas de animais, tanto nos bovinos como equinos, também ovinos, estarão representando a nossa região aí na Expo Inter. E as chuvas comprometem o desenvolvimento das áreas de trigo. A área de trigo do Rio Grande do Sul deverá encolher 31,3% ante o ano passado, uma queda de 1,156 milhão para 794 mil hectares, segundo o 11º levantamento da safra de grãos da Conab, anunciado na semana passada. E a produção encolhe de 5,582 milhões para 2,324 milhões de toneladas, 35,1% abaixo. Além disso, outra circunstância poderá comprometer ainda mais a produção gaúcha: as chuvas intensas e frequentes. O clima ganhou importância nas perspectivas para a nova safra gaúcha. O excesso de chuvas dificulta os tratos culturais e, combinado à baixa luminosidade e temperaturas favoráveis, aumenta o risco de doenças, informa a consultoria Safras e Mercados. As informações do Diário Rural, também com o fechamento da cotação da soja ontem, fechou em alta, chegando a R$ 138,00 a saca. Milho se mantendo em R$ 65,00 e trigo R$ 1.350 a tonelada. 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Um bom dia a todos e até amanhã.
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0: De volta no programa, 8:11, 8 horas da manhã com mais 11 minutos. 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

0: 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Alô, Jones, aí, muitos capões. Um grande abraço aí, muito obrigado pela companhia. Que está em busca de um remo, ele tem o barco, mas falta o remo, entendeu? Colorado patinou ontem com o remo. Aí o Jones que está à procura de um remo aqui em Vacaria. Tá bom, Jones, tá bom então, né? Vamos deixar assim. Depois a gente fala aí desse Colorado. Meu amigo Eberton Zilioto, grande abraço também, que está difícil assim, né? Se o Inter não consegue ganhar do remo, vai ganhar de quem? Se esperava uma vitória do Colorado ontem, mas ficou no empate 1-1. Como sempre, perdendo muitos gols. 8:13, a presença aqui no programa do prefeito de Vacaria, André Okoski, junto com o Guilherme da área da comunicação, para falarmos de alguns assuntos aí que interessam diretamente a nossa comunidade. Prefeito André, bem-vindo ao programa, bom dia.
1: Bom dia, Miro, bom dia a toda a nossa comunidade Vacaria. Sempre bom estar aqui, Miro, falando um pouquinho daquilo que nós estamos fazendo aí na nossa cidade, né?
0: Exatamente. Um dos assuntos aí, prefeito, sobre, até o senhor falou nas redes sociais, do descarte do lixo irregular, não é? E que muitas pessoas ainda têm essa prática. Que tipo de atitude está sendo tomada nesse sentido?
1: Bom, Miro, falando um pouco, né, do descarte irregular de resíduos, de lixo, enfim, a gente tem percebido o aumento, né, desse descarte, né, seja aqui na cidade, seja no interior, né. Então nós reunimos, né, a nossa equipe lá e a gente vai dar uma endurecida, né, na fiscalização com relação a isso, né. Eu acho que não pode, né, uma vez que nós temos a coleta regular, né, de resíduos aqui no nosso município, tanto aqui no perímetro urbano como também no interior, né? Nós temos o nosso trabalho da prefeitura que vai até o interior fazer a coleta. Então a gente vai fazer esse trabalho de fiscalização e em concomitância a gente também está instalando câmeras de vídeo monitoramento, né? Uhum. Essas câmeras, elas serão interligadas com a guarda municipal, né? É em tempo real, né, que é feito esse acompanhamento, né, e quando houver esse descarte irregular, porque, Miro, além do caminhão chegar, né, e passar 3 vezes por semana, que é o mínimo que o caminhão passa na frente das nossas casas, nós também temos alguns pontos onde a gente coloca, né, aqueles os dumper, né, uhum, para que as pessoas, quando tenham questão de poda, né, alguma coisa assim, desse sentido, né, elas façam a colocação lá nesses dumper, lá nesse espaço. Porém, as pessoas, muitas delas estão colocando lixo orgânico também, né, nesses lugares, nesses espaços, e não é para isso. O lixo orgânico passa o caminhão da coleta, né, no mínimo 3 vezes por semana na frente das nossas casas. Então, nós vamos fazer todo um trabalho, né, de conscientização, de divulgação, para que haja essa conscientização, né, da nossa população, de que nós precisamos também ter esse cuidado, né, porque o descarte correto, ele evita que muitas vezes, né, doenças se proliferem aqui na nossa cidade. Então, a gente vai fazer esse trabalho de conscientização, de repressão, de fiscalização também, para que nós possamos ter um pouco mais de organização nessa questão do descarte de resíduos, descarte de lixo, né? Então, portanto, a gente vai fazer esse trabalho e também a gente vai adquirir aí em torno de também aí de 40 containers desses das áreas central para também distribuir, para que as pessoas tenham
0: o espaço. Já tem alguns, né?
1: Já tem alguns, né, que a gente fez a aquisição, a gente está adquirindo em torno aí de mais de 40 unidades para que a gente

0: tenha, né, esses locais apropriados para o descarte, para que nós tenhamos uma maior organização aqui na nossa cidade, um maior cuidado, né, o aspecto também melhora se nós fazermos o descarte. Então a gente pede realmente que as pessoas tenham esse cuidado, né, porque é bom para todos, né, é bom para a nossa cidade, que fica organizada, que fica limpa, né, que fica com um aspecto bonito. Então a gente vai fazer esse trabalho aí, porque a gente percebeu nesses últimos meses que tem aumentado e muito, Miro, o descarte irregular, né? Eu estive há poucos dias, né, recebi um vídeo há poucos dias do descarte ali na saída, né, para o quinto distrito ali, que eu acho que todo mundo que viu e se deparou, né, ficou abismado realmente com a forma com que estava sendo descartado. Então não podemos admitir, né, não podemos admitir, e nós vamos certamente fazer tudo aquilo que a legislação permite nos fazer, né, porque nós temos uma legislação, né, que diz que é crime ambiental, descarte irregular. Então nós temos que fazer com que nós tenhamos essa organização dentro da nossa cidade, né, Mero?
1: Uhum. Bom, se flagrados, prefeito, haverá autuações para quem praticar isso?
0: Sim, nós já temos uma lei municipal que, inclusive, essa lei, ela incentiva quem, de repente, flagrar uma pessoa fazendo o descarte irregular, né? Tem uma bonificação, né, para quem fazer a denúncia, né, e comprovar que aquela pessoa está fazendo o descarte irregular. Porque 99% da nossa população cuida, né, faz a separação em casa.
1: De forma correta.
0: De forma correta. Porém, algumas pessoas, né, colocam, né, e não têm esse cuidado, né? Então a gente vai sim fazer essa fiscalização de forma mais rígida, para que nós tenhamos realmente ordem na nossa cidade, organização, porque nós não podemos admitir que seja feito o descarte da forma com que está sendo feito hoje. Então, portanto, a gente já esteve reunido com a nossa equipe e a gente vai fazer esse trabalho aí de repressão, de fiscalização, de conscientização também das pessoas, para que nós possamos ter uma cidade mais cuidada, né? Nós estávamos falando também com alguns professores para que a gente faça também esse trabalho dentro das escolas, né? Para que nossos pequenos já cresçam com essa consciência, para que muitas vezes aquele aluno, aquela criança, ela seja ela mesma a própria fiscal dentro, né, de casa, né? Uhum. Sempre orientando, corrigindo muitas vezes, né, os nossos pais que porventura não tiveram a educação suficiente, né, que as nossas crianças, então, cresçam com essa consciência, né, Miro?
1: Exato. Bom, prefeito, até como relata um ouvinte aqui, é que a gente vê de forma comum nas esquinas, né, nas esquinas, geralmente, o descarte desse lixo. Ela cita, inclusive, lá, Fernando Franciose e Francisco Guerreiro, deve ser Imperial ou Franciose aqui, diz que é uma vergonha do tanto de lixo. Depois os cachorros vêm e espalham também. Isso tudo causa, né, prejuízo não só ao meio ambiente, aí quando se vê os dias de chuva, por exemplo, esse lixo indo até para dentro dos arroz, para as bocas de lobo. É uma situação bem complicada, né?
0: Bem complicada, Miro. Inclusive, nestas últimas chuvas, né, que nós tivemos aqui no nosso município, eu estive acompanhando alguns pontos, né, de alagamento, e quase que todos, Miro, consequência, né, do descarte irregular, chegando, né, na boca lá de lobo, né, obstruindo a passagem da água, muitas vezes já dentro, né, da tubulação. Eu estive lá no riozinho, acho que lá é o Uruguaizinho, se eu não me engano, que passa lá na municipal, e estive lá naqueles dias de chuva e o pessoal me ligou e eu fui lá. Tinha desde sofá até televisão, né? Então, isso tudo traz consequência, né? Consequência para nós mesmos, né? Uhum. Então, nós temos que ter essa consciência. Eu estava agora olhando algumas fotos, né, que o nosso coordenador do DMLU estava me mandando agora, ali na 20 de setembro, com a Conde de Porto Alegre, onde a gente tem esses dumpers, né, para as pessoas fazerem o descarte ali, lixo ao redor, né, Miro? Jogado assim, lixo orgânico.
1: De forma totalmente inconsequente.
0: Totalmente inconsequente, né? Então, a gente está fazendo a instalação dessas câmeras, como a senhora agora mesmo relatou, lá no bairro Franciose, em outras localidades também, outras regiões da nossa cidade, né, aqui perto do perímetro urbano também, no, na área rural, a gente tem também esses descartes. Então a gente fez um mapa de toda a nossa cidade, onde a gente estará instalando essas câmeras, como já iniciamos, e essas pessoas, de forma irresponsável, que fizerem esse descarte, certamente elas serão penalizadas, porque a grande maioria não pode pagar por uma minoria, né, que comete esses crimes.
1: É bom que as pessoas tomem consciência e daqui a pouco sintam que, se elas próprias não colaborarem, vai continuar a situação do jeito que está. O senhor acredita que vai ter um bom resultado essa fiscalização, colocação de câmeras, prefeito?
0: Sim, eu acredito que sim. Aliado a isso, à educação e à conscientização, eu acho que a gente vai conseguir evoluir nesse sentido, né? Eu sempre falo que nós precisamos educar, principalmente lá, quando dá tempo ainda, que é lá nas escolas. Então acho que a gente vai fazer uma campanha muito forte nesse sentido, para que a nossa cidade realmente seja uma cidade aprazível, limpa, bonita. Agora está chegando aí logo a primavera, a gente está também com uma programação de plantio, né, de árvores, enfim, para fazer um paisagismo realmente da nossa cidade, embelezar a nossa cidade. Nesta madrugada, infelizmente, de domingo para segunda, nós tivemos um evento ali na Avenida Moreira Paz, ali nas proximidades do Agiliza, ali, infelizmente, né, um veículo adentrou no canteiro, né, arrancou a maioria ali dos arbustos que nós tínhamos ali plantados. Então tudo isso é consequência nossa mesmo, né, Miro? Nós temos que cuidar da nossa cidade, né? Então a gente vai fazer esse trabalho de conscientização também, que eu tenho certeza que a gente vai colher um resultado positivo na frente, né, Miro?
1: Exatamente. Ó, tem gente que sai da cidade para jogar lixo no interior, sem noção e respeito pelo próximo. Pois é, tem gente que leva os sacos de lixo
0: não dá
1: e joga nas estradas do interior.
0: Porque o caminhão passa na frente da casa, né, da rua.
1: Pelo menos três vezes na semana.
0: Pelo menos três vezes, né? Na área central passa
1: todos os dias.
0: Então, a gente... Agora também a empresa que foi a vencedora, né, a última licitação já iniciou o trabalho também de varredura, de roçada, de capina, né, Miro? Então, já...
1: Ficou a mesma empresa?
0: Ficou a mesma empresa. Uhum. Já estão trabalhando. Então, a gente quer realmente que a nossa cidade seja uma cidade bonita, que seja boa para nós que vivemos aqui e também para quem vem visitar a nossa cidade, leve uma boa impressão, né, Miro? Então, é esse cuidado que nós queremos ter.
1: É verdade, né? Colaboração um pouquinho em cada um, faz o todo aí. Mas o pessoal, qualquer denúncia que tiver, chega no setor de fiscalização.
0: Isso. Tira uma foto, essa pessoa ela vai ser recompensada. Tem lá uma recompensa, lá, se eu não me engano, é R$300 para a pessoa que fazer a denúncia, né? E aquela pessoa for identificada, certamente vai ter também essa recompensa aí.
1: Outro assunto, prefeito, questão dos moradores de rua. A gente tem visto muita gente aí andando pelas ruas e vagando sem fazer nada, né? Isso está incomodando um pouco a comunidade. Que providências o senhor pretende tomar com a sua administração nesse sentido?
0: Bom, no primeiro ano, Miro, não se tinha uma política voltada para os moradores de rua. No primeiro ano que nós assumimos o nosso mandato, não tinha absolutamente nada. Então, portanto, a gente organizou o setor lá do CRAS, né, para nós termos uma política voltada para esse cuidado, né? Porque se não tiver organização, não vai conseguir os resultados que tu almeja. Uhum. Então, portanto, a gente organizou, a gente chamou pessoal, assistentes sociais do concurso, a gente ajustou primeiramente, né, a secretaria, o CRAS, falando mais especificamente. Após isso, a gente observou o que nós precisávamos. Ah, precisávamos de um local, de repente, para um pouso, para que após isso a pessoa tomasse um banho, tivesse roupas para se vestir, para que no outro dia ela pudesse ter condições mínimas de ir buscar uma vaga de emprego, por exemplo, né? Quando essa pessoa tivesse essa condição. Aliado a isso também, nós, juntamente com a Secretaria da Assistência Social, juntamente com o CRAS, aliado ao CAPS, também as pessoas que, porventura, estão na dependência química, nós também oferecemos tratamento, né? Tratamento químico. Para as pessoas que, de repente, gostariam de um emprego, como a semana passada aconteceu, que um empresário do setor agrícola do nosso município procurou lá a Casa Fratelli, lá onde nós temos, né, a nossa casa de passagem lá, ele precisava de 10 pessoas para trabalhar. Né?
1: Certo.
0: 10 pessoas para trabalhar. E de tantas que tinham lá, apenas uma se colocou à disposição para trabalhar.
1: Uma
0: pessoa, né? Ele precisava de 10, tendo em vista que nós tínhamos muitos lá. Uma pessoa se colocou à disposição. Então, Miro, nós organizamos, nós temos os profissionais trabalhando e cuidando disso. Nós organizamos, nós demos pouso, né? Nós demos comida, nós demos roupa limpa, nós demos a oportunidade de trabalho, nós demos a oportunidade de um tratamento químico para quem queira, né? E quem quer se libertar dos vícios. Enfim, nós até mesmo demos passagens de volta para as suas cidades para aqueles que queiram retornar para os seus municípios que não são aqui de Vacaria. Então, nós criamos todo um ambiente e as possibilidades para essas pessoas que estão nessa condição. Ultrapassado isso, nós chegamos no entendimento que se a pessoa não quer nada disso, então aqui realmente em Vacaria não é o lugar para ela. Porque ela não quer trabalhar, ela não quer se tratar, ela não quer viver uma vida diferente, então realmente acabou. Acabou. A partir de ontem já começou a tolerância zero, né, para essas pessoas que não querem mudar de vida. Então eu já determinei para a Guarda Municipal, agora ela tem uma equipe, uma viatura somente para cuidar dessa situação. Né, Miro? Porque nós demos todas as opções e a pessoa não quer se ajudar, então certamente aqui em Vacaria, que é uma cidade de pessoas que são trabalhadoras, ela não vai ter esse espaço, né, Miro? Para ficar muitas vezes nas frentes das lojas, né, perturbando muitas vezes não só quem vai entrar numa loja ou num supermercado, mas também ameaçando muitas vezes, porque muitas das pessoas, pelo que o chefe da guarda me passou, muitas pessoas têm antecedentes criminais, né, estão muitas vezes com medidas, né, cautelares, onde a guarda até mesmo leva, né, para o presídio essas pessoas. Então, realmente é tolerância zero, né, para que a nossa comunidade que trabalha, que tem o seu comércio, tenha um paz. Eu tenho recebido muitos relatos lá do posto Monte Claro, lá em cima, do restaurante que nós temos lá, de muitos indivíduos que estão lá, né, pedindo dinheiro, pedindo comida, pedindo isso, pedindo aquilo, né? Nós precisamos que a nossa cidade tenha ordem realmente, e nós vamos endurecer também para com essas pessoas, porque nós não tínhamos nada. Hoje nós temos tudo. Se a pessoa quer se tratar, se ela quer trabalhar, se ela quer se tratar, né? Então nós temos tudo isso. E se ela não quer, então realmente aqui em Vacaria não é a cidade ideal para ela.
1: O senhor vai mandá-las para fora daqui? Qual é a providência que vai ser tomada, prefeito?
0: Nós vamos endurecer nesse sentido. Porque a grande maioria dessas pessoas que estão, elas não são de Vacaria. Elas não são de Vacaria. Então, nós vamos chegar, nós vamos conversar, nós vamos levar a nossa assistente social para conversar com essas pessoas, né? O senhor quer trabalhar? O senhor quer um tratamento? O senhor quer, precisa de repente de um pouso para se restabelecer, para amanhã ir buscar uma oportunidade? Se essa pessoa não quiser isso, a gente vai juntamente com a nossa assistente social é entender qual é a necessidade dela, se ela precisa, de repente, se deslocar para a sua cidade de origem, a gente vai, então, dar essa passagem, né, para que ela retorne para a sua cidade de origem, para que ela se restabeleça também, né, no seu município. Né?
1: E os que são daqui, prefeito? Porque eu acredito que a maioria seja daqui de Vacaria. Como é que vai fazer com isso?
0: Nós temos um levantamento...
1: Tem família, inclusive, aqui, tem casa.
0: Nós temos um levantamento, Miro, que em torno de 560 pessoas são moradores de rua. Uhum. Não só aqui de Vacaria, mas sim que já passaram por aqui, né? Que já alguns se restabeleceram, outros não, Miro. Essas pessoas que são daqui, nós também oferecemos tudo isso, Miro. Tudo isso. Tratamento, desde tratamento químico, psicológico, enfim. Não tem lugar para dormir, nós temos um espaço, Miro. Olha, a gente está com um espaço lá e muitas pessoas, né, preferem estar ali no centro, por exemplo, né, pernoitando ali, uhum. Fazendo sujeira, enfim. Fazendo agora há poucos dias ali na frente do Banco Sicredi, né, estavam ali em 8, né, pernoitando ali. Não, isso aí não pode acontecer, né? Isso aí já é desordem. Então nós vamos restabelecer a ordem através da tolerância zero, né, dando todo o suporte. Nós não vamos simplesmente tocar, né? Nós temos toda a estrutura necessária para atender as pessoas, porém elas também têm que se ajudar, né, Miro, e não ficar muitas vezes intimidando, né, e estando na frente do nosso comércio aí, que a gente sabe que já não está fácil, e se nós não tivermos paz, no mínimo paz para trabalhar, fica mais difícil.
1: Então é estabelecido o programa Tolerância Zero.
0: Tolerância Zero.
1: Perfeito. Prefeito, uma pergunta aqui fora desse assunto em relação a como é que é? Qual empresa é responsável quando se faz remoção, quando a Corsan faz remoção de paralelepípedo, abandona a rua, não faz retirada da terra, que fica, chove, faz barro, diz que lá na rua Francisco Borges Vieira, acho que é bairro Borges, está assim quase 3 meses nessa situação. Como é que é essa questão de serviços na rua feito pela Corsan? Quem tem a responsabilidade de refazer o pavimento?
0: Sim, depois eu quero pegar esse endereço da senhora para a gente cobrar lá. Uhum. Eu, semana passada, eu chamei na prefeitura os responsáveis pela Corsan, tanto aqui do nosso município como da região. Né? Tive uma reunião muito esclarecedora com relação a essa questão aí da reposição de calçamento, de asfaltos, né? Porque nós tivemos muitos problemas nesses últimos meses. Então, onde a Corsan faz o serviço, o reparo, é ela que tem a obrigatoriedade de fazer, né? E nós vamos fiscalizar e nós vamos multar se não houver a reposição no prazo estipulado, bem como também nós vamos fiscalizar e vamos aplicar sanções se aquela reposição não for a ideal, como aconteceu em alguns locais, Miro, que eles fizeram a reposição de manhã, à tarde já estava, né, estourado novamente lá o calçamento ou o asfalto. Então nós tivemos essa reunião, colocamos todos esses pontos e agora a gente espera que realmente tenha um melhor cuidado. Eles nos falaram, nos relataram que a empresa que fazia essa reposição, ela não fará mais serviços para a Corsan, eles mudaram de empresa, então a gente espera que realmente esse problema da reposição aí seja normalizado. Né?
1: Perfeito. São 8h35, nosso tempo está passando, mas eu quero lhe perguntar sobre esse decreto que o senhor baixou na sexta-feira? Sexta. De exame toxicológico, a exigência para cargos de confiança da administração. Por que dessa medida, prefeito?
0: Bom, Miro, eu sempre falei de que nós que estamos na gestão pública temos que dar o exemplo, né? Temos que ser o espelho, né? E eu sempre busco fazer isso, né? Como prefeito da nossa cidade, sempre dar o exemplo, né? Fazendo um trabalho correto, honesto com a nossa população. E essa medida que vem exigir o exame toxicológico é nada mais do que realmente a responsabilidade que nós temos quando nós estamos trabalhando para o público, né? Para as pessoas. Aliás, o nosso salário sai dos impostos que são pagos pela população. Então, portanto, nós temos que ter responsabilidade e respeito com a nossa população que paga os seus impostos, e certamente aquela pessoa que de repente faz uso de uma substância química, ela não vai estar, né, psicologicamente bem para atender um cidadão. Então, portanto, nós estamos exigindo o exame toxicológico justamente por isso, para que quem esteja trabalhando frente a uma secretaria, frente a uma coordenação lá numa secretaria, enfim, e que seja de livre nomeação do prefeito, né, porque eu tenho responsabilidade também, estejam em suas condições, né, para dar esse bom atendimento para a nossa população. Então, visa realmente estabelecer a moralidade também, para que nós possamos realmente ser aquele espelho, aquele exemplo que o nosso cidadão espera, né, de quem trabalha no setor público.
1: O que vai acontecer com quem não passar no teste?
0: Quem não passar no teste, ele vai ter a oportunidade de fazer a contraprova, né, que ela pode fazer a contraprova, que é pedir mais um exame, né, para fazer. E se realmente ela não estiver apta, ela já vai ser exonerada no mesmo momento em que ela não passou no teste, no exame.
1: A legalidade, prefeito, desse decreto?
0: Sim, nós consultamos, né, os nossos órgãos que prestam nosso auxílio jurídico, né, tanto da DPM, né, que nós temos, que presta serviço para as prefeituras, né, foi nos colocado de que nós deveríamos fazer através de decreto, né, um decreto municipal, que foi o que nós fizemos, né. Já existem outros municípios, Vacaria não é o primeiro, né, já tem outros municípios que também têm essa situação, né? Então a gente está também aí mostrando para a nossa população que nós estamos preocupados, né? Nós que fazemos um trabalho também nas escolas de prevenção às drogas, que nós sempre estamos falando do quão mal, né, as drogas fazem, né, para o corpo humano, para o ser humano. Então nós também queremos, além de falar, fazer, dando o exemplo, né, Miro? É assim que nós conduzimos o nosso trabalho.
1: É por conta de cada servidor, o município vai pagar por esses exames?
0: Por conta de cada servidor. Cada servidor vai lá e vai fazer o seu exame.
1: Não corre risco do município sofrer alguma ação em expor, de repente, a situação desse servidor, prefeito?
0: Não, porque vai ser sigiloso, né, Miro? Quando ele faz o exame lá, e só vai para ele o exame e depois ele apresenta, né, para um setor específico da prefeitura. Então, nós temos a lei de proteção de dados também, que jamais a gente vai divulgar, né? Mas, enfim, é uma situação em que é necessária, né, para que nós possamos realmente ter bons profissionais, né, que tenham responsabilidade, que tenham ética e que tenham respeito, acima de tudo, com a nossa população.
1: O senhor tem denúncias, de repente, a respeito que isso possa estar acontecendo?
0: Não, essa é uma questão que também eu sempre tinha, né, em meu pensamento, né? A gente já vinha analisando há algum tempo, né, e a gente buscou todas as informações necessárias, e agora chegou o momento, né, da gente colocar em prática essa ação, bem como outras também que nós estamos trabalhando, porque eu sempre falo que nós temos que, além de trabalhar, de fazer um bom trabalho, nós temos que ter a moralidade também dentro do setor público, e nós estamos tentando fazer isso, colocando essa questão da moralidade também e do respeito com a nossa população sempre em primeiro lugar, né?
1: Já está em vigor o decreto?
0: Já está em vigor o decreto, né? Ele foi editado na última sexta-feira, ontem foi regulamentado, então já está em vigor, e agora todos os cargos de confiança terão 30 dias, né, para apresentar o seu exame, né?
1: Apresento para o seu setor, para o seu...
0: Isso, tem um setor específico na prefeitura que vai receber os exames, né? Vai arquivar lá, armazenar, né? E vai ficar lá. E a partir desse exame, após daqui um ano, ele vai fazer de novo, né? É todos os anos. E quem ingressar na prefeitura através como cargo de confiança, a partir de agora já também será exigido o teste.
1: Então, para os que já estão e para se novos entrarem.
0: E que novos entrarem. Certo. E mais uma observação também, esse teste que nós estamos exigindo, ele é aquele teste que ele detecta até 6 meses anterior ao uso. Então, é 180 dias. Então, é algo realmente muito sério que nós estamos trabalhando para que realmente nós tenhamos esse respeito realmente com a nossa população e a responsabilidade, né, de estar trabalhando no setor público, né? Nós precisamos estar sempre em sã consciência.
1: Perfeito. Só para finalizar aqui, aproveito sobre o uso de celulares nas escolas. Porque uma pessoa aqui diz que, de repente, observou em algumas escolas, não vou citar aqui as escolas, que alunos usam o celular, porque existe uma lei para não usar o celular. Como é que está essa situação nas escolas municipais?
0: Bom, nas escolas nós temos uma lei federal, né, que proíbe o uso de celulares, né? E cada direção que faz esse controle, né, Miro? A gente pode remeter, né, através da Secretaria da Educação, né, um pedido de informação se está sendo usado. Exato. Ou não, enfim, né, porque a gente não está lá no dia a dia, né, mas que realmente existe uma lei que obriga a não usar o celular, existe, né, através dos alunos, né. Claro que o professor, né, por alguma situação que possa vir a acontecer na escola, é importante ter um celular, né. Mas a gente pode estar buscando essa informação, né, Mero?
1: Prefeito, muito obrigado mais uma vez por ter vindo aqui ao nosso programa. Bom dia, bom trabalho, senhor.
0: Obrigado, Miro. Obrigado pelo espaço. Eu acho que é importante, né, esses esclarecimentos, né, para que realmente nós tenhamos uma organização da nossa cidade. Né, a gente tem também um compromisso muito grande aí com o nosso comércio local, dando tranquilidade, segurança acima de tudo, né, para que eles possam trabalhar. Então, portanto, eu queria agradecer aqui. Os próximos dias a gente virá falar também, Miro, das obras que já vão se iniciar aqui na nossa cidade, que eu tenho certeza que vai ser de grande valia aí para a nossa população. Então, obrigado, Miro.
1: Muito obrigado, prefeito André Rokoski, aqui no nosso programa, o Fala Cidade da Rádio Esmeralda. Vamos para o intervalo, te dão 8h44, a temperatura já deve ter subido. E começamos com 19 graus, subiu um pouquinho, 19 graus.
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1: 8 horas da manhã, 51 minutos.
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Vamos lá então, chegando à mensagem do nosso bom dia. O bom dia da Rádio Esmeralda, nesta manhã de terça-feira, hoje dia 18 aí do mês de agosto de 2026. 20 graus agora a temperatura, neste momento aqui em Vacaria. Atribui-se a Machado de Assis a sugestiva e bela assertiva. Há pessoas que choram porque as rosas têm espinhos. Outras se regozijam porque os espinhos têm rosas. O que vemos invariavelmente tem o reflexo da nossa alma. Quando estamos de bem com a vida, tudo nos encanta, nos deixa felizes. E percebemos os tons artísticos da natureza em tudo o que vemos. Quando em nosso interior algum problema está mal resolvido, tudo o que vemos tende a carregar um pouco dessa amargura, que se não cuidada, nos sufocará, embaçando a nossa visão da vida. Assim, se algo muito nos incomoda, devemos procurar suas raízes em nosso interior. Quem sabe estamos dando demasiada importância a uma situação que é facilmente resolvível. Nossa alegria é capaz de relevar mais coisas que possamos imaginar, pois ela é um dos componentes da nossa cura interior. E é bom que aprendamos a polir as lentes da nossa alma, pois o sorriso e o choro são expressões do estado do nosso coração. Façamos com que esse dia seja um dia abençoado, de otimismo, onde a nossa visão e sentimentos possam trazer um saudável equilíbrio para o nosso espírito. É aquela questão, né, de podermos realizar sempre o melhor que pudermos, em favor do outro, em favor nosso mesmo. Aliás, devemos nos amarmos em primeiro lugar, não é? Amar a nossa própria vida, amar o que nós fazemos. Ame a família, ame os amigos, ame o seu trabalho. Viva de forma mais leve, mais intensa. Não queira resolver tudo de uma única vez. Procure fazer as coisas conforme a sua capacidade, a sua necessidade. Se reinvente a cada dia. Vamos procurar fazer com que nós nos sintamos bem e façamos aos outros também todo o bem que pudermos. Não vamos nos incomodar com pequenas coisas. Vamos procurar entender, aceitar certas situações que nos farão melhores no nosso dia a dia. 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Um bom dia, um grande abraço para você, amigo da Esmeralda.

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9:10, 9:10, esta é Esmeralda de Vacaria, o programa é o Fala Cidade, aqui na 96,5, a mais popular no seu rádio. 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

0: ficou em casa, em São Paulo, após sentir mal, segundo a sua filha. Participou de diversas novelas, imagina, com 98 anos de idade, né? Mas de diversas novelas, do cinema também, do teatro. Era uma atriz, às vezes, dizia assim, uma atriz completa, uma daquelas que realmente das antigas lá, né? Morreu, foi na... aos 98 anos de idade, na madrugada de hoje lá em São Paulo. 9h13, 21 graus, Dr. Frank, da Dente Sim, Brasdente, Médio Vacaria, que é nosso patrocinador aqui no programa Fala Cidade. Mais uma semana de contato com o Dr. Frank. Bem-vindo ao programa, bom dia, Dr. Frank.
1: Bom dia, Miro. Bom dia, ouvintes da Rádio Esmeralda, tudo bem?
0: Tudo em paz, graças a Deus. Tá na vacaria hoje ou não?
1: Tô na vacaria hoje. Opa. Hoje tem oftalmologista, né?
0: Uhum.
1: E também tem oftalmologista dia 24.
0: Dia 24 hoje e o dia 24.
1: Isso aí.
0: Hoje é 18 e 24 depois, é na segunda-feira, é isso, né? É numa segunda-feira.
1: É, acho que é.
0: É numa segunda-feira, dia 24. Tem que agendar para o oftalmologista, doutor Frank?
1: Sim, tem que agendar. E a agenda é bem cheia, né?
0: Uhum.
1: Então tem que agendar com antecedência.
0: Que bom, o pessoal procura bastante aí, não é? E talvez, com certeza, e muitos até para fazer prevenção, não é isso?
1: Sim, exame de rotina, né? Do óculos, da visão, né? Para ver se está bem.
0: Certo. 981-220047 para quem prefere mandar o WhatsApp e o 3231-6242 para ligações. Bom, saindo da área da medicina, do oftalmologista que tem essas agendas, nos fale, doutor, dos trabalhos aí. O senhor falou esses dias que ia anunciar alguma novidade, já dá para anunciar ou não?
1: Já.
0: Tá lembrada? Tá lembrada?
1: Tô lembrado. Eu queria ver se tu lembrava. Mas tu é melhor que eu, né?
0: A cabeça tá ajudando ainda, viu?
1: Nós estamos fazendo uma clínica totalmente nova, uma medicina nova, bem maior. Vai ser uma das maiores clínicas de Vacaria, tá? Então, ela tá toda em obra, vai mudar o lugar. Uma clínica... 300 metros quadrados, sala terra, com mais conforto para os pacientes. Até novembro nós vamos estar em instalações novas, tudo
0: Opa.
1: Novo.
0: Já dá para anunciar local, endereço aí, doutor?
1: Vai ser na frente do Hotel Pampa.
0: A frente do Hotel Pampa, na Júlio de Castilhos, aqui em Vacaria.
1: Isso aí.
0: Uhum. É uma sala nova, um ambiente novo.
1: Tudo novo, toda ela nova. Toda repaginada, né? A gente fez uma clínica totalmente nova em Caxias, né? Que é a Brasdente Med, né? Que é a pertence ao grupo Brasdente Med. E agora nós vamos fazer todo o projeto igual de Caxias, 2 andares, 7 consultórios, né? Tudo que nós temos, que hoje a nossa clínica que tem um probleminha na escada, então às vezes o paciente tem mais dificuldade, né? E a gente está ficando com um espaço pequeno. Então, agora, estamos fazendo a clínica totalmente nova para maior conforto dos nossos pacientes de Vacaria e região.
0: Mas que excelente notícia, hein, doutor Frank?
1: Vamos lá.
0: Inovando...
1: As maiores clínicas de Vacaria, pode ter certeza.
0: Melhorando mais ainda, né? E colocando aí à disposição da comunidade os serviços. Vai aumentar a gama digamos, a oferta de serviços, de repente na área médica mesmo, qual é a sua ideia?
1: A nossa ideia, né, é que a área médica a gente tem alguns problemas de dificuldade de trazer alguns médicos para cá. Como a gente procura sempre médico mais experiente, então fica mais difícil ainda, né? Então, a nossa ideia é manter o que temos, né? E melhorar com mais consultórios dentários para poder atender mais gente ao mesmo tempo.
0: Já tem o senhor falou que até novembro já deve estar funcionando, é?
1: Já estamos fazendo, já fizemos as divisórias, né, de gesso, depois aí agora semana que vem o eletricista para passar as tubulações para ar-condicionado, depois termina as divisórias, os móveis já estão em confecção, né? Eu acredito que até novembro. É que obra o cara nunca sabe, atrasou uns 15 dias por causa da chuva que não conseguiu.

0: fazer o gesso para cá. Então, a previsão é essa, para novembro.
1: Novembro. Vamos participar dessa inauguração aí, né?
0: Vamos fazer uma...
1: Vamos estar lá registrando.
0: Vamos fazer uma boa divulgação.
1: Claro, claro que sim, vamos estar lá registrando esse momento aí. E digamos assim, ó, são 11 anos, né? 11 anos, né?
0: 11 anos.
1: O trabalho feito pela Dentinha aqui em Vacaria, né, que todo mundo comenta aí, merece realmente um espaço como esse aí. A comunidade merece também, né, doutor?
0: É, a gente... Está fazendo bloco cirúrgico, tudo, assim, hoje a nossa estrutura é um pouco limitada, né, porque nós não temos mais para onde crescer, né.
1: Uhum.
0: Então acabou que a gente optou por fazer totalmente uma clínica nova, né, do zero, e claro, levar os pacientes que nós temos, né, mais de 30 mil pacientes aqui dentro da clínica, né, então, acho que para melhor atendê-los.
1: Claro que sim.
0: Segue investindo em Vacaria, né?
1: Isso aí. Olha, parabéns pelo investimento aí. Sinal de que Vacaria dá o retorno, a clínica fica satisfeita. E se está fazendo esse investimento, é porque realmente é uma via de duas mãos, né? A clínica oferece o serviço bem feito, e a comunidade dá a resposta aí, né, doutor? Isso é importante.
0: É. Há 10 anos atrás eu te falei que nós íamos para ficar, né, Nilson?
1: E está aí a prova, né? Mais investimentos.
0: Mais investimento.
1: Beleza, então, doutor. Queremos estar juntos aí, vamos estar sempre juntos, tá bom?
0: Vamos lá. E vamos precisar de divulgação para as pessoas saberem quando mudarmos, né?
1: Uhum.
0: Para achar um endereço novo. Mas é muito prático, muito pertinho, duas quadras, né? Então...
1: É, a alteração não é grande, é poucos metros, digamos assim, do atual endereço para Júlio de Castilhos ali.
0: Se tu analisar, o nosso sistema de clínica é sempre em centro, né? Sempre em ruas movimentadas. Tem clínicas que trabalham mais distantes, em bairros e coisas. Nós não, nós trabalhamos só em centro. Então a gente teve uma dificuldade maior de arrumar um ponto que fosse no centro e atendesse as nossas exigências. Então, a gente, graças a Deus, conseguimos. E vamos lá.
1: Uhum.
0: Então, mas enquanto não ficar pronto, venha ter o mesmo atendimento com segurança, com garantia o nosso trabalho, né?
1: Uhum.
0: E venham, continuem sendo atendidos aqui na Dentsim antiga, que logo vão para nós.
1: Perfeitamente. Um grande abraço, doutor. Vamos conversando, viu? Tudo de bom.
0: Obrigado, Niro. Um abraço.
1: Valeu, doutor Frank da Dentsim Brasdente Médio Vacaria. 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Bom, 9h20, o patrocínio do programa, então, da Dentsim Brasdente Médio Vacaria, com os atendimentos médico odontológico em breve, em novo endereço. 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
1: 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Agora, 9 horas da manhã com 24 minutos, 9h24, a temperatura está em 21 graus neste momento aqui em Vacaria. 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

0: Agora são 9h30, 9h30, nosso Fala Cidade da Esmeralda, segunda hora para o Clean Laboratório. 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Vamos fazer o seguinte, são 9 horas da manhã, agora com 31 minutos, 22 graus a temperatura. 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
0: Maravilha, então. Muito obrigado. Muito obrigado à doutora Naira Boldo da Puro Grão. 20 anos aí no mês de... 20 anos aí no mês de setembro, próximo mês, né? 9h34, Fala Cidade para Corsan, nossa natureza movimenta a vida. 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Meu Deus, olha a imagem que estamos vendo aqui de uma mulher agredida, né? Por um empresário lá em São Paulo. Os olhos totalmente roxos, não consegue nem abrir. A violência contra a mulher, ela galopa e se fazem campanhas, país afora, né, para evitar a violência contra a mulher, mas ainda parece que precisa mais. Aliás, precisa a conscientização do homem, isso sim. E a conscientização de todos contra a violência. É uma realidade nua e crua. Meu amigo Pacheco, pode chegar, pode entrar aí que vamos bater um papo aí. Enquanto isso, vamos ao intervalo comercial.
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0: 9h42, 9 horas da manhã com mais 42 minutos na Esmeralda, o Fala Cidade. Entramos na última hora já do programa, num patrocínio da Vinícola Campestre. 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Muito bem, 22 graus a temperatura nesse momento aqui em Vacaria. 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Deixa eu chamar o Antônio César Cusi para sua participação conosco nesta terça-feira. Alô, César!
1: É certo que no mercado temos uma disputa por clientes, os novos e também aquilo que chamamos de fidelização. Aqueles que já estão encarteirados e que merecem a nossa atenção. Buscar fidelizar os clientes é uma tarefa desafiadora, porque significa cumprir acordos que incluem horários e prazos em geral. Quando uma pessoa demanda um serviço, quem estabelece a data e horário é o prestador e não o cliente. O que exige organização por parte de quem se dispõe a prestar o serviço ou a fazer a entrega. Evidente que, em muitas atividades, os imprevistos são frequentes e nem sempre a agenda consegue ser cumprida integralmente, o que determina comunicado em tempo real para aqueles que não serão atendidos no horário previsto. Estas pessoas precisam ter conhecimento com o mínimo de antecedência. É comum que um encanador, por exemplo, ou um eletricista, organize sua agenda a partir das informações que recebe do cliente e, chegando ao local, o tempo necessário para a solução é muito maior. Fato que vai empurrar os agendamentos e o aviso aos interessados demonstra profissionalismo, consideração, o que é um fator determinante para que o cliente busque outro profissional em caso de urgência ou aceite o reagendamento do trabalho. No caso dos serviços por assinatura, internet, por exemplo, a busca pela ampliação da base é permanente, o que não pode comprometer o atendimento daqueles que já estão encarteirados e integram o faturamento da empresa. Recentemente ouvi uma justificativa alegando urgência em novas instalações enquanto clientes tradicionais aguardavam solução para a falta de sinal. Vale o mesmo para todos nós comerciantes. De alguma forma, todos vendemos algum serviço ou atendimento e conquistar clientes é indispensável, mesmo que isso custe mais caro do que manter aqueles que já estão conosco. Saber equilibrar o interesse pelo aumento da base e valorizar quem já é cliente é um dos maiores desafios para quem deseja ser respeitado no mercado em qualquer área. O necessário é dar atenção a todos para que os tradicionais não te abandonem por falta de cuidados, porque ninguém é refém de um serviço ou de uma empresa. Sempre existe concorrência no mercado e o atendimento ainda é o grande diferencial. Um grande abraço. Eu volto amanhã.
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0: 9:52, eu disse 9 horas da manhã, com mais 52 minutos na Esmeralda, o programa é o Fala Cidade, nesta terça-feira. Terça-feira, hoje dia 18, aí do mês de agosto, e a temperatura aqui em Vacaria de 22 graus. 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São 9 horas da manhã com mais 54 minutos, 9:54. Tempo vai passando aí rapidinho, nós estamos já com 6 minutos faltando para as 10 horas da manhã. Daqui a pouquinho, os classificados Rádio Esmeralda, primeira edição, dentro de instantes aqui no nosso programa. Ontem foi o dia dos acidentes nas esquinas aqui de Vacaria. Dois acidentes eu pude presenciar passando pelo local. Um deles, e aquela esquina é sempre muito perigosa, né? Mas o pessoal sabe que a preferencial é a Borges de Medeiros. Foi bem na esquina da Borges de Medeiros com a Presidente Kennedy. Houve ali o choque de dois veículos, apenas danos materiais, né? Mas alguém deve ter passado, atravessado a Borges de Medeiros, não sei qual dos dois veículos, e houve o choque entre os dois. Aquela esquina ali é muito perigosa, né, gente? Assim como, e eu defendo aqui, mas enfim, não sou autoridade de trânsito, a colocação de sinaleira, acho que até para dar a oportunidade, não ali naquela esquina, mas a esquina da Presidente Kennedy com a Campos Salles. E não sou só eu que defendo isso, pelo seguinte aspecto. Ela é uma via de muito movimento e de vários acidentes já registrados ali. Eu não acredito que uma sinaleira naquele ponto vá prejudicar o trânsito ou até causar mais acidentes. A sinaleira, ela disciplina, ajuda a disciplinar o trânsito onde há um fluxo muito grande de veículos. E ali é o caso. A esquina onde aconteceram acidentes até graves, a esquina da Presidente Kennedy com a Campos Salles. E outra, dá a possibilidade de todos os veículos fazerem o cruzamento com mais tranquilidade. Por quê? Porque quem vem pela Presidente Kennedy tem que contar, especialmente nos horários de pico, com a boa vontade, de repente, de um outro motorista que deixa você virar à esquerda, né? Ou os que vêm pela Campos Salles deixam os veículos fazer o cruzamento naquela via. Então defendo, mas, e não sou só eu, mas tem várias pessoas que defendem a colocação de um semáforo ali. Bom, essa é uma questão. O acidente ontem foi na esquina da Presidente Kennedy com a Borges de Medeiros. E um outro acidente, que também aconteceu, foi na esquina da Rua Farroupilha, também já de vários registros de sinistros ali. A Farroupilha com a João Teodoro Duarte. E ali até um pouco mais sério, viu? Houve o tombamento, capotamento ali de um veículo. Este veículo ia pela rua, o que capotou ia pela Rua Farroupilha e o outro vinha pela João Teodoro Duarte. Acabaram se encontrando ali. e o que vinha pela João Teodoro Duarte bateu no pneu traseiro da caminhonete. Eu acho que era uma... Não, não era a Toro. Era um outro veículo, era da Volkswagen. Dessas novas, eu acho que... Hã? Não. E aí ela rodopiou e capotou ali. Ficou com as rodas para cima. Ali tem um quebra-molas na João Teodoro Duarte, que é para os mesmos motoristas tendo a preferencial. A João Teodoro Duarte é a preferencial. Eles têm que dar uma seguradinha. Por isso que ele quebra-molas já foi colocado ali. Eu achava até que tinha que ser o quebra-molas na, onde tem que parar, onde tem a placa de pare, na Rua Farroupilha. Mas está lá na João Teodoro Duarte. Como eu disse, eu não entendo, não sou especialista em trânsito, então se o quebra-mola está na João Teodoro Duarte, por certo ele tem que estar lá, né? Mas tem uma placa ali na esquina da Rua Farroupilha, mas já são vários acidentes que acontecem ali naquele trecho ali. Graças a Deus que a pessoa que estava conduzindo o veículo que capotou não sofreu ferimento, estava tudo certo, né? Então ontem foi o dia dos acidentes nas esquinas, a segunda-feira. Acidente na João Teodoro Duarte com a Rua Farroupilha e na esquina da Presidente Kennedy, ali na Casa do Povo com a Borges de Medeiros. Em ambos, apenas danos materiais. Atenção, motoristas, cuidado aí com as esquinas. Às vezes você mesmo tendo a preferencial, dá uma seguradinha. A vacaria não é tão longe, as coisas não são tão longe que tem que andar com a velocidade aí de acima dos 40 por hora. A gente vê muita gente andando aí em algumas vias e elas são estreitas. Vamos colocar assim que é a mais larga hoje, que é de duas mãos, é a Júlio de Castilhos, né? A Júlio de Castilhos. Mas vamos dar uma reduzida aí na velocidade para evitar esses choques aí. Depois de você bater aí não adianta mais, né? Ah, o culpado foi esse, foi aquele. Não, aí já aconteceu. Um minuto nada, o sinal, ó. 10 da manhã, 10 horas da manhã, intervalinho na sequência os classificados.
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0: Agora 10:04, 10:04, bom dia, Arthur Hoffmann assumindo os trabalhos técnicos aqui da mais popular Rádio Esmeralda. Obrigado, viu, Tidão? Vai com Deus aí, viu? Tranquilo e sereno. Muito obrigado pelos trabalhos nesta terça-feira. É hora dos classificados, primeira edição na Esmeralda, com o patrocínio da Peixaria Rio Mar, que tem os melhores peixes à sua disposição para você fazer aquelas receitas mais deliciosas. 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
0: Classificados Rádio Esmeralda, começando com os anúncios de empregos. Uma família procura emprego em fazenda, possui experiência com gado, máquinas em geral e possui CNH categoria D. Contato no fone 9946-6291. Imóveis, vende-se uma casa de esquina com dois pisos e com garagem, medindo 7x9, localizado no bairro São Francisco. Tratar pelo fone 9661-3313. Veículos, vende-se trator John Deere 2010 com 75 CV traçado, aceita terreno no negócio. Contatos no fone 9666-6036. Vende-se moto Tornado ano 2008, único dono, 50 mil quilômetros rodados. Entrar em contato os interessados pelo fone 9950-7935. Classificados diversos, compra-se vaso sanitário. Quem tiver para vender, entrar em contato no fone 9621-2752. Documentos, foi encontrada uma carteira de identidade em nome de Tanile Bianca Guedes da Rosa. Pode vir buscar aqui na portaria da Rádio Esmeralda. Está aí a primeira edição dos classificados Rádio Esmeralda, patrocínio do Banco da Família, Peixaria Rio e Mar, doutora Fabiana Roveda Neri, fisioterapeuta, Atacado Vitória, Araldi Multimarcas e a Via Certa Banking. 10:08, 10:08, 23 graus.
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2: Olha, 10h14, 10 da manhã, 14 minutos, a temperatura de 23 graus já nesse momento aqui na nossa vacaria. 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
2: 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Aproveite para negociar aí na terça-feira, sempre bom, né? Então, deixa eu mandar um abraço aqui pro pessoal aniversariante nesta terça-feira. Quem está de aniversário hoje? Meu amigo Amílcar Cordella. Conhece o Amílcar, Roma? Grande Amílcar, músico, né? Escritor também. Alô, Amílcar. Um abraço para o amigo todo especial. Parabéns pelo seu aniversário. Muitas felicidades. Parabéns. Josiana Padilha. Alô, Josiana. Um abração também. Parabéns, felicidades. Morgana Teles. Tudo de bom. Paloma Bittencourt. Ô, Paloma, aquele abração. Felicidades para você. Ayrton da Rosa. Ô Ayrton, será que está na estrada? Está por casa? Foi nosso colega aqui na Rádio Esmeralda. Grande Ayrton, abração também. Foi quem me auxiliou lá no início para começar no rádio. Um grande abraço para você, muito obrigado. Parabéns. Silvana Silva Campos também está de aniversário lá no IP, acho que em São Paulino. Vanir. Sei que você me ouve aí, Vanir. Muito obrigado e um abraço muito especial. Parabéns, comemore a sua data hoje, aniversário que comemora. Cecília Cassol, Cissa, tudo de bom, parabéns, felicidades, fazendo a festa e nos convide, viu? Mayra Dal Ponte, ô Mayra,

0: Tudo de bom, felicidades, um abraço, parabéns pelo seu aniversário. O Delfino Cabral, outro ex-colega aqui, o Cabral trabalhou conosco também, de operador na Rádio Esmeralda. Cabralzinho, parabéns, um grande abraço de todos aqui da emissora. E o Paulo Heriberto Silveira Ramos, conhece? Grande Paulo Heriberto, está de aniversário hoje. Pessoal da prefeitura, eu faço o homem pagar a festa, hein, Paulo? Não contava nada. Aquele abração, Paulo, aí que é o chefe da área da comunicação da prefeitura de Vacaria. Aquele abração, viu, Paulinho? Tudo de bom. Por isso que ele está meio quieto hoje, né? Os caras vão descobrir meu aniversário e tal, vão querer a festa. Queremos a festa, sim. Parabéns. Parabéns pro amigo aí, tudo de bom. 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A Câmara de Vereadores de Vacaria foi quem articulou esta reunião que estará acontecendo com a direção da CPFL-RGE para tratar dos altos valores registrados nas contas de energia elétrica. Segundo o presidente Upingo, aí a Câmara articulou com os municípios da região a saída aí até a direção da RGE em São Leopoldo, amanhã, dia 19, 15 horas, estarão na sede da empresa lá em São Leopoldo. A comitiva reunirá prefeitos, vice-prefeitos, presidentes de câmaras e vereadores de 8 municípios: Vacaria, Pinhal da Serra, Esmeralda, Montes Capões, Campestre, Monte Alegre dos Campos, Bom Jesus, São José dos Ausentes. Também participará o secretário de Estado de Justiça, Cidadania e Direitos Humanos do Rio Grande do Sul, Fabrício Peruquim, contribuindo com as discussões relacionadas à defesa dos consumidores. E tudo isso começou, então, a partir aí de reuniões, né, realizadas na Câmara de Vereadores aqui de Vacaria, lideradas pelo presidente Upingo Rezende. A articulação regional ganhou força com a adesão do presidente da Associação dos Municípios dos Campos de Cima da Serra e prefeito de Pinhal da Serra, o Robito, José Robson Rodrigues Duarte, e lideranças políticas aí da região. Segundo Pingo Rezende, o objetivo é apresentar a concessionária as reclamações recebidas da comunidade e cobrar providências efetivas diante dos aumentos considerados excessivos. Durante a reunião, os representantes municipais solicitarão esclarecimentos sobre os critérios utilizados no faturamento e apresentarão relatos de consumidores que receberam contas com valores muito superiores aos registrados anteriormente. E põe superior nisso, viu? Tem gente que pagava lá, de repente, R$100, foi para R$300, R$400. Por quê? Será que a RGE vai conseguir explicar isso aí? Será que vai conseguir explicar essa situação? Vamos esperar para ver, né? Na realidade, o pessoal não quer explicação. Queria, na verdade, que as coisas fossem resolvidas, né? Que se desse uma explicação convincente. Será que vão, se houve erro, as pessoas vão sendo compensadas? Eis a questão, né? A 23ª CRE vai acontecer dia 20, que é quinta-feira, na 23ª, a reunião com os professores das salas de recurso das escolas estaduais. Na ocasião, vai acontecer um diálogo sobre o Guia da Educação Especial da Rede Estadual. O encontro inicia às 14 horas. E no dia 20, quinta-feira, vai acontecer a etapa regional do concurso Nutrindo a Educação, segunda edição. O evento acontece na pousada Santa Teresa, início 8:30 da manhã, promovido pela Secretaria de Educação do Estado. participam da competição as merendeiras Andresa de Jesus Alves Toledo, da Escola Dom Frei Vital de Oliveira de Montes Capões, vai preparar um pirão de caldo de peixe. E a Lucilene Terezinha Remúcia dos Santos, da Escola Estadual Nossa Senhora de Oliveira, vai preparar uma quirera. Coisa boa! A vencedora vai participar da etapa estadual prevista para 11 de novembro lá em Porto Alegre. Boa sorte para elas aí. Façam esses dois pratos maravilhosos aí para apresentar, de repente passar de fase, passar de etapa. Diz que hoje, como é que é? Dia 18 de agosto de 2026, 61 anos da queda das duas pontes do Rio Pelotas. É essa? Remonta a esta data, então, foi lá em 65, né? A nova ponte havia sido inaugurada em 22 de novembro de 1962. Estava localizado no Rio Pelotas, da BR-116, entre Lages e Vacaria. Em agosto de 1965, ela ruiu juntamente com a Ponte Velha, de 1935, devido a vários dias de intensas chuvas e, na sequência, uma grande nevasca, que em alguns lugares acumulou em torno de 50 a 80 centímetros. Houve uma grande mortandade de animais na região e o Rio Grande do Sul ficou isolado do centro do país, até que dois dias depois o exército montou uma estrutura provisória de ligação. Eram longas filas de veículos para passar. E em 12 de novembro de 66 foi inaugurada a ponte atual pelo presidente Castelo Branco. Está na história isso aí, né? A queda da ponte do Rio Pelotas teria ocorrido então em 18 de agosto de 1965. O intervalo, Arthur, é isso? Já voltamos para o encerramento do programa.
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0: 10 da manhã, 25 minutos.
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0: 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Chegamos ao final do programa. 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Valeu, Arthur. Obrigado pelos trabalhos técnicos. Roma, tá tudo em dia e tudo soldadinho, né? Tudo beleza. Obrigado ao Tidão, que esteve conosco também na mesa técnica. E ele, Leonardo Silveira Pacheco Borges, chega em seguida com o Comando Geral. Forte abraço a todos e até amanhã.
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14: Dez horas 41 minutos. Bom dia, estamos chegando aí nesta terça-feira, dia 18 do mês de agosto, ano 2026, 23 graus. 24 graus a temperatura, que coisa maravilhosa, né? Pena que a nossa alegria vai durar pouco, porque, segundo o homem do tempo que daqui a pouco fala, vai mudar aí a condição climática, né? Mais um frio. Isso para a saúde é uma maravilha, né? Hoje é dia do estagiário, é aniversário de Cruz Alta e Tenente Portela aqui no estado. É Caputira e Porto Firme em Minas Gerais, Cajuru em São Paulo e Itaguatins no Tocantins. De janeiro até aqui passaram-se 230, estão faltando 135 dias para 2027. O tempo é muito bom, né? O sol está brilhando e vamos aproveitar. É mais hoje, né? Pois amanhã já começa a virar a coisa, né?
0: Mais ou menos.
14: Mais ou menos por aí.
0: É, o Coutinho vai falar já aí, mas vai, a virada vai ser inevitável. Do tempo quente, sem chuva, para chuva e depois para o frio.
14: E aí?
0: Essa vai ser a realidade.
14: Alguém vai gostar disso, né?
0: Eu que não, né?
14: As farmácias.
0: As farmácias.
14: 10h42, já está na linha aí o Ronaldo Coutinho. Vamos então para as informações da previsão do tempo.
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14: Muito bem, 17 minutos para as 11, meu caro Ronaldo Coutinho. Tempo é ótimo, maravilhoso, assim, para atividades ao ar livre, como você diz, mas daqui a pouco já não é mais bem assim, é isso? Bom dia.
15: É, hoje ainda, bom dia, hoje ainda fica com esse tempo bom na região, calor, né? Pode chegar acima de 25, 27 graus. Hoje dificilmente tem chuva. Amanhã já pode ter alguma chuva trovada entre a tarde e a noite, ou perto do meio-dia para frente. Diminui o calor. Continua ainda acima do normal a temperatura. Na quinta, passa frente fria, com alguma chuva, trovada, algum vento, alguma coisinha mínima de chance de granizo e vento até pode ter, mas bem pontual. E a temperatura permanece, no geral, já em declínio. Sexta-feira faz frio o dia todo, começa com nevoeiro, alguma garoa, depois melhora. frio o dia todo no sábado. Se não tiver geada de manhã, vai ter à noite. E geada forte domingo, segunda e talvez terça-feira, para a alegria do pessoal. Da Climatera, Ronaldo Coutinho.
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0: 10 minutos estão faltando para as 11 horas, 24 graus é a temperatura. 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Os nossos patrocinadores, a quem estamos cumprimentando nesta manhã de terça-feira de inverno com cara de verão, mas que vai acabar.
1: Que bom, se não acabasse, né?
0: É.
1: Se já o verão se tivesse antecipado aí.
0: Mas hoje é 18, faltam 33 dias para o fim do inverno.
1: Ah, pensei que era para acabar
0: o fim da fome, 150 dias.
1: 47 hoje para as eleições, me parece que é isso, né?
0: É, deixa eu anotar aqui.
1: 47 dias.
0: E a propaganda começa no dia 28 de agosto.
1: Vai vendo. Eu comentei há pouco sobre a questão do trânsito. Ontem foram dois acidentes em esquinas aqui de Vacaria e tal. Um ouvinte aqui contribuindo, né, dizendo o seguinte: Vacaria já tem muitos veículos circulando nas ruas. É preciso fazer um estudo, de repente, novamente, do trânsito aqui na nossa cidade, né? Diz que que Vacaria tem aí um plano diretor que já pode estar ultrapassado devido a muitos anos. E pensar mais na mobilidade urbana. O pedestre hoje ele praticamente não tem muita prioridade no trânsito. Ainda o pessoal tem a prática de estacionar em fila dupla, parar
0: uma
1: ali.
0: Uma questão cultural, né?
1: É, tranca o trânsito, enfim. E ele diz aqui, ó, sinaleiras, a instalação de sinaleiras é uma das saídas, lombadas eletrônicas, fiscalização, para ajudar aí nessa questão de trânsito aqui no nosso município. Sabe que nunca vi tantos veículos circulando diariamente. Só aumenta. Né?
0: Quantos mil veículos tem em Vacaria?
1: Eu não sei, eu acho que ainda é perto dos 50 mil aí, viu? Mais de 40 mil, sei que sim.
0: A média acho que é dois por pessoa.
1: Dá quase dois por pessoa, dá quase dois aí. Mas, aos poucos, eu acho que tem que ver, ó, tem que mudar aqui, mudar ali. Estudos precisam ser feitos, né? As cidades, elas mudam.
0: A cidade cresceu, o número de veículos cresceu e as ruas continuaram as mesmas.
1: As mesmas. Claro que não tem muito o que se fazer. Sim. Mas daqui a pouco tem que ver onde é que estão.
0: Estudo de tráfego. Né?
1: Ó, diz que passa de 48 mil veículos.
0: É.
1: Perto dos 50.
0: Porque veja, por exemplo, você vai trocar o teu carro. Você vai lá, entrega o teu, pega outro. É mais um que está em circulação.
1: É, mais um, exatamente.
0: E hoje, diariamente, acontece isso aí, né?
1: Nunca vi tanto carro em garagens aí também, viu?
0: Sim.
1: E tem bastante,
0: tem,
1: né?
0: Tem bastante.
1: Eu acho que todo mundo tem bons negócios, todo mundo, né?
0: Sim.
1: Um monte de garagem que tem aí. É, outra situação que eu queria comentar, já que estamos falando em trânsito, e que repercutiu bastante nas redes sociais, essa agressão que sofreu um fiscal do trânsito aqui, os amarelinhos, como são chamados, eles fiscalizam e vendem as cartelas também. E quando fiscalizam, se o Leonardo estacionou lá, não tem a cartela, vai olhar para ver se ele pagou pelo aplicativo.
0: Eu pago sempre pelo aplicativo.
1: Eu também, é muito mais fácil. É. Mas, pessoal, quando instalarem o aplicativo aí você instalar no seu celular e pagar pelo aplicativo, você vai parar com a...
0: Por exemplo, num dia de chuva, você de dentro do teu carro, você já vai lá, paga.
1: E se você sair, você deixou o seu carro está 500 metros longe dali, não tem problema, terminou o horário, coloca de
0: coloca
1: novo.
0: Coloca mais, não precisa ir até lá para colocar
1: precisa ter o carro.
0: Outro.
1: É. É. Então é muito mais fácil, mas é mais comodidade. E eu não sei qual foi o desentendimento que houve entre um casal e um desses amarelinhos. Foi que dia isso aí? Acho que foi...
0: Foi a semana passada.
1: Semana passada. Eles agrediram o menino. É. Independente do que possa ter havido, perderam toda a razão. Eles podiam, de repente, estar com a razão. Pode ser que sim, pode ser que não. Mas quando partiram para a agressão, perderam totalmente o direito. Aí não dá para admitir, não
0: é,
1: Leonardo?
0: É complicado, porque eles estão ali cumprindo com a obrigação deles, né?
1: Exato.
0: E o estacionamento, existe uma regulamentação. As pessoas que utilizam as ruas devem saber.
1: Uhum.
0: Onde está pintado de azul o meio fio, é o estacionamento pago. Então, tem que pagar.
1: Tem que pagar, não adianta. Se você vai em outra cidade...
0: Primeiro que tem algumas cidades que nem tem os fiscais.
1: Fiscais.
0: Tem que ir lá na máquina e fazer o pagamento.
1: Uhum,
0: e daí, quem não é acostumado já se perde. Né? Só que daí é o seguinte, se você estaciona numa dessas cidades lá e não paga, o que acontece?
1: É, pode ter guincho, né?
0: Pois é.
1: Pode ter guincho. Então, o que eles fazem aqui de cobrar que seja... colocado o que será feito o pagamento é o que se faz em todas as cidades.
0: Sim.
1: Estacionou onde é a área de cobrança de estacionamento, tem que pagar, minha gente. Não adianta ficar discutindo. É, e o menino, ele não tem nada a ver.
0: Sim. Ele apenas está ali para controlar, né? Um agente.
1: Ele é um agente. Então, por favor, tem que repudiar, sim, isso que foi feito aí. Inclusive, o caso foi parar na polícia. Só isso. O caso foi parar na polícia. Segundo o delegado de Favre, estão investigando, não, porque eles têm as imagens, sabe quem foi.
0: Sim, então, sim. Hoje em dia não tem
1: vão
0: o que
1: ser
0: fazer.
1: Indiciados.
0: A câmera tem câmera por tudo, né?
1: Tem câmera por tudo. E câmeras flagraram.
0: Sim, câmeras que estão aí no centro, principalmente, são muito, a definição muito boa. E você tem como você perceber os detalhes, inclusive.
1: Então. Exatamente. Então é aquela questão, ó. Se o motorista...
0: E as câmeras que estão aí no centro, principalmente, são muito, a definição, muito boa. E você tem como você perceber os detalhes, inclusive.
1: Então. Exatamente. Então, é aquela questão, ó. Se o motorista ali que fez estava na sua razão, mas quando ele agrediu, aí pronto, né?
0: Aí perdeu a razão.
1: Perdeu a razão. Não tem como discutir qualquer situação aí. Tomara que não aconteça mais. Aliás, não é a primeira vez.
0: Ah, não, talvez seja a primeira vez documentada e repercutida.
1: Que repercutiu. É. Mas não é a primeira vez que isso acontece.
0: É, o trânsito geralmente tem problemas, né? Não raro a gente vê aí nas cidades também, outras cidades do Brasil. Aí na própria internet mostra, né? Quando tem essas brigas de trânsito, violência no trânsito, é complicado. As pessoas parecem que perderam um pouco da paciência, né?
1: Um pouco?
0: É, vamos colocar assim, porque senão vai ficar muito ruim, né?
1: Olha aqui, ó, no Rio Grande do Sul são mais de 8 milhões.

0: de veículos, 8 milhões.
1: Você sabe, né, por que as placas amarelas caíram, né? Não sabe?
0: Não.
1: Porque era possível só um número de combinações, e aquele número de combinações já não comportava um número de veículos.
0: E depois veio 3 letras e 4 números.
1: Isso.
0: Hoje são 4 letras e 3 números.
1: É. E aí tem umas aí que tem até um. Formam até uma palavra, dependendo da sorte do cidadão.
0: Eu tentei colocar a minha Miro lá, mas daí não deixaram.
1: Não, mas dá para colocar. Se o senhor pagar, o senhor escolhe.
0: Ah, sim, se pagar, mas deixa.
1: E não é muito, acho que. Acho que não é muito.
0: Então vou mudar. Será que dá para mudar?
1: Ah, mudar, acho que não dá. Só se for novo.
0: Não me adianta, eu queria mudar e colocar Miro. Este carro é do Miro.
1: É, daí se fizer barbeiragem, todo mundo já sabe, né? Este é o Miro.
0: Este é o Miro. Bueno, senhor Leonardo.
1: Então tá. Um
0: grande abraço, viu?
1: 10 horas e 59, já voltamos. Daqui a pouco tem as informações aí do Conexão Cidadã.
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1: De volta agora às 11 horas e 7 minutos, 24 graus a temperatura. Temos hoje a sessão ordinária da Câmara de Vereadores. Ontem a sessão acabou cancelada por conta do falecimento da mãe do vereador Fernando Sequinato. E hoje, então, os trabalhos serão retomados no Legislativo a partir das 17h30. Na pauta está o projeto de resolução legislativa 6 do vereador Carlos Ibete, que institui o programa Jovem Parlamentar Vacariano no âmbito da Câmara Municipal. O projeto institui este programa com o objetivo de aproximar os estudantes do funcionamento do Poder Legislativo e proporcionar uma experiência concreta da educação para a cidadania. Projeto Executivo 160, R$ 246 mil de suplementação no orçamento para aquisição de uniforme escolar. Projeto 53, do vereador Edmar Biasi, dispõe sobre a transparência das informações de interesse coletivo relativas aos ocupantes de cargos em comissão e funções de confiança da administração pública direta
0: e indireta do município. E o projeto de lei executivo 161, que autoriza a contratação temporária e emergencial de profissionais para atender necessidade temporária de excepcional interesse público no âmbito da Secretaria Municipal da Educação. Contratação de 5 serventes, 6 atendentes de creche, 4 professores área 1, 1 professor área 2 e 1 professor de educação física, além de uma merendeira para suprir as necessidades. E também a aprovação das atas 59, 60 e 61 na sessão ordinária de hoje, a partir das 17 horas e 30 minutos.
14: Eu recebi uma informação aqui agora do Ivar Saraiva, não sei se o Marco já passou.
0: Sim, mas eu não falei ainda.
14: É do jogo?
0: Isso.
14: Foi adiado, né?
0: Exato.
14: É. Em função do que? É das chuvas lá, né?
0: É, chuvas,
14: né?
0: Porque nós tínhamos o jogo do Brasil de Pelotas também, que era para ter acontecido no domingo. Aí passou para segunda não teve condições e agora será também feito em outra data.
14: Pois é. Eu não sei se continua chovendo pelo que já aconteceu.
0: Pelo que já aconteceu.
14: E até pelo que pode vir a...
0: Isso, exatamente.
14: A chover ainda. Então, só confirmando aí que o jogo do Glória e o Pelotas, que seria amanhã,
0: isso,
14: está cancelado então, né?
0: Exato.
14: Vai para o próximo, quer dizer, não tem data.
0: Não tem data. Não tem data porque o Glória joga domingo contra o Lajeadense em Lajeado.
14: Então fica aí o registro de que não tem jogo amanhã de Glória. Sim. E Pelotas.
0: Exato.
14: Certo?
0: 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Vamos agora às informações do Conexão Cidadã com os destaques da Prefeitura de Vacaria. Casas de acolhimento fecham os 100 primeiros dias de atendimento com histórico de serviços reconhecidos pelos pacientes. Esta e outras informações a partir de agora.
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23: Olá pessoal, bom dia, um forte abraço a todos nesta manhã de terça-feira. Estamos chegando com as informações do governo municipal. As casas de acolhimento fecham os primeiros 100 dias de atendimento com um histórico de serviços reconhecidos pelos pacientes. Nos primeiros 2 meses do convênio, já haviam passado pelas casas de acolhimento 548 pessoas. Agora, completados 100 dias, esse número passa de 700 pessoas acolhidas. A partir de hoje, circulam nas redes sociais da Secretaria Municipal da Saúde uma série de manifestações das famílias de pacientes que foram amparados nas casas de acolhimento. O Oséias de Araújo é um dos vacarinos que se utilizou desse serviço oferecido pelo município. Ele conta um pouco da sua história.
24: Nós precisamos usar lá a casa pela questão que minha esposa estava grávida, gravidez de risco, e então ela ganhou a neném lá, né, fez a cesárea, e nós precisamos da pousada, e graças a Deus que tinha a pousada lá para nos ajudar também. A gente ficou muitos dias, né, lá em Caxias do Sul. A minha filha, ela nasceu com uma pesagem baixa, então ela precisou ficar na UTI. Graças a Deus a gente descobriu que tinha pousada lá, entramos em contato com o pessoal da secretaria e no mesmo dia que a gente entrou em contato com eles, a gente já foi para a pousada. Então a gente ficou bastante dias em Caxias, né, para essa questão que ela estava na UTI, e deu tudo certo, a pousada muito boa e muito perto do hospital também. A estrutura é ótima, né, o pessoal é muito atencioso, muito legal, bem receptivo. Eles nos ajudaram também na questão do deslocamento da pousada até o hospital, e a estrutura é muito bom mesmo.
23: Também morador de Vacaria, o senhor Armando Bueira de Melo, passou por um procedimento oncológico em Caxias do Sul e se utilizou da casa de acolhimento por mais de 30 dias e nos fala a respeito.
25: Quando apareceu um machucado na minha língua, achei que era uma afta, alguma coisa assim, daí tudo bem, não me importei muito, daí fui no médico, fui consultar e acharam melhor me transferir para Caxias. Lá, quando me consultei em Caxias, constatou que era um câncer. E nisso aí eu tinha que fazer uma cirurgia. Aí justamente nessa época saiu o Andrezinho, fez, o prefeito fez a propaganda que ia sair essa casa de acolhimento. Fui, me formei, eu achei ótimo. Então daí eu fiz a cirurgia e para mim foi excelente, porque eu tive que fazer as rádios, tinha que voltar aí, voltar todo dia. Para mim foi excelente, melhor coisa que aconteceu, que a prefeitura fez e o pessoal que da administração estão fazendo ainda, foi isso aí. O pessoal

0: Dando a casa em Caxias do Sul.
1: Eu consultava já lá por gestante alto risco. E me deu pré-eclâmpsia e eu tive que fazer a cesárea de emergência. O pessoal foi muito atencioso, até porque a minha mobilidade, né, era difícil. E eles fizeram de tudo para tentar ficar mais aconchegante, né? Tipo, sempre dando palavras de apoio para nós, né? Às vezes a gente chegava triste e dizia, não, vai dar certo, tem que ter fé, crer que logo vai, tudo vai passar. E graças a Deus, temos aí com a moça.
0: Esse serviço de acolhimento e apoio às pessoas de Vacaria que precisam de procedimentos de saúde em outras cidades iniciaram no mês de maio. O objetivo é dar suporte e bem-estar aos pacientes e familiares que necessitam de atendimentos em outras cidades. Os motoristas da saúde também são acolhidos nas mesmas casas enquanto esperam os pacientes para o transporte. É a humanização dos serviços para a comunidade, também e especialmente na saúde. Incentivo aos pequenos produtores e pecuaristas. Município apoia evento hoje à tarde na Fazenda da Estrela. É um dia de campo realizado pela EMATER, onde a Secretaria Municipal da Agricultura está engajada para estimular as melhores práticas na pecuária de pequeno porte. As discussões giram em torno da pecuária e forrageiras. A Secretaria da Agricultura vai lançar hoje o programa de aquisição de mudas de pastagens, como nos explica o secretário Nicolas Egon Brandes.
2: Bom dia, Paulo. Bom dia, ouvintes da Conexão Cidadã. Teremos na data de hoje, então, a partir das 13h30, um dia de campo sobre manejo de campo, manejo também de mudas de pastagens, manejo do solo, na comunidade da Fazenda da Estrela. Será um evento executado pela EMATER, o qual Secretaria da Agricultura e Meio Ambiente, Sindicato dos Trabalhadores Rurais aí estão em apoio a esse evento. Então estaremos presentes até mais para apoiar então a execução dessas questões que tragam melhoria para os pecuaristas então, do nosso município. E também haverá o lançamento, né, do programa de aquisição de mudas de pastagens aqui no nosso município através da nossa secretaria. Então convidamos a todos os moradores da Fazenda da Estrela, produtores, pecuaristas que querem estar dispostos a se locomover então, até a Fazenda da Estrela na propriedade do Edelvan. Então haverá esse evento sobre dia de campo, sobre pastagens, sobre melhoria do solo, e é muito importante a participação da nossa comunidade neste evento.
0: O fogo simbólico chega em Vacaria na próxima sexta-feira, e esse ano duas escolas municipais serão homenageadas na programação da Semana da Pátria. A programação já está pronta. A centelha do fogo simbólico é o símbolo maior da cidadania, do amor à pátria e do respeito à nossa história. O tema nacional desse ano será os sete povos das missões. Já no âmbito estadual, a homenageada será a Polícia Civil do Rio Grande do Sul, que tem reconhecido histórico na proteção da sociedade e fortalecimento do Estado. E no âmbito local, serão destacadas duas escolas da rede municipal, que completam 65 anos na formação de nossas crianças. Escola de Ensino Fundamental Ceci Sabrito e também a Escola João Becker da Silveira. A chegada do fogo simbólico será na sexta-feira, agora, dia 21, às 9 horas da manhã, em frente à Prefeitura Municipal. As competições e encerramento do campeonato de voleibol misto demonstraram o crescimento dessa modalidade, que vem recebendo incentivo da Secretaria de Esportes. As partidas da final aconteceram no último sábado no Ginásio de Esportes do Orlando Dorte, com a presença de bom público. A competição teve a participação de várias equipes, o que demonstra o crescente interesse por essa modalidade esportiva. O secretário Murilo Queiroz avaliou esse crescimento e reforça o apoio ao vôlei.
3: Bom dia, Paulo e ouvintes. Quero começar agradecendo a todos que acompanharam e fizeram parte de mais uma competição realizada pela Secretaria Municipal de Esporte e Lazer. No último sábado, dia 15, chegamos à grande final do Campeonato de Voleibol Misto 2026, encerrando uma competição que mais uma vez demonstrou o quanto o voleibol vem crescendo e se fortalecendo em Vacaria. Foram várias rodadas, muitos jogos e principalmente muita dedicação dentro de quadra. E é muito gratificante ver as equipes evoluindo, a comunidade participando e o esporte ganhando cada vez mais espaço no nosso município. Na classificação final, o terceiro lugar ficou com a equipe Conexão. O segundo lugar foi conquistado pelos Lunáticos, que receberam uma premiação de R$500. E o grande campeão desta edição foi o Infinity, que além do título, recebeu R$1.000 de premiação. Essa premiação que o prefeito Andrezinho conseguiu conquistar para eles. Parabéns a todas as equipes pela participação, especialmente aos vencedores. Quero também agradecer aos atletas, dirigentes,

0: de arbitragem, servidores, torcedores e a todos que contribuíram para que a competição acontecesse. Cada pessoa que esteve envolvida fez parte desse resultado. Com o apoio do prefeito Andrezinho, a administração municipal reafirma seu compromisso com o fortalecimento do esporte, criando oportunidades para que cada vez mais pessoas possam praticar, competir e encontrar no esporte um espaço de integração, saúde e qualidade de vida. E podem ter certeza, o voleibol não para por aqui. Essa competição mostrou que temos muito potencial e que ainda vem muita coisa boa pela frente. Um grande abraço a todos do secretário Murilo, o Anelka. E em nome da Secretaria Municipal de Esporte e Lazer, muito obrigado a quem fez parte de mais essa história no esporte vacariano.
1: E assim encerramos o nosso encontro desta manhã de terça-feira. Amanhã estaremos de volta nesse mesmo horário. Até lá, bom dia.
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11: 11h27, estamos retornando, 25 graus é a temperatura, manhã desta terça-feira, hoje 18 do mês de agosto. Vamos falar agora sobre saúde. Estamos no mês de agosto, é o agosto dourado, que é uma campanha dedicada a conscientizar a população sobre a importância também do aleitamento materno. Amamentar vai além de nutrir, é o primeiro grande passo para a saúde global de um ser humano. E para entender que essa proteção envolve diferentes áreas da saúde, estamos contando aqui com duas profissionais que gentilmente atenderam o nosso chamado e estão aqui conosco. A dentista Júlia Araújo e também a nutricionista Natália Ferraz de Araújo, para falarmos aí destas questões. Cumprimento inicialmente, então, a Júlia. Seja bem-vinda.
10: Bom dia, ouvintes.
11: Bom dia também, Natália, tudo bem?
12: Bom dia a todos.
11: Muito bem. Para iniciarmos, então, Natália, o Agosto Dourado reforça, então, uma recomendação da Organização Mundial da Saúde que o leite materno deve ser o alimento exclusivo até os 6 meses de idade, né? Por que que nenhum outro alimento consegue substituir o leite?
12: Então, né, nós sabemos que o leite materno, como você falou, né, ele é o alimento mais completo, né, que o bebê ele pode receber nos primeiros 6 meses de vida, né? Ele oferece todos os nutrientes para um crescimento saudável, né? Ele fortalece também o sistema imunológico e ele, principalmente, né, reduz o risco de infecções, né? Eu sou suspeita em falar, né, porque eu amamentei os meus 2 filhos, né? Mas, infelizmente, não são todas as mães que conseguem, né? Mas nós devemos apoiar e incentivar todas as mães, né, que amamentam. Bom, a amamentação também traz muitos benefícios, não só para a mãe, né? Mas também ela traz muitos benefícios para o bebê, né?
11: A que fatores se atribui essa dificuldade aí de algumas mães não conseguirem?
12: Então, aí depende muito de cada mulher, né? Eu sempre digo que a gente tem que incentivar, por quê? Porque a amamentação, ela não é algo muito fácil, né? A mãe tem que ter muita persistência, né? Tem algumas mães que têm ali problemas mais em relação à produção de leite, né? Mas a gente sabe que o leite, ele é produzido conforme o bebê suga ali o seio, né? Sim. Então, sempre ele tá estimulando, né? Mas aí varia muito de mulher para mulher, né? Mas sempre nunca desistir, né? Sempre ali ser bem persistente, principalmente ali no começo, né?
11: Uhum. Bom, ela é, na verdade, a primeira vacina do bebê, o leite materno.
12: Isso, o leite materno, então, né, ele tem muitos anticorpos ali, né, e como eu falei, ele reduz o risco de infecções no bebê, né, fortalece a imunidade. Então, isso a gente não encontra o leite de fórmula também, né, ele Sim. tem ali todos os nutrientes, né, mas o leite materno é o que vai mesmo ali estar passando os anticorpos para o bebê, né? E reduzir esse risco de doenças, então.
11: Pelo menos nos primeiros 6 meses.
12: Pelo menos nos primeiros 6 meses de vida, né? E a recomendação é que o bebê receba o leite materno até os 2 anos de idade, né? Aí depois dos 6 meses, então, começa a introdução alimentar, né?
11: Perfeito. Bom, Júlia, dentista, que está aqui conosco também. As crianças que mamam no peito aí, como é que isso influencia na formação da arcada dentária delas?
10: Então, o ato de sugar o seio materno, ele estimula tanto as estruturas ósseas quanto musculares, né, para que se desenvolvam corretamente e a gente tenha um menor risco a má formação, a má posicionamento dentário, problema oclusal, como a mordida aberta, as atresias de mandíbula, de maxila, aquele queixinho pequenininho, uhum. né? Então, todo esse esforço que o nenê faz, tanto é que às vezes ele fica até meio suadinho, assim, ele faz com que a gente tenha um melhor desenvolvimento, tanto de arcada quanto de dentição.
11: Então, o bebê que mama no peito tem menos chance de precisar do aparelho?
10: Com certeza, menos chance, porque ele vai desenvolver melhor todas as estruturas da boca.
11: E no trabalho, assim, do consultório, você tem notado que essa situação realmente é recorrente? As nossas mães aqui estão conseguindo, pelo menos até os 6 meses, como nós falamos aqui?
10: É que, na verdade, como a Natália Sim. já comentou, a dificuldade, às vezes, é tanto da mãe quanto do nenê, né? Então, às vezes, a criança ela não faz uma pega correta do seio materno. Então, a posição do queixinho não tá certo, a respiração do nenê não tá certo, porque é um trabalho contínuo, né? Uhum. E que é o mecanismo correto. Então, o nenê tem que sugar, ele tem que deglutir, ele tem que respirar corretamente. E, além disso, às vezes, algum defeito na formação da boquinha. Então, uma língua presa, por exemplo, já vai dificultar na amamentação também, né? Uma criança que tem algum desvio de septo, alguma coisa, também influencia nesse início para amamentar.
11: A questão da formação das cáries aí, é verdade que o leite materno pode dar cárie ou é um mito?
10: Mito, um grande mito, né? Na verdade, é o contrário. O bebê que mama no seio, né, ele tem um menor risco a desenvolver a doença cárie, porque ele vai estar menos exposto a um fator de risco, né, os fatores nocivos, ao açúcar, por exemplo. Então, é um mito muito grande. O leite materno, sozinho, ele não causa cárie. Né? A cárie é uma doença multifatorial e ela está associada principalmente a uma dieta cariogênica. Né? Então, a gente confunde às vezes porque é a época de introdução à alimentação. Então, a gente já vai ter outros fatores associados.
11: Principalmente a questão de açúcares.
10: Principalmente o açúcar branco.
11: Uhum. Bom, nós falamos aqui que até os 6 meses, pelo menos, é o indicado, não é, Júlia? E a questão assim, ó, por exemplo, passou dos 2 anos, como é que é o desafio de introduzir esta nova alimentação junto com o leite materno?
12: É, então, como eu tinha comentado antes, né, até os 6 meses, o leite materno exclusivo, após os 6 meses, então, introduz alimentação, né, e continua sendo ofertado leite materno pelo menos até os 2 anos de idade. Né? Então, a alimentação deve ser bem equilibrada, né? Da criança, com frutas, legumes, verduras, né? Oferecer o mínimo possível de doces, né?
11: Bom, a gente também tem que falar sobre uma questão bastante pontual, né? Muitas mães aí estão no mercado de trabalho, estão com a vida corrida. Esse é um dos fatores que também dificulta o fato de elas seguirem com essa amamentação até os 2 anos?
12: Sim, pode dificultar, né? Porque aí passa mais longe, passa mais tempo longe do bebê, né? E isso pode acontecer de o desmame, né? Mas a mãe, então, pode estar retirando esse leite, né? E pode estocar esse leite, então, 2 horas em temperatura ambiente, 12 horas na geladeira, e também ela pode estar congelando o leite materno no congelador por até 15 dias, né? Então, aí é uma opção que ela pode estar fazendo para acabar não acontecendo o desmame, né?
11: Pode ser congelado também.
12: Pode ser congelado.
11: Não perde as propriedades.
12: Aí, de preferência, em um recipiente de vidro, né? Com tampa. E pode ser descongelado, aí, de preferência, em banho-maria, né? Para não perder os nutrientes.
11: Perfeito. Diga.
10: Inclusive, o leite materno congelado, ele pode ser oferecido para o nenê para aliviar sintoma de erupção dentária. Então, os primeiros dentinhos, quando nascem, eles causam um desconforto na criança, né? E o leite materno congelado, a gente chama de peitolé, ele serve para aliviar esse desconforto da criança. Então, é bem interessante ter congelado também.
11: Bom, e também a utilização de bicos, chupetas. A gente falou que o peito aí, não sendo da forma correta, né, não vai causar nenhum transtorno. Mas a chupeta, essas outras coisas aí, como é que fica para a formação da arcada dentária?
10: Na verdade, a criança que mama no seio vai desenvolver melhor, sim, né? A gente cuida principalmente a confusão de bicos, porque o esforço que o nenê faz para sugar o seio da mãe é diferente do esforço que ele vai fazer numa mamadeira. E é isso que o seio ganha, né, nessa corrida aí, porque o esforço, tanto de musculatura quanto óssea, é muito maior. Então, por isso que a criança não desenvolve tão bem quando usa o bico, a chupeta, a mamadeira, né? O nenê, ele nasce com uma necessidade de sucção, né? Ele tá na fase oral, então ele necessita ficar chupando ali, né? E então o bico, ele é muito bom nesses primeiros momentos, nos primeiros dias de vida. Mas a gente tem que cuidar o tempo que essa criança vai usar o bico, porque senão a gente vai ter consequências lá na frente, como uma mordida aberta, por exemplo. Então, impreterivelmente, que a gente tire esse bico o quanto antes, né? Então, até 3 anos de idade ali seria a idade ideal para a remoção de chupeta.
11: Na verdade, a odontologia não proíbe, ela recomenda uma idade certa.
10: Na verdade, assim, pela necessidade de sucção, sim, da criança, do recém-nascido principalmente, o bico pode ser usado. Porém, ele tem que ter um controle, né? E a gente não ficar tanto tempo com o uso desse mecanismo. Porque vai ter uma atresia de palato, a gente não vai desenvolver corretamente todas as estruturas da face.
11: Perfeito. Bom, a amamentação é um ato de amor, né? Mas um ato de amor responsável também. Dá para dizer assim?
12: Isso, é um ato de amor, de cuidado e de proteção, né? Então, devemos, como eu falei, devemos apoiar, incentivar, né? Essa campanha que a gente tem agora neste mês de agosto, né? Principalmente agora nesse mês. Então, é isso aí.
11: Que mensagem que vocês deixam para a nossa comunidade?
10: Ah, eu vou puxar brasa pro meu assado,
11: vai lá,
10: né?
11: Então.
10: Orientar que, sim, às vezes a gente tem a ideia de que a primeira consulta da criança é nascimento de primeiro dente. E o essencial seria que essa mãe buscasse o atendimento odontológico durante a gestação, que é o pré-natal odontológico, né? E até mesmo com o nenezinho antes de ter dentes também, para orientação, para a gente avaliar toda a abóboda palatina, se está tendo uma boa pega no seio, né? E, impreterivelmente, nasceu dentes, vamos escovar, né? Creme dental fluoretado, acima de 1000 ppm de flúor, escova de cerda macia, cabeça pequena e introdução de fio dental.
11: Muito bem. Muitas orientações, e claro, a gente sabe que o município conta com uma rede de apoio destinada, uhum, para esclarecer todas as dúvidas. Né?
10: É, a gestante, ela tem esse acompanhamento pré-natal, odontológico, né, durante o pré-natal dela. Então, na UBS, pode procurar o dentista. Em direito, são 3 consultas, uma em cada trimestre gestacional. Mas sempre que precisar de acompanhamento, de dicas, a gente está disponível nas unidades.
11: Perfeito. Natália, mais alguma questão aí que você queira colocar? Uma mensagem para quem não está nos ouvindo a respeito da amamentação?
12: Eu vou falar por experiência, sim, própria, né? Como eu falei, eu amamentei meus 2 filhos, ainda amamento, né? Então, o leite materno, ele é muito importante, né? Eu falo para todas as mães, não deixem de amamentar, não desistam, né? Logo no início, porque no início é mais complicado, é mais difícil, né? A mãe ali já tem todo, né, a questão hormonal, né? E o leite, ele é produzido ali conforme a sucção do bebê. Então, não desistam. Vai dar certo, mas tem que ter persistência, né? É muito importante, o leite materno é muito importante para o bebê, né? Devido a todas aquelas questões que eu falei. Mas é isso aí. Não pode desistir, tem que ter persistência mesmo.
11: Perfeito. Obrigado pela presença aqui.
12: Muito
11: obrigada. Estamos à disposição também.
10: Obrigada.
11: Obrigado a vocês. Então, falamos hoje sobre saúde, sobre amamentação. Faltam 20 para o meio-dia, já tem Alexandre Garcia.
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11: Agora 11h44, temperatura está nos 26 graus. De volta aí com o Comando Geral nesta manhã de terça-feira. Super El Niño que está se formando no Oceano Pacífico não deve trazer apenas mudanças no clima. O fenômeno pode provocar também impactos na economia, com efeitos sobre a produção de alimentos, os preços e os gastos para recuperar as áreas atingidas por eventos extremos. Os anos em que o El Niño ocorre costumam ser marcados por escassez de alimentos e aumentos de preços. Isso acontece porque secas, enchentes e ondas de calor podem prejudicar plantações e provocar perdas na produção. O impacto pode, sim, chegar ao consumidor. Com uma oferta menor de determinados alimentos, os preços tendem a subir, aumentando a pressão sobre o custo de vida. Aqui no Rio Grande do Sul, por exemplo, as enchentes de 2024 provocaram mais de 100 deslizamentos num trecho de 20 quilômetros de estrada. A reconstrução do local foi estimada em R$ 700 milhões e 2 anos depois a estrada ainda permanecia em obras. Além do custo direto para reconstruir a infraestrutura, empresas e produtores podem ter prejuízos com a interrupção de atividades e também perda da produção. O El Niño não atinge apenas o Brasil. As alterações provocadas pelo aquecimento das águas do Pacífico modificam também a circulação atmosférica e podem provocar efeitos em diferentes partes do planeta. E isso pode afetar não só a questão climática, mas também afeta a economia como um todo, especialmente aí no preço dos alimentos. E essa questão do El Niño vai realmente acontecer, segundo o que diz diariamente aí o Ronaldo Coutinho. Passaremos a sentir os efeitos deste fenômeno climático. 11h46, chegando ao final aqui do Comando Geral, agradecendo aos nossos patrocinadores, Loja Veste Certo, a roupa da moda para toda a sua família está na Loja Veste Certo, que fica ali na Júlio, em frente à padaria italiana. 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Obrigado à nossa equipe que esteve reunida para mais uma manhã de trabalho. Obrigado ao Arthur conosco na parte técnica. Fique agora com Alexandre Garcia, segunda edição dos Classificados e o Jornal do Meio-Dia. Voltamos amanhã às 10h30. Até lá.
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17: Bom dia. Se a gente olhar a pesquisa que saiu ontem, da Nexus, que foi paga pelo BTG Banco, né, BTG Pactual, a gente vai perceber que ainda tem muito eleitor a ser conquistado. Eu fiz as contas aqui. Segundo a pesquisa, tem 5% de brancos e nulos, 2% de indecisos, tem 23% que não tem interesse, né? Tem 5% que não vão votar. Gente, são milhões, 40 milhões, 50 milhões, 55 milhões de eleitores em 159 milhões de eleitores a serem conquistados. Até nisso é um potencial, né? O Brasil é um país que tem um tremendo potencial de riqueza, mas não se torna potência, porque não sabe usar o seu potencial. Será que os candidatos, os partidos, os próprios eleitores interessados em defender os seus candidatos a deputados, senadores, governador, presidente, sabem como conquistar mais votos para os seus preferidos? Só para lembrar, não se conquista voto brigando, né? Conquista-se votos argumentando, convencendo, né? E para isso tem que ter informação e conhecimento, né? Só para lembrar que a gente se valoriza, ganha poder com conhecimento. Por isso que muitos políticos não fazem questão de investir no ensino, né? Porque fica mais fácil de dominar. Bom, eu queria mostrar, vejam só, o nível do serviço público no Brasil. Desculpem, mas serviço público e políticos. O ministro Flávio Dino, que é maranhense, já foi representante do Maranhão no Senado, abriu mão disso, né? Deu as costas para o seu eleitorado para ser ministro supremo. Acho tão estranho isso, né? É um desprezo ao eleitor, né? Mas já foi governador, né? E ele agora determinou como juiz do Supremo o afastamento do presidente do Tribunal de Contas Estadual do Maranhão. Esses tribunais de contas têm muita coisa a ser examinada, né? Porque dão lugar a protegidos. Por exemplo, esse presidente do Tribunal de Contas é sobrinho do atual governador. O nome dele é Daniel Brandão. E sabe por quê? Envolvimento num assassinato que foi causado por uma discussão sobre distribuição de propina com verbas públicas federais, né? Por causa disso, o processo até veio para o Tribunal Superior de Justiça, onde o senador Everton teria atuado para resolver as coisas, né? Foi afastado por 180 dias. E mais, né? Em 2024 havia sido condenado, o assassinato foi em 2022, condenado Gilson Cutrim Soares Júnior. Cutrim, lembram de alguma coisa? Raimundo Cutrim teve busca e apreensão ex-secretário de segurança, seria a fonte daquele jornalista, Pablo, Luiz Pablo, que mostrou Dino usando um carro oficial, oficial significa de governo, né? Na praia, parece que é isso. Então, tá. Eu acho estranho esses nomes, né? Gilbson significa que o pai dele se chama Gilb, mas não é o caso, porque dizem que o Raimundo Cotrim, então secretário de segurança, pediu para o pai do condenado que o condenado tirasse declarações para não envolver o presidente do Tribunal de Contas, que é o sobrinho do governador. Está difícil de entender, né? Mas é uma trama imensa. E a gente fica pensando, tudo isso é feito em nome do povo, porque todo poder emana do povo, e com o dinheiro do povo, que é um paga imposto. Mesmo que não queira, vai pagar, sempre que comprar alguma coisa, vai pagar imposto. Então, é essa a questão. E a outra questão, eu vou ser um chato, mas vou repetir aqui. Vocês viram o que aconteceu com esse ônibus que estava levando gente, parece que é fim de semana, em Copacabana, saindo de Belo Horizonte. Tinha 56 pessoas nos ônibus, inclusive a tripulação. Era um ônibus fretado e lá na Serra de Petrópolis ele rolou para fora da estrada. Eu vi as fotos. O ônibus está inteiro. Quem tivesse amarrado no cinto estaria preservado lá dentro, a menos que alguém desamarrado estivesse jogando para lá e batesse com a cabeça na cara de alguém que estava amarrado. Eu vivo falando nisso. Tem que usar cinto de segurança nos ônibus. Teve 10 mortos e parece que uns de 15 a 20 feridos ou mais do que isso. Né? Provavelmente quem saiu ileso é porque estava com cinto e teve a sorte de nenhuma cabeçada tê-lo agredido lá dentro enquanto ônibus. Ele rolou, não rolou, deu umas duas voltas pelo que eu vejo pela foto. Faz a diferença entre a vida e a morte usar o cinto de segurança. Não teve a sorte de nenhuma cabeçada tê-lo agredido lá dentro enquanto ônibus. Ele rolou, não rolou, deu umas duas voltas pelo que eu vejo pela foto. Faz a diferença entre a vida e a morte usar o cinto de segurança, né? De Brasília, Alexandre Garcia.
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7: 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Classificados Rádio Esmeralda, começando com os anúncios de empregos. Uma família procura emprego em fazenda, possui experiência com gado, máquinas em geral e possui CNH categoria D. Contato no fone 9946-6291. Imóveis, vende-se uma casa de esquina com dois pisos e com garagem, medindo 7 por 9, localizado no bairro São Francisco. Tratado pelo fone 9661-3313. Veículos, vende-se trator John Deere 2010 com 75 CV traçado, aceita terreno no negócio. Contatos no fone 9666-6036. Vende-se moto Tornado ano 2008, único dono, 50 mil quilômetros rodados. Entrar em contato os interessados pelo fone 9950-7935. Classificados diversos, compra-se vaso sanitário. Quem tiver para vender, entrar em contato no fone 9621-2752. Documentos, foi encontrada uma carteira de identidade em nome de

0: Tanile Bianca Guedes da Rosa. Pode vir buscar aqui na portaria da Rádio Esmeralda. 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Na sequência, Jornal do Meio-Dia.
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7: Agora são 12 horas e 1 minuto e o tempo aqui em Vacaria é... Bom, mas não fiquem muito entusiasmados, que vai mudar e não vai demorar. Então eu vou fazer uma previsão aqui, fazer uma previsão não, a previsão vem feita, mas vou ler a carta sinótica. 25 graus agora, tempo nublado hoje, 15 a mínima na madrugada, pode chegar até 26. 81 baixou para 56% a umidade relativa do ar. Amanhã está marcando chuva, amanhã, e depois está marcando chuva, e a mínima amanhã 15, a máxima 21, na quinta-feira chove, 7 a mínima, 19 a máxima, mas vamos em frente aqui para ver como é que vai se comportando o tempo. Quinta, por exemplo, chuva, a mínima de 7 e 19 a máxima, aí na sexta-feira já começa a coisa complicar. Fica bom, ensolarado, mas em compensação, aí a mínima já despenca. A mínima já fica em 5 graus, a máxima 14. Mas despenca mais ainda no sábado. Tempo bom, ensolarado, 1 a mínima. Aí já pode ocorrer a geada. E o tempo é bom e 14 a máxima. No domingo também. Domingo 1 a mínima e 14 a máxima. Na segunda-feira aí já volta a ficar um pouquinho mais agradável. 6 a mínima, 17 a máxima. Isso lá por segunda-feira. As pessoas que estão entusiasmadas, aproveitem, senhoras donas de casa, lavar a roupa, porque seca facilmente. Depois que começar a chover de novo, aí complica tudo outra vez. O sol nasceu às 6h52, está aí brilhando, às 18h02 o pôr do sol, o vento aumentou, 17, e agora 23 km por hora, o índice de pólen é baixo, mas existe, 25 graus a temperatura.
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7: A Guarda Municipal atendeu a 4 acidentes com danos materiais e notificou 2 motoristas. Mulher entra em residência, humildemente pede um copo de água para a dona. Enquanto a proprietária da casa vai buscar, ela simplesmente pega o celular e vai embora. Não tinha sede nenhuma. Polícia Rodoviária Federal apreende medicamento russo, celulares e também cigarro. Motorista acabou sendo preso. Acidente de trânsito tira a vida de um homem de 53 anos de idade. Ex-padrasto é suspeito de esfaquear menina de 14 anos em Encantado. Agroindústria tem queda de 0,9%. Isso ocorreu no mês de junho. Ministro Mendonça manda o presidente da República remover das redes vídeos com pedidos explícitos de voto em convenção e ainda as informações do esporte. 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
8: Chegando então com as informações do esporte para você aqui na Rádio Esmeralda e destacando todas as informações, seja do esporte profissional ou amador, sempre com a parceria de Point Car Automóveis. 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Vamos falar da dupla Grenal? Tem preparação para o Campeonato Brasileiro. O Grêmio se preparando para o confronto do próximo final de semana contra a equipe do Bragantino. Depois de uma derrota vexatória, pode-se dizer assim, para a equipe do Atlético Mineiro, se espera um momento diferente, uma condição diferente, que consiga fazer um bom jogo, apresentar um futebol condizente com a camisa do Grêmio, coisa que não acontece fora de casa. Já o aproveitamento é muito baixo por parte da equipe do Grêmio fora de casa e agora tem que melhorar toda esta questão. Caso contrário, fica muito difícil, até mesmo pela briga que se tem no campeonato aí brasileiro com respeito a toda essa questão que se tem aí do rebaixamento, né? A gente sabe que isso é complicado. O Internacional ontem pecou, e muito, né, durante a partida. Teve o controle praticamente todo o jogo, fez o gol logo no início, poderia ter ampliado o placar, não o fez, acabou aí sendo ineficiente ofensivamente, e aí levou um gol que não poderia levar esse gol. Não poderia levar esse gol já na reta final, último lance praticamente de falta, erro do goleiro não colocar mais jogadores na barragem, toda essa questão aí que se tem nesse sentido, né? O Inter foi muito ineficiente e isso realmente é muito triste de ver, né, o Internacional perdendo dois pontos que seriam muito importantes nesta sua caminhada aí. Agora vai ter o confronto em casa novamente pelo Campeonato Brasileiro no final de semana contra o Atlético Mineiro. Muito bem, quero destacar para você o Glória. Hoje, Fael Júnior já deu o primeiro treino hoje pela manhã aí no Altos da Glória. Chegou junto com ele o seu auxiliar, Giancarlo Moro, que já foi centroavante do Glória em 2009, e é o auxiliar do Fael Júnior. Fael Júnior que foi goleiro do Glória no ano de 1991, né? E ele retorna depois de 35 anos à Vacaria. O primeiro treino aconteceu pela manhã, à tarde deve ter outro treino. Digo isso porque o jogo, o confronto contra o Pelotas, está sendo cancelado devido fortes chuvas que caem em Pelotas. Não teremos jogo lá, portanto. E esta rodada vai ser remarcada para uma nova data, então o Glória vai ver todo esse fator aí que vai estar acontecendo. Tá certo, gente? Quanto a contratações, está chegando um lateral esquerdo, está chegando também um atacante de lado para estar aí fazendo parte da equipe do Glória na sequência. Outros jogadores poderão estar chegando também. Vamos aguardar para ver aí esta possibilidade da chegada de mais atletas aqui para o Altos da Glória na sequência da competição. São 10 jogos que faltam, 10 jogos que são 10 decisões para poder aí estar classificando a próxima fase da competição. E no Altos da Glória o pessoal acredita, então a gente vai também estar esperando que tudo seja resolvido. Quero destacar para você, gente, está começando em Monte Alegre dos Campos a Copa Cressol de Futsal, competição de futsal do município de Monte Alegre, nesse final de semana, e a gente vai estar divulgando todos os detalhes para você já na sequência também. Quero lembrar para você, a secretaria ainda não repassou os jogos que teremos nesse final de semana pelo Campeonato Amador, mas já na sequência a gente vai estar destacando para você todos os detalhes também aqui na nossa programação esportiva. Tá aí, portanto, as informações do esporte. Segue no seu rádio, José Valdir Bosque, sequência do Jornal do Meio Dia. Todos uma ótima tarde.
7: Boa tarde, Marcos. Agora são 12 horas e 10 minutos e o tempo aqui em Vacaria é muito bom, 25 graus a temperatura. Um grave acidente de trabalho terminou com a morte de um homem de 53 anos, em uma propriedade rural ali de Caseiros. A vítima foi identificada como Valdir Fabiani, morador de Muriterno. Conforme as informações, ela realizava a corte de um eucalipto quando acabou sendo atingido pela árvore na região da cabeça. Valdir sofreu ferimentos graves, foi socorrido e encaminhado ao Hospital São Paulo, em Lagoa Vermelha. Apesar dos esforços, ele chegou à unidade hospitalar já sem vida. O acidente foi registrado pelas autoridades e será investigado pela Polícia Civil, que deverá apurar as circunstâncias dessa ocorrência. Uma menina de apenas 14 anos de idade foi morta a facada no início da tarde de ontem no município de Encantado, no Vale do Taquari. Principal suspeito é o ex-padrasto da vítima, que manteve um relacionamento com a mãe dela por 12 anos e fugiu após o ataque. O crime ocorreu na casa em que o suspeito mora com o irmão. De acordo com a delegacia de polícia daquele município, a principal linha de investigação é de feminicídio, considerando a relação entre o investigado e a enteada, mas não é descartada a hipótese de ficaricídio, apesar de não haver registro até o momento de conflito entre suspeito e a mãe da vítima também. As equipes estiveram no local para instauração do inquérito investigativo para iniciar o trabalho da perícia. Motivação do crime, assim como a dinâmica do ataque e as circunstâncias da morte, ainda não foram esclarecidas. As equipes fizeram buscas, mas até agora não localizaram o suspeito que teria entrado em contato com o irmão após a fuga. A área foi isolada para trabalho da perícia no local em razão de a menina estar na casa do suspeito e está sob a investigação. A ocorrência mobilizou vizinhos, amigos, familiares e também que estiveram naquele local. Uma comitiva de autoridades dos campos de Cima da Serra terá uma reunião com representantes da CPFL RGE na sede da empresa em São Leopoldo no dia 19 desse mês, às 15 horas. O encontro terá como pauta os altos valores das contas de energia elétrica cobradas a consumidores de Vacaria e também da região no último mês. Participarão a comitiva, o presidente da Câmara de Vacaria, vereador Pingo Rezende, presidente da Câmara de Campestre da Serra, e Giliardi Garderim, presidente da Câmara de Esmeralda, Magali da Silva Costa, a vereadora de Pinhal da Serra, Indianara Borges Reis, e o vereador de Montes Capões, Roger Risson Ribeiro. Também integram a comitiva o prefeito de Pinhal da Serra e presidente da Amuxer, José Robson Duarte, o prefeito de Monte Alegre dos Campos e vice-presidente da entidade, o Nilton Capellini, e o prefeito de Campestre da Serra, Tairó Balardim, o vice-prefeito de Esmeralda, Marcelo Mondadori, o vice-prefeito de Pinhal da Serra, Ricardo Melo de Lima. Representando o Estado, participará o secretário de Estado.

0: 383 jovens, compareceram 344, portanto 90%, e portanto também 39 não compareceram para o primeiro exame de saúde. A inspeção realizada semana passada na Casa do Povo. Foram considerados aptos 269, 75 já foram dispensados, enquanto que 72 se voluntariaram, ou seja, querem ir servir exército em Santiago no próximo ano. A 23ª Coordenadoria Regional de Educação realiza a próxima data, quinta-feira, próxima quinta, 20 de agosto, a etapa regional do concurso Nutrindo a Educação, segunda edição. O evento, que acontece na Pousada Santa Teresa, com início às 8h30, é promovido pela Secretaria de Estado da Educação, a SEDUC. Participam da competição as merendeiras Andresa de Jesus Alvo Toledo, da Escola Nossa Senhora da Oliveira, que irá preparar pirão de caldo de peixe. Boa, é uma boa ideia, né? E Lucilene Terezinha dos Santos, da Escola Dom Frei Vital de Oliveira, ali de Bons Capões, ela fará uma quirera, também é boa pedida. A vencedora participará da etapa estadual prevista para 11 de novembro na capital do estado. A informação foi liberada por Analise Donazolo, que é da A Assessoria de Comunicação da 23ª Coordenadoria Regional de Educação. Opa, atrasei um pouco, mas vamos lá então. O break contigo é Arthur.
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2: Agora são 12 horas e 20 minutos, meio-dia e 20, o tempo aqui em Vacaria é muito bom, temperatura 26 graus. Nas últimas horas, a Guarda Municipal de Vacaria atendeu a 4 acidentes de trânsito com danos materiais e também emitiu 2 notificações com base no Código de Trânsito Brasileiro. E a guarda foi abordada por uma mulher idosa que relatou que uma moça entrou em sua casa e acabou levando o celular. Primeiro ela chegou pedindo um copo de água e a mulher essa, mais que inocentemente, foi buscar a água. Nesse momento ela aproveitou por descuido, pegou o celular que estava em cima de um móvel próximo à porta, em que quando voltou com uma garrafinha de água para a mulher que pediu, a suspeita escondeu algo embaixo das roupas e saiu em direção à estação rodoviária. De posse das características dessa suspeita, a guarnição a encontrou com o celular e a mesma foi conduzida para a UPA para laudo médico e pôs a delegacia para as providências cabíveis e legais. E durante a tarde dessa segunda-feira, menor fiscal de trânsito, o chamado Azuizinhos, agredido por um casal que, ao perceber que seu veículo seria notificado, gritou e agrediu o adolescente e depois embarcou no carro saindo do local onde o menor estava. E o menor foi conduzido até a UPA para o laudo médico e depois a delegacia para as providências cabíveis junto com o coordenador da empresa. Encontra-se na sede da Guarda Municipal um aparelho de telefone celular, segundo informações da Munique. A polícia rodoviária prende homem com medicamento de origem russa que em Vacaria. Além dos medicamentos, foram apreendidos telefones celulares, cigarros eletrônicos e grande quantidade de perfumes importados. Ao final da manhã desta segunda-feira, a PRF prendeu o homem que transportava medicamentos, cigarros eletrônicos, iPhones, brinquedos, 29 frascos de perfume importado. Durante a operação de combate ao crime na BR-285 em Vacaria, policiais rodoviários federal abordaram o motorista de um Peugeot 26 com placa de Farroupilha ou 206. Ao verificar o veículo, os agentes localizaram diversas mercadorias estrangeiras sem o desembaraço lá da aduaneira, incluindo medicamento de origem norte-americana e também 10 ampolas de medicamentos fabricados lá na Rússia. Os medicamentos que não possuem regulamentação para comercialização ou uso no Brasil estavam escondidos no meio de uma carga de brinquedos. O homem de 38 anos de idade, que já possuía antecedentes criminais, mais um, por descaminho, foi preso e encaminhado à Polícia Federal em Caxias do Sul, juntamente com a mercadoria que foi apreendida. A Polícia Civil de Vacaria instaurou inquérito policial para investigar a agressão contra um fiscal de estacionamento rotativo pago. Um vídeo que circula nas redes sociais mostra o jovem de 16 anos durante o exercício da função, quando é interpelado por um casal. Inicialmente, o homem agride o fiscal e, na sequência, a mulher também participa da agressão. Após o episódio, o fiscal foi encaminhado para atendimento na UPA aqui de Vacaria e, posteriormente, o caso foi levado à delegacia de polícia. A Polícia Civil informou que vai trabalhar na identificação dos dois envolvidos e no indiciamento dos agressores para viabilizar as medidas cabíveis por parte do Ministério Público e também do Poder Judiciário. Além da investigação, a Polícia Civil deverá orientar os familiares do adolescente sobre a possibilidade de buscar reparação por eventuais danos morais. A Polícia Civil também destaca que eventuais questionamentos relacionadas à atuação do fiscal não justificam agressões físicas. O fato de um condutor não encontrar o fiscal no momento em que estaciona o seu veículo e posteriormente encontrar uma notificação de advertência não autoriza qualquer tipo de violência contra o servidor. Na ausência do fiscal no momento do estacionamento, a cartela poderia ser adquirida pelo aplicativo ou em estabelecimentos comerciais já devidamente credenciados para tal. Meio-dia e 25, e a Câmara de Vereadores de Vacaria está alertando que a sessão ordinária que estava prevista para acontecer nesta segunda-feira foi suspensa em razão do falecimento da senhora Serlei Salete Tchegnato Maciel, que é mãe do vereador Fernando Tchegnato. O Poder Legislativo manifesta solidariedade ao vereador e aos familiares da falecida. Agora são 12h25, trazendo o Miro Santos, está meio por perto aí. Se ele estiver meio já próximo aí, depois ele fica livre para fazer o seu almoço. Vai, Miro, é com você agora.
3: Pesquisadores vinculados ao programa de pós-graduação em Engenharia e Ciências Ambientais da Universidade de Caxias do Sul realizaram uma pesquisa com o objetivo de transformar a casca do pinhão em carvão ativado. O material utilizado no tratamento de água, efluentes industriais e na filtragem de emissões atmosféricas pode ganhar uma matéria-prima regional, especialmente durante a época de safra da semente da araucária. O projeto é coordenado pelo professor Vladimir Luiz Bial, com a colaboração dos pesquisadores Rafael Spohr e Lucas Davi, da estudante de Biomedicina Sara Brasil. Spohr afirma que a iniciativa faz parte de um histórico de aproveitamento de subprodutos regionais que a UCS vem explorando. No final do ano passado, diz ele, nós trabalhamos com carvão ativado feito a partir de caroço de pêssego. Então, é natural que venha essa ideia de aproveitar algo que é próprio da nossa região, como a casca do pinhão. Especialmente entre o outono e o inverno, que há uma grande produção da semente. Conseguir dar uma finalidade útil a essa casca para produzir carvão ativado faz com que as pessoas percebam que aquilo que elas costumam jogar fora pode virar um produto de valor comercial e ambiental, destaca ele. O carvão ativado é utilizado por órgãos de saneamento para despoluição de recursos hídricos e esgotos, além de ser empregado como filtro para conter a emissão de gases industriais. A pesquisa busca avaliar o potencial da casca do pinhão para essa mesma finalidade. Embora o carvão ativado possa ser obtido a partir de diversos materiais, os pesquisadores explicam que a casca do pinhão possui propriedades físicas e químicas diferentes. O objetivo é mapear características para avaliar se o produto apresenta diferenciais técnicos em relação aos materiais já utilizados. Por se tratar de um estudo preliminar focado na identificação de propriedades e potencial técnico, a pesquisa está sendo conduzida em escala de teste no laboratório. A quantidade de pinhão necessária para o estudo inicial não é grande, fica em menos de 10 quilos. Trata-se de uma fase preliminar para identificar propriedades e ver o potencial de ativação do material. A partir desses resultados, o projeto poderá crescer. Segundo o pesquisador, professor Spohr, ele estima que o cronograma total das pesquisas, ensaios de absorção e análises práticas leve entre 6 meses e 1 ano. Do jornalismo, Miro Santos.
2: Obrigado, Miro Santos. Agora são 12 horas e 28 minutos. E olha aí, o Tribunal de Justiça do Rio Grande do Sul acaba de promover 59 juízes à entrância final do Tribunal de Justiça. E aqui em Vacaria, a informação é a seguinte: 3 juízes da comarca de Vacaria acabaram sendo promovidos. Anelise Bueira Varasqui, Mariano da Rocha, Grace Pratavira Grejotin, Tatiana Lewandowski foram promovidas à entrância final, a última na carreira da magistratura, mas optaram em permanecer na comarca de Vacaria. Um grupo de 59 magistrados e magistradas e magistrados promovido para a entrância final, a última da carreira dos juízes gaúchos, atendendo ao edital 003-2025 do DEMAG. As promoções por antiguidade e merecimentos, foram propostas pelo Corregedor-Geral da Justiça, o desembargador Ricardo Pipe Schmidt, e também aprovadas pelo órgão especial do Tribunal de Justiça Gaúcho na tarde desta segunda-feira ontem. Portanto, a sessão foi presidida pelo desembargador Eduardo El, presidente do Tribunal de Justiça do Rio Grande do Sul. Parabéns aos juízes aqui que foram agora promovidos para a entrância final. São eles: doutora Annelise Boeira Varasquim, Mariana da Rocha, Grace Prataveira Graziotin e Tatiana Lewandowski, que atualmente responde pela vara do júri aqui na comarca de Vacaria. Agora também será a juíza do Tribunal Eleitoral, ou seja, ela será da Justiça Eleitoral, 58ª Zona Eleitoral, que vai presidir esta eleição aqui na esfera local. Temos o comercial? O que que eu vou fazer contigo mesmo? Eu sou obediente.
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3: Acompanhe agora na Rádio Esmeralda o informativo da Prefeitura de Muitos Capões.
6: A Secretaria Municipal da Saúde de Muitos Capões reforça o convite para a campanha de vacinação dia 22 de agosto, com brinde para todas as crianças e brinquedos infláveis na parte da tarde. Após a conferência, todos poderão brincar, lembrando para que não esqueçam a carteira de vacinação. E no dia 26 de agosto, teremos o atendimento noturno com o Dr. João e o Dr. Lucas. Terá também a coleta de preventivo e vacinação. Pedimos aos pais e responsáveis que se façam presente e tragam as crianças, pois esse dia é todo pensado em vocês que trabalham. De Muitos Capões para a Rádio Esmeralda, Jefferson Costa.
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2: Obrigado, Arthur. Agora são 12 horas e 34 minutos. Um alô, um abraço e um bom trabalho para o Sargento Zimmermann, que faz segurança lá no fórum. Também um alô para a Simone, um bom trabalho a vocês. Tenham uma excelente terça-feira. O volume de produção das agroindústrias retraiu 0,9% no mês de junho deste ano na comparação com o mesmo período do ano passado, de acordo com o Índice de Produção Agroindustrial do FGAGRO. Essa queda foi ocasionada pelo segmento de produtos não alimentícios, cujo recuo foi 2,1%. Os principais vilões nesse setor foram os insumos agropecuários, 12,1%, e produtos têxteis, menos 3,7%. Já o segmento de produtos alimentícios de bebidas ficou estável no mês, com uma leve alta 0,1%. Dessa forma, o avanço da produção de alimentos de origem animal mais 3,3% e de bebidas mais 3% superou ligeiramente a contração da produção de alimentos de origem vegetal menos 6,1%. No primeiro semestre desse ano, a agroindústria acumulou a contração de menos 0,3% frente ao mesmo período do ano passado. A desaceleração da economia brasileira, combinada com a turbulência no cenário externo, contribuiu para a perda de dinamismo desse setor. O desempenho, contudo, foi heterogêneo entre segmentos, enquanto que o segmento de produtos não alimentícios acumulou uma retração de menos 2% no período, e também de produtos alimentícios e bebidas apresentou crescimento de 1,1%. O resultado positivo de produtos alimentícios e bebidas tem tido variações mensais com ajuste sazonal, com desaceleração contínua desde o mês de março. Soma-se ainda o cenário negativo que o segmento deverá enfrentar nos próximos meses, com o esgotamento da cota chinesa para a carne bovina brasileira e pela interrupção dos embarques de produtos de origem animal para a União Europeia. Agora são 12 horas e 36 minutos. Homem considerado responsável por adulterar leite com água, produtos químicos em Guaporé. Sentença foi publicada nesta última quarta-feira. Um homem denunciado pelo Ministério Público do Rio Grande do Sul. Na operação Leite Compensado, foi condenado a 306 meses de cadeia por adulteração de produtos alimentícios. A sentença foi proferida pela segunda vara da Justiça da Comarca de Guaporé, no dia 13 de agosto desse ano. Além da pena de reclusão, também foi determinado o pagamento de uma multa. Segundo a decisão judicial, o condenado participou da adulteração de leite destinado ao consumo humano em um posto de resfriamento localizado ali na cidade de Guaporé. Ele atuava no recebimento, carregamento e reaproveitamento das cargas e, conforme as provas analisadas no processo, ele inseria substâncias nesse produto. A fraude envolvia a adição de água e produtos químicos para aumentar o volume do leite e alterar as suas características. Entre as substâncias identificadas estavam ureia, pelo amor de Deus, com formaldeenoide, soda cáustica, que absurdo, sal e açúcar. Será que ele dava esse leite para os seus filhos? Será? Ele tinha que beber sozinho todo esse leite aí. Conforme a investigação, os produtos também eram utilizados para dificultar a identificação das irregularidades nos testes de qualidade. O réu foi condenado por 3 crimes de adulteração de produto alimentício previsto no artigo 272 do Código Penal. As infrações ocorreram em momentos distintos e foram consideradas em concurso material. A pena deverá começar a ser cumprida em regime fechado, mas o condenado poderá ainda recorrer em liberdade. As investigações que deram origem à Operação Leite Compensado começaram em 2013 e foram coordenadas por promotores do Ministério Público do Rio Grande do Sul. As apurações apontaram que o esquema utilizava água para ampliar artificialmente a quantidade de leite e ureia, contendo formaldeído para mascarar a adulteração e dificultar a sua detecção pelos contratos de qualidade e controles também da qualidade desse produto. Mas que absurdo isso, olha, até fica nojento aqui. A operação foi deflagrada em maio desse ano, com 8 prisões de pessoas ligadas ao transporte e também ao resfriamento do produto. As ações ocorreram em municípios como Ibirubá, Horizontina, Selmac, Tapera e Guaporé, onde uma indústria chegou a ser interditada. Na época, o grupo investigado movimentava aproximadamente 100 milhões de litros de leite por ano. A investigação, ou as investigações também, identificaram a compra de mais de 100 toneladas de ureia, segundo o Ministério Público Gaúcho, seriam destinadas à prática criminosa. Cláudio Lemes, em cronograma de obras no aeroporto da Serra Gaúcha, começou a ser definida por esse produto e também chegou à conclusão de que havia ainda adição de água da Corsã Eja. Meu amor de Deus, olha, eu vou parar por aqui porque isso aqui é nojento. Dá um leite com ureia, sabe que ureia é para botar na agricultura, na terra. E aí você bebeu um ureiazinho, mas tinha outros produtos que eles também adicionavam, além da água, é claro, para aumentar a quantidade do produto. Mas é um... Meu Deus, o que, que nós temos agora? Comercial, vamos lá então.
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2: Obrigado, Arthur. Agora são 12 horas e 44 minutos. Meio-dia e 44. Tempo aqui em Vacaria. Por enquanto é bom. Então vou dar uma olhadinha aqui na temperatura, porque já aumentou mesmo. 26 graus nesse exato momento. 26 graus até. Vamos anotar aqui 26 para a gente não esquecer, para depois a gente não falar coisa errada. Motorista de Haddad depõe e mantém a versão sobre horários. Polícia fala em contradições. Em depoimento prestado nesta segunda-feira, 17, o motorista do candidato ao governo de São Paulo, Fernando Haddad, manteve a versão de que policiais militares teriam parado na frente do seu carro, apontado uma lanterna para o interior do veículo e dado uma ordem para que ele deixasse o local onde estava estacionado em frente ao hotel na Vila Mariana, zona sul da capital. Investigadores afirmaram que a versão apresentada não bate com os horários registrados pelas câmeras de segurança analisadas. A perseguição, como foi classificada pelo candidato, ela teria ocorrido na noite do último dia 11, após o motorista deixá-lo em sua casa. Na manhã seguinte, Fernando Haddad disse em conversa com jornalistas que havia sido alvo de uma abordagem fora do padrão feita pelos PMs em seu motorista, Alessandro Caseri. Teria sido seguido por uma viatura da corporação. Conforme revelado pelo Estadão, uma câmera de segurança optou o momento, é assim que dizem, que foi captada em uma viatura da Polícia Militar, passa por Haddad no momento em que ele entra em casa. Outra câmera instalada em frente ao hotel mostra Alessandro estacionando o carro e permanecendo ali por 20 minutos. Na filmagem é possível ver que uma viatura da Polícia Militar emparelha com o veículo e desacelera até sumir do quadro. A Secretaria de Segurança Pública disse que as imagens de câmeras de segurança não condizem com a versão apresentada pelo candidato. No depoimento, o motorista corroborou as declarações do candidato, afirmando decidir ir em direção ao hotel na rua Joinville, por considerar o local um pouco mais seguro. Nesse momento, diz Alexandre, PMs já haviam apontado lanternas para o interior do seu carro em duas oportunidades, em um intervalo de poucos minutos. Temos novamente comercial, vamos em seguidinha para aquele lado. É com você.
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2: Obrigado, Arthur. Agora são 12:50, 26 graus é a temperatura. O ministro Alexandre Moraes do Supremo Tribunal Federal autorizou o ex-presidente Jair Bolsonaro a deixar a prisão domiciliar para ir ao dentista. De acordo com a decisão, a Polícia Militar do Distrito Federal e a Defesa de Bolsonaro deverão combinar o procedimento de deslocamento para a realização do procedimento clínico. O ministro determinou que os motivos de segurança, o local e a data de atendimento deverão ser mantidos em sigilo. Se houver vazamento de informação, o deslocamento deverá ser cancelado. Na semana passada, os advogados de Bolsonaro pediram que ele seja atendido pela dentista Fernanda Antunes Figueiredo Bolsonaro, sua nora, casada com o senador Flávio Bolsonaro do PL do Rio. Na decisão, Moraes citou, nessa decisão, que Polícia Militar sugeriu que o procedimento seja realizado no Centro Médico da Corporação. A decisão não especifica se Fernanda poderá fazer o atendimento lá ou não. Bolsonaro está proibido de receber visitas após Flávio divulgar nas redes sociais uma carta escrita por ele que está em prisão domiciliar e proibido de fazer postagens nas redes sociais, inclusive por meio de terceiros. Agora, os caras me criticam porque eu tomo alguma posição. Isso aqui chama-se perseguição, nada mais. Porque a gente que tem um pouquinho mais de conhecimento do que alguns aí, que a gente sabe que ninguém é obrigado a saber tanto, e nem ler tanto, e nem ver televisão tanto. Mas a gente, geralmente, a gente sabe alguma coisinha mais, porque a gente tem por obrigação até de ler, se instruir um pouco, aprender um pouco mais, saber as coisas. Não que eu esteja puxando para PT, PL, PSDB, PDT, não me interessa o partido. Isso aqui é perseguição, uma coisa dessa nunca se viu em parte nenhuma. É uma perseguição. Se ele abrir a janela, abre um procedimento contra ele, condenado por aquilo. Se ele pisar na outra sala, tem que comunicar que isso nunca se viu em parte nenhuma. Afinal de contas, isso aí chama-se perseguição. O senhor e a senhora que são lado contrários a ele, não precisa me dar razão. Eu nem quero ter razão, eu apenas estou colocando o meu pensamento. Isso é um pensamento meu, um absurdo isso aí, absurdo. Se ele cuspir lá fora, tem que dar explicação para a justiça, porque cuspiu. Por amor de Deus, pelo amor de Deus. O ministro André Mendonça, do Tribunal Superior Eleitoral, determinou nesta segunda-feira, ontem, portanto, que o presidente da República do PT, governador da Bahia, Jerônimo Rodrigues, também do PT, Partido dos Trabalhadores, removam trechos de vídeos publicados no YouTube com pedidos explícitos de voto feitos durante a convenção estadual da sigla na Bahia em 1º de agosto. A decisão atende parcialmente uma representação do Partido Novo que adicionou à Justiça Eleitoral por propaganda eleitoral antecipada. Também são alvo de ação o senador Jacques Wagner, do PT, o ex-ministro da Casa Civil, Rui Costa, que foram citados no discurso do presidente brasileiro. Segundo a representação, o presidente brasileiro discursou na convenção do PT no Parque de Exposições de Salvador e pediu votos para si e para demais nomes do partido do Estado. Quando vocês estiverem brigando e pedindo voto para vocês, pelo amor de Deus, depois de falar do Jerônimo, depois de falar de Wagner, dos deputados, de vocês, lembrem-se de que o presidente brasileiro lá em São Paulo, esperando um voto de vocês para poder virar presidente da República, diz uma das frases do presidente brasileiro citadas nessa ação. Em outro trecho, o presidente brasileiro disse: tem tanta confiança e me elegeram 3 vezes presidente da República, e eu estou pedindo para vocês não se cansarem de votar em mim. Me elejam pela 4ª vez para a gente poder fazer esse país definitivamente certo. Se o outro dissesse, ele não estava mais, talvez. Chega, não vamos fomentar nada. Vamos trazer o Leonardo, que eu acho que é melhor. Leonardo, é com você agora.
1: Pretos e pardos representam 49,9% das candidaturas registradas para as eleições deste ano no Brasil, de acordo com dados do TSE. Há 10.224 candidaturas de pessoas pretas ou pardas, ante 9.974 de pessoas brancas, em um total de 20.496 registros apresentados para os cargos de presidente, governador, senador, deputado federal, deputado estadual e deputado distrital, além de vices e suplentes. A diferença entre os dois grupos é de 250 candidaturas. O prazo para partidos, federações e coligações apresentarem os pedidos de registro de candidatura terminou às 19 horas do último sábado. Os números ainda podem mudar conforme a Justiça Eleitoral processa e analisa os pedidos, além de eventuais substituições de candidatos. A participação conjunta de pretos e pardos passou de 50,3% nas eleições gerais de 2022 para 49,9% em 2026. Em números absolutos, havia 14.712 candidaturas de pessoas pretas ou pardas em 2022, entre 29.262 registros. Separadamente, os pardos são 7.430 e representam 36,3% das candidaturas deste ano. Os pretos somam 2.794, ou 13,6%. Há ainda 191 candidatos indígenas, 0,9% do total, e 107 amarelos, ou 0,5%. Dos 13 candidatos à presidência neste ano, 3 são pretos ou pardos. Eles representam 23,1% do total. Em 2022, também havia 3 candidatos pretos ou pardos entre os mesmos 13 registros, com um percentual igual de 23,1%. Nas disputas pelos governos estaduais, são 79 pretos ou pardos entre 195 candidatos, ou 40,5%. O percentual era semelhante em 2022, quando os dois grupos representavam 40,2%, com 90 candidaturas em um total de 224. Já para o Senado, pretos e pardos correspondem a 37,1% dos candidatos neste ano. São 117 entre 315 registros. A participação cresce quando são consideradas vagas de vice. Há 5 pretos ou pardos entre os 13 candidatos a vice-presidente, ou 38,5%. Entre os concorrentes a vice-governador, pretos e pardos são 89 de um total de 196 e alcançam 45,4%. Nas suplências do Senado, pretos e pardos são 40,6%. As candidaturas proporcionais concentram a maior parte dos registros e apresentam uma participação de pretos e pardos ligeiramente superior à verificada no conjunto da eleição. Pretos e pardos são maioria entre os candidatos a deputado estadual e distrital. Na disputa para deputado federal, os brancos representam parcela ligeiramente maior. Do jornalismo, Leonardo Silveira.
2: Agora são 12h59, Jornal do Meio-Dia. 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Convite para a missa de 13º ano de falecimento de Antônio Marcos dos Santos Souza Marcos. Deus o levou porque aqui já havia cumprido a sua missão. Você é uma chama viva em nós que jamais se apagará. Estamos certos do nosso reencontro, onde poderemos viver o amor eternamente. Fique em paz. Pai, João Maria Fernandes Souza, em memória. Mãe, Jandira Barbosa dos Santos. Irmãos, sobrinhos e demais familiares convidam para a missa de 13º ano de falecimento do sempre amado Antônio Marcos dos Santos Souza, que será celebrada dia 18, hoje, na Catedral Nossa Senhora da Oliveira, às 16 horas. A família de Antônio Marcos dos Santos Souza antecipa agradecimentos. Noteamos convite para a missa, 13º ano de falecimento de Antônio Marcos dos Santos Souza, Marcos. Uma hora, fiquem agora com o Clube da Alegria, com muita música boa. A todos uma boa tarde.

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5: Aries. Aproveite as oportunidades de trabalho, ariano. Você vai contar com mais organização para aumentar a produção e melhorar o desempenho. O céu desta terça-feira favorece as parcerias e os negócios. Cor do dia é o laranja, número de sorte 45.
6: Touro.
5: Perspectivas financeiras positivas vão acelerar decisões e desenvolvimento de um novo projeto vai começar em Taurino. Inicia uma fase gostosa no amor, com carinho, harmonia e atitude. Um sonho a dois poderá ganhar viabilidade. Cor do dia é o lilás, número de sorte 34.
6: Gêmeos.
5: Espere por uma proposta atraente e por uma harmonia nos relacionamentos cotidianos, geminiano. Bom para iniciar atividades diferentes, explorar seus talentos criativos ou assumir mais liderança. Equilibre a saúde com atividade física. Cor do dia é o vermelho, número de sorte 32.
6: Câncer.
5: Se você estiver em busca do amor, uma paixão vai chegar de repente, canceriano. O dia será cheio de surpresas que falarão ao seu coração. Criatividade e entusiasmo com novos projetos não vão faltar hoje. Embarque num clima mágico, dê crédito aos sonhos e deixe a vida fluir. Cor do dia é o branco, número de sorte 21.
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0: Que alegria, meu irmão!
1: Obrigado, Ronaldo Caldas!
0: Da vida, cara!
1: Vai, sorriso lindo!
0: Gabriel Expresso, gente!
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4: Leão. Carinho, clima protetor, conforto e harmonia familiar darão sabor especial à terça-feira, Leão. Fortaleça as bases afetivas e aumente a cumplicidade no amor. Notícias de longe ou de um antigo relacionamento vão cobrar decisões. O dia também vai trazer resgates significativos, empatia e força interior. Cor do dia é o rosa, número de sorte 10.
0: Virgem.
4: Aprofunde relações, virginiano. Estude e amplie discussões num novo grupo. Bom para esclarecer dúvidas e enriquecer seu repertório. Some forças com a equipe. As interações de hoje vão abrir portas para o futuro. Cor do dia azul claro, número de sorte 7.
0: Libra.
4: Bons ventos no trabalho, libriano, e novas oportunidades anunciam fase de maior estabilidade e de perspectivas positivas pela frente. Aposte em mudanças, inove a carreira e comece novo ciclo de vida. Valerá se presentear com mimos pelo dia de hoje. Cor do dia é o preto, número de sorte 5.
0: Escorpião.
4: Se puder, tire o dia para se cuidar, escorpiano. Avaliar uma proposta atraente e pensar muito bem nas escolhas. Um pouco de interiorização vai ajudar a organizar ideias e projetos. Encerre um ciclo e embarque em novas experiências. Cor do dia é o laranja, número de sorte 13.
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3: Sagitário. Invista no seu equilíbrio e conforto, sagitariano. Meditação, terapia, momentos de relaxamento e harmonia familiar vão alimentar a alma e trazer serenidade. Novas amizades e atividades em grupo vão manter o astral em alta. Cor do dia é o branco, número de sorte 26.
4: Capricórnio.
3: Circule nas redes sociais, converse com amigos e descubra novidades, capricorniano. O dia vai ser movimentado na vida social e atividades em grupo. Bom para se destacar na equipe ou firmar parcerias e até iniciar um empreendimento. Cor do dia é o cinza, número de sorte 38.
4: Aquário.
3: Decida o futuro e concretize sonhos, aquariano. O dia vai trazer popularidade no ambiente profissional e sucesso nos empreendimentos. Planos da vida íntima poderão se realizar. Bom momento nos negócios. Cor do dia é o marrom, número de sorte 41.
4: Peixes.
3: Sentimentos profundos vão envolver a família e o amor, pisciano. O dia vai convidar a privacidade, bom para aprofundar vínculos importantes de vida, criar planos e decidir mudanças. Embarque num clima romântico e intensifique a relação a dois. Cor do dia, verde escuro, número de sorte 50.
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4 horas e 5 minutos, horário oficial de Brasília, o nosso show da tarde, começando os trabalhos aqui na Rádio Esmeralda 96.5. Até às 6 horas da tarde, na sua companhia, produção executiva da Gisa Vitinice, a dama do rádio, a gente vai junto, né? Até às 6 horas da tarde, melhor da música gaúcha pra você. E se liga aqui no sistema Vacarias Comunicações, vai ligando, pedindo a sua. 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Hoje, dia 18 aí do mês de agosto, né, gente? É dia de Santa Helena. É dia estadual da siderurgia em Minas Gerais. Dia municipal do motoqueiro, Ceará. É dia da Revolução Cultural. Dia do estagiário. E dia também de show da tarde até às 6 horas com o melhor da música gaúcha aí pra você. Que se liga aqui na nossa Rádio Esmeralda, 27 graus é a temperatura. Essa terça-feira tá demais, hein, gente? 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É, meu filho, é o nosso show da tarde aí começando, né, a lida. Aí nessa tarde macanuda, louca de especial. Abraço aí pra toda a gurizada ligada com a gente, né? O pessoal aí já tá na lida, né? E já tá colado no pé do rádio, né? Abraço aí, gurizada Vé Medonha, também na Martela Aposentadorias. 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

0: 4 horas e 14 é o nosso show da tarde aqui na Rádio Esmeralda, ao vivo até às 6. Aí na sua companhia, meu amigo Zé aparecendo por aqui. Alô, Zé. Abraço aí pra você, tá lá no bairro municipal, né? Tá ligado aí com a gente, ele, o filho Pipoca, né? Da família. Alô, Zé. Abraço aí pra você. O Ademir Lopes também tá na sintonia. Alô, Ademir. Abraço aí pra ti, guria. 4 horas e 14 minutos, horário oficial de Brasília, chegando com a previsão do tempo pra você. Que se liga aqui nas ondas amigas da Mais Popular. Olha só, gente, hoje é terça-feira, dia 18 do mês, 8, que é agosto. Temperatura na Vacaria, 27 graus, o céu segue ensolarado com algumas nuvens. Tarde e noite, temperatura agradável, mínima de 17 graus. Amanhã, dia 19. O dia será de sol com algumas nuvens, previsão de chuva. Ao decorrer do dia, temperatura máxima 21. Mínima 17. Informações do tempo com a minha querida Giza Vichinisca, a dama mais linda do rádio. Olha só, gente, é o nosso show da tarde aqui na Mais Popular. 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
0: 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É, um abraço, meu amigo Edson Borges, lá do Bicho Bom Agropejo, né? Tá sempre lá com o radião, vai ligado, né? Escutando aí o show da tarde a todo vapor. Alô, tio Edson. 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É o nosso show da tarde, começando aí com muita alegria e animação no seu rádio. E lembrando pra você também, né, Giza, que tem hoje, tem X Galpão. 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Meu amigo Leandro, meu amigo Diz, abraço aí pra vocês. 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
4: Fala aí, Samir, tamo junto. Roda aí pra nós aí, caçada de javali. Tá, beleza? Um abração e bom trabalho. Tudo de bom.

4 horas e 28 é o nosso show da tarde ao vivo, aqui na Rádio Esmeralda, a mais popular. 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Abraço lá, meu amigo Elias da Cabanha Santos, tá sempre na nossa escuta também, o Quicão aí, abraço pra você. Meu amigo Chuteirinha, tá lá lidando e ouvindo a gente, né? Alô, Chuteira. Também abraço meu amigo Marcão aí, da Borracharia do Marcão, né? Sempre na nossa companhia. 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O Ademir pediu traguinho com Olívio Osório, né? Tá ligado aí com a gente. Alô, meu amigo Ademir, abraço aí pra você. Rapaz pediu música aqui, não se identificou, né? Pediu uma música do Mano Lima, Cadela Baia. É Juliano Oliveira. Alô, Juliano Oliveira, Cadela Baia, vamos tocar aqui. Também boa tarde, toca pra nós aí, Tardezinha, com o Quarteto Coração de Potro. Manda aqui pro Cassiano e Elias da Cabanha César. Ah, valeu, Cassiano, valeu, tio Elias. Abraço aí pra vocês e também abraço meu amigo Manuel Romeu do Amaral, né? Tá ligado aí com a gente, pediu música aqui, escreveu aqui, né, o pedido dele. Abraço aí, Manuel. Tudo bem aí pra você. Obrigado pela sua sintonia. É o nosso show da tarde aqui na Mais Popular.

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12: Boa tarde, Samir e Giza. Queria a música Lembrança com Porca Véia e queria oferecer para todos do bairro industrial e para vocês aí da rádio. Se for atendido, muito obrigada.

bairro Barcelos, na nossa companhia. 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Logo mais 6 da tarde, hein? 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Abraço, meu amigo Diego Ramos. Tá sempre lá na DR escutando a gente. Ele e toda a turma lá, né? Alô, Diego Ramos. Abraço aí pra você, meu querido. 27 graus a temperatura. Esse é o nosso show da tarde aqui na Rádio Esmeralda, a mais popular. Olha só, gente. Quem tiver aí, vamos exercitar aí o. O coração, gente, a doação, né? Ajudar o teu próximo. Quem tiver um fogão a gás para doar, liga pro Ademir aí, tá? Tá precisando. 99986-8378. 99986-8378. Ele quer fazer uma comida, véia, bem boa, especial e precisa de um fogão, né? Então vamos ajudar o Ademir aí, gente. Às vezes você tem aí um fogãozinho aí, né? Juntando aí poeira, né, meu filho? Você já tem o seu fogão novo, não vai usar ele novamente, né? Impossível, né? Nunca vi falar, né, José? Que a pessoa tem um fogão novo e geralmente tu troca pra melhor, né? Não vai pegar o fogão velho e usar, né? Então, vamos ajudar o Ademir aí, gente? Ele tá precisando, tá? 99986-8378. Desde que funcione, né? Arruma aí um fogão aí pro meu amigo Ademir, tá bom? Meu amigo Manuel Romeu do Amaral tá ligado com a gente. O Elias da Cabanha César também tá lidando, né? Não dá tempo nem de mandar áudio, né, ô Elias? Tá lidando aí na Cabanha César lá, né? Ele é agurizada, né? O Juliano Oliveira tá na nossa companhia. Tocamos aí a Cadela Bai, né, Juliano? Abraço aí pra você. O Cassiano e o Elias, né? Tão lidando lá na Cabanha César, né? A do Radião, velho, tá todo vapor, né? Ô, gurizada, velho, medonha. Abraço aí pra vocês. Vamos chegando então com mais música. Dona Morena pediu música aí, Estampa do Rio Grande, pra curtir. Manuel Romeu do Amaral pediu aí, Vaneira, aí do Nego Velho. Sadi tá aparecendo por aqui também em seguida. Próximo bloco te atendo aí, Sadi. Abraço aí pra ti, tá lá no Campestre. Mas antes aí, viu, gente? 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
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Devolver, né? Meu amigo Claudio Miro Vida tá na nossa companhia. Alô, Claudio. Abraço aí pra ti, meu guri. Tudo de bueno. Também o Sadi tá ligado com a gente. Claudio Omar Bêtega também tá sempre aí no ônibus aí escutando a gente. Alô, Claudio. Faltando aí 3 minutos para as 5 da tarde.

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9: Confira os projetos em pauta na sessão ordinária desta terça-feira, 18 de agosto. Projeto de Resolução Legislativa 6/2026, autoria vereador Carlos Ibete, União Brasil, segunda discussão. Institui o programa Jovem Parlamentar Vacariano no âmbito da Câmara Municipal de Vacaria e disciplina sua organização e funcionamento. Projeto de Resolução Legislativa que institui o programa Jovem Parlamentar Vacariano tem por objetivo aproximar os estudantes do funcionamento do Poder Legislativo Municipal e proporcionar uma experiência concreta de educação para a cidadania, participação democrática e conhecimento do processo legislativo. Projeto de Lei Executivo 160/2026, primeira discussão. Autoriza a suplementação no orçamento. A suplementação no valor de R$ 246 mil, reais, objetivo aquisição de uniforme escolar pela necessidade de reposição, ajustes e principalmente quanto ao tamanho ideal para cada criança. Projeto de Lei Legislativo 53/2026, autoria vereadora Edmar Biasi, PL, primeira discussão. dispõe sobre a transparência das informações de interesse coletivo relativas aos ocupantes de cargos em comissão e funções de confiança da administração pública direta e indireta do município de Vacaria. O presente projeto de lei representa importante avanço na promoção da transparência administrativa, no fortalecimento do controle social e na valorização dos princípios que regem a administração pública. Projeto de Lei Executivo 161/2026, primeira discussão. Autoriza a contratação temporária e emergencial de profissionais para atender necessidade temporária de excepcional interesse público no âmbito da Secretaria Municipal da Educação e da outras providências. O referido projeto objetiva a contratação de 5 serventes, 6 atendentes de creche, 4 professores área 1, 1 professor área 2, 1 professor de educação infantil e uma merendeira para suprir as necessidades. Na ordem do dia, aprovação das atas 59, 60 e 61/2026. A sessão da Câmara de Vereadores inicia às 17 horas e 30 minutos.
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5:13, é o nosso show da tarde aqui na Mais Popular. 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Aí o sorteio vai ser 15 litros de gasolina, tá, gente? 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Esse é o nosso show da tarde aqui na Rádio Esmeralda. Abraço aí, meu amigo Claudio Miro Vida, pediu aí Neguinho Macho, né? Também o Miranda pediu aqui a música Campeiro que Canta Triste. Alô, Miranda, abraço aí pra você. Também o Sadi pedindo música aqui do Neide Bertucci, Quando Vim da Minha Terra. Beleza.

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7: 5h33 é o nosso show da tarde ao vivo aqui na Rádio Esmeralda, a mais popular. 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E ele tá pedindo aí a música Sorta, Cavalo.
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5 horas e 44 minutos, é o nosso show da tarde de volta aqui na Mais Popular. 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Meu amigo Leandro, meu amigo James, um abraço aí pra vocês, gurizada. É o nosso show da tarde aqui na Rádio Esmeralda Mais Popular. Agradeço a minha esposa querida, dona Gisa Vichnitsky, pelo trabalho maravilhoso e mais uma tarde especial de primeira. A gente volta, né, gente? Mas volta à noite, tá? Com o nosso Paradão Sertanejo, aqui na Rádio Esmeralda Mais Popular. Abraço aí pra todo mundo que se ligou com a gente, aqui no nosso show da tarde, na Rádio Esmeralda de Vacaria. Abraço aí meu amigo Miranda, tá sempre na companhia. Faltando aí 15 minutos agora para as 6 da tarde. Já tem aí a notícia da tarde com o Miro Santos, depois Marcos Cola Duarte com seu Esmeralda nos Esportes, trazendo aí informações da dupla Grenal e do Glória. Abraço, gente! Sempre Deus no coração, Rádio Esmeralda, tá louco de bom. Fui!

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1: 17h59. 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
3: A Câmara Municipal de Vacaria articulou uma reunião com a direção da CPFL-RGE para tratar dos altos valores registrados nas contas de energia elétrica de consumidores dos Campos de Cima da Serra. O encontro será realizado nesta quarta-feira, dia 19, às 15 horas, na sede da empresa em São Leopoldo. A comitiva reunirá prefeitos, vice-prefeitos, presidentes de câmaras e vereadores de 8 municípios: Vacaria, Pinhal da Serra, Esmeralda, Montes Capões, Campestre da Serra, Monte Alegre dos Campos, Bom Jesus e também de São José dos Ausentes. Também participará o secretário de Estado de Justiça, Cidadania e Direitos Humanos do Rio Grande do Sul, Fabrício Peruquim, contribuindo com as discussões relacionadas à defesa dos consumidores. A mobilização começou a partir de reuniões realizadas na Câmara de Vacaria, lideradas pelo presidente do Legislativo, vereador Pingo Rezende. A articulação regional ganhou força com a adesão do presidente da Associação dos Municípios dos Campos de Cima da Serra, Muxer, e prefeito de Pinhal da Serra, José Robson Rodrigues Duarte, o Robito, além de outras lideranças políticas da região. Segundo Pingo Rezende, o objetivo é apresentar à concessionária as reclamações recebidas da comunidade e cobrar providências efetivas diante dos aumentos considerados excessivos. Nesta quinta-feira, dia 20 de agosto, acontece na 23ª Coordenadoria Regional de Educação, reunião com os professores das salas de recurso das escolas estaduais. Na ocasião, acontecerá um diálogo sobre o Guia da Educação Especial da Rede Estadual. O encontro inicia às 14 horas. Desde sábado, dia 15, um grupo de cavalarianos está trazendo a chama crioula para a 8ª região tradicionalista. Cavaleiros do Quinto e Vacarenos a Cavalo de Vacaria, juntamente com o piquete 35 de Lagoa Vermelha, conduzem a chama. A chama foi acesa na sexta-feira, dia 14, no município de Rio Pardo. Na manhã desta terça-feira, eles estavam em Lajeado e fazendo a travessia da ponte sobre o rio Taquari. Segundo Paulo Roberto, do Cavaleiros do Quinto, em torno de 30 homens participam na cavalgada que traz a chama para a região. O prefeito André Rokoski participou nesta terça-feira do programa Fala Cidade na Rádio Esmeralda e anunciou algumas medidas importantes para o município. A prefeitura fará um trabalho intenso e integrado em relação aos moradores de rua para restabelecer a ordem e a segurança nas vias públicas de Vacaria. Segundo o prefeito André Rokoski, a situação tomou o volume que precisa ser tomada alguma providência. Ele salientou que o município oferece abrigo, alimentação e também oferta de emprego, porém alguns não querem e acabam permanecendo nas ruas da cidade. Através principalmente da Secretaria de Desenvolvimento Social, está sendo realizado um trabalho para ouvir essas pessoas e saber de onde são e também alguns deles serem auxiliados para retorno aos seus municípios. A população salienta, no entanto, que muitos desses são daqui mesmo de Vacaria. Além dos novos containers instalados no centro para incentivar a reciclagem, outro assunto tratado sobre o município de Vacaria, o prefeito André Rokoski disse que a fiscalização contra o descarte irregular vai endurecer. Quem flagrar e denunciar pessoas jogando lixo nas ruas de forma irregular receberá benefícios da administração municipal. A limpeza da cidade, diz ele, é dever de todos. E com relação ao exame de toxicológico, o prefeito defendeu um novo decreto que exige o exame toxicológico obrigatório para todos os ocupantes de cargos de confiança, CCs. A medida visa garantir a total excelência e responsabilidade em prestação dos serviços públicos à comunidade. Afirmou que quem der positivo no exame será exonerado da administração municipal. Polícia Rodoviária Federal prende homem com medicamento de origem russa em Vacaria. Além dos medicamentos, foram apreendidos telefones celulares, cigarros eletrônicos e grande quantidade de perfumes. Foi no final da manhã de ontem, segunda-feira, quando a PRF prendeu um homem que transportava medicamentos, cigarros eletrônicos, iPhones, brinquedos e 29 frascos de perfumes importados. Durante a operação de combate ao crime na BR-285 em Vacaria, policiais rodoviários federais abordaram o motorista de um Peugeot 206 com placas de Farroupilha. Na verificação do veículo, os agentes localizaram diversas mercadorias estrangeiras sem desembaraço aduaneiro, incluindo medicamentos de origem norte-americana e 10 ampolas de um medicamento fabricado na Rússia. Os medicamentos, que não possuem regulamentação para comercialização ou uso no Brasil, estavam escondidos no meio da carga de brinquedos. O homem de 38 anos, que já possuía antecedentes criminais por descaminho, foi preso e encaminhado para a Polícia Federal em Caxias do Sul, juntamente com as mercadorias apreendidas. O TSE, Tribunal Superior Eleitoral, registrou 20.530 pedidos de registro de candidatura para as eleições deste ano, 8.732 a menos do que no pleito de 2022. Os dados foram atualizados na manhã desta terça-feira. Do total de pedidos de registro de candidatura, 13.374, ou 65%, são de pessoas do sexo masculino e 7.156, ou 35%, de pessoas do sexo feminino. Além disso, mais de 10 mil informaram ter cor branca e 2.576 são empresários. As solicitações englobam os cargos de presidente e vice-presidente da República, governador e vice-governador, senador e suplentes, deputado federal, deputado estadual e deputado distrital. A maior parte dos pedidos é para o cargo de deputado estadual, com 11.103 registros. Em seguida, aparecem solicitações para deputado federal, 7.636, para deputado distrital, 420, para governar estados e o Distrito Federal, 196 candidatos, para senador, 315, e para presidente da República, 13. A relação entre candidatos e vagas mostra maior concorrência para o cargo de deputado distrital, com 17,5 candidatos por vaga, e para o cargo de deputado federal, com 14,88 candidatos por vaga. O CONTRAN, Conselho Nacional de Trânsito, aprovou ontem, dia 17, novas regras para a fiscalização da Lei Seca. A resolução atualiza os procedimentos usados pelos agentes de trânsito e regulamenta também a possibilidade de testes para identificar outras substâncias psicoativas. Uma das principais mudanças é a criação de uma etapa inicial de triagem. Nela, os agentes poderão usar equipamentos de pré-teste ou teste passivo de alcoolemia para verificar possíveis sinais de presença de álcool. Esse primeiro resultado não poderá sozinho gerar uma multa nem comprovar que o motorista dirigia sob influência de álcool. Se houver indicação positiva, será necessário seguir para os procedimentos previstos na regulamentação para confirmar a situação. A resolução, a identificação, ou a resolução também estabelece regras para o uso de equipamentos destinados à identificação de outras substâncias psicoativas. A medida não cria uma nova infração nem muda as punições previstas no Código de Trânsito Brasileiro. Entre os municípios brasileiros que tiveram maior expansão horizontal da área com feições urbanizadas entre 2019 e 2022, aparecem duas cidades do Rio Grande do Sul. Ambas estão localizadas na região dos vales. Venâncio Aires é a sétima da lista, com uma expansão de 25,85 quilômetros de feições urbanizadas. Santa Cruz do Sul aparece em décimo lugar, com uma expansão de 19,63 quilômetros quadrados. A capital federal, Brasília, ocupa o topo da lista. Entre 2019 e 2022, a área urbanizada do município cresceu 72,08 quilômetros quadrados. Os dados são relativos ao ano de 2022 e integram a pesquisa Áreas Urbanizadas do Brasil 2022, produzida a partir da interpretação de imagens de satélite e publicada pelo Instituto Brasileiro de Geografia e Estatística, IBGE, nesta terça-feira. Notícias da Tarde volta amanhã aqui na Esmeralda. Na sequência, Marcos Cola Duarte, Esmeralda nos Esportes. A todos uma boa noite.
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2: Olá, bom final de tarde para você, amigo ouvinte. Estamos chegando mais uma vez para você aqui no Esmeralda nos Esportes, para trazer todas as informações esportivas, repercutir dupla Grenal. Não foi legal, hein? Final de semana não foi legal, ontem a gente já falou do Grêmio. Ontem o Internacional, pela sua incompetência, não ficou com os três pontos. Vamos falar para você do Glória, novo comandante no Altos da Glória, novos jogadores chegando, temos aí três jogadores para trazer a informação para você que estarão chegando no Altos da Glória. Já tem um que chegou na tarde de hoje. Vamos trazer mais informações para você aqui na nossa programação, também no Esporte Amador, tudo isso e mais. A partir de agora, quando são 18 horas, 14 minutos, temperatura aqui em Vacaria, neste momento, minha gente, ela está na casa dos 23 graus, chegamos quase a 30 graus hoje aqui em Vacaria, em alguns pontos talvez passamos dos 30 graus. Segundo o site de meteorologia, existe possibilidade de pancada de chuva, né? Amanhã também uma pequena possibilidade, quinta-feira novamente, depois sexta, sábado, domingo, enfim, temperatura aí baixa, mas com o tempo bom, podendo ter até negativo, temperatura negativa aí no final de semana, quem sabe, tá certo, gente? 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E é claro, a gente vai estar destacando todas essas informações para você que eu falei anteriormente, muito mais, né? Tem aí situações bem interessantes. Glória teve a sua partida adiada e não foi só o Glória contra o Pelotas lá em Pelotas, não. Teve mais partida adiada e a gente vai falar para você, tá bom, gente? Vamos trazer mais informações também, é claro. E sabe que está repercutindo uma fala ontem depois do jogo do Internacional com o Remo. Tá, eu vou comentar o jogo do Remo, do Internacional com o Remo, depois mais. Mas eu quero essa fala no pós-jogo da rádio Gaúcha, onde o Wagner Martins, que é um identificado do Internacional, falou de um atleta do Internacional que ele está gordo. Para atleta profissional, ele está acima do peso, está gordo. E o José Alberto Andrade disse, olha, não pode fazer isso. Isso é preconceito e tal. E aí, olha, eu quando na juventude era gordo e tal, na adolescência, sofri muito com isso e tal, tal, tal. Aí o Vaguinha disse, não, eu não estou falando da pessoa normal, do jogador. Só que esta condição, esta fala que depois foi interrompida por outro comunicador da Gaúcha, acabou rendendo e hoje está sendo ela amplamente discutida nas redes sociais aí. Gordofobia é, sim, é bullying, é crime. Agora, talvez o Vaguinha não se expressou de uma melhor forma que poderia se expressar, mas ele quis dizer que está acima do peso, um jogador profissional, para vestir a camisa do Internacional, não pode estar acima do peso como está o Alejandro. Tá? E isso rendeu aí fatores. Eu, sinceramente, entendo que o jogador profissional ele tem que estar no peso para poder ter alto rendimento, para melhor a situação, né? Talvez a forma de se expressar não foi a correta, mas também, do outro lado, não foi a correta do outro colega também, porque a moeda sempre tem dois lados, né? Tem dois lados. Enfim, né? É uma condição que realmente chamou a atenção e continua repercutindo hoje aí, principalmente nas redes sociais, alguns a favor, outros contra, sobre toda esta situação, tá certo? Falado isso, minha gente, né? A gente vai depois trazer mais informações para você da dupla do Internacional, falar do Grêmio. Hoje tem Fluminense jogando contra o Rivadavia, vaga nas quartas de final da Libertadores da América. E o Fluminense que está sem treinador ainda, né? Fala-se que pode pintar quem? Pode pintar Roger Machado no Fluminense. Agora às 7 horas esse jogo lá, que vai ser no Paraguai, na Argentina, melhor dizendo. Também falando que Memphis Depay vai continuar no Corinthians, foi renovado o contrato, né? Ele voltou ao trabalho depois de renovar o contrato.

0: Os colorados que o digam, né? A direção do Internacional que está pé da vida. Tem para receber mais de 20 milhões de reais. E o Vasco que tentou aí esta condição, mas não foi legal, né? E pode ficar comprometido, já que, né, foi travado um empréstimo, né, que foi solicitado, 150 milhões de reais, 150 milhões de reais. Né? E pode, ainda tem recurso, 15 dias e tal, mas vamos aguardar para ver como fica essa situação. Tá bom? Será que vale a pena fazer empréstimo? Vai pagar conta ou vai fazer mais conta para comprar jogadores, contratar jogadores? Né? Tem tudo isso. Vamos, quando são 18 horas 20 minutos, intervalo comercial. Depois eu tenho informações do Glória para você. Bate-papo com o técnico Fael Júnior. Temos também com o presidente Décio Camargo. E nomes para trazer para você, amigo ouvinte, torcedor do Glória, das novas contratações que já estão chegando no Altos da Glória. Já voltamos.
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1: 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Senhores, hoje foi um dia movimentado no Altos da Glória. A gente sabe que desde a última semana, o Glória estava sem um treinador. Ah, mas o Glória teve treinador contra o Apafute, sim, de forma interina, Beto Almeida. Mas não estava, né, com o treinador que viria para o Altos da Glória. E foi, sim, tentado alguns nomes, conversado com alguns treinadores, enfim, toda essa forma de termos aí um treinador A, B, C ou D, enfim, tudo certo. Mas chegou um determinado momento que o Glória acertou, né, com um treinador, acertou, e que com certeza, né, fez com que a gente tivesse e tenha a condição, né, de buscar aí, né, um novo método de trabalho. Isso sim. Fael Júnior. A gente hoje pela manhã esteve lá no Altos da Glória, conversou com o Fael, à tarde também. Né, estivemos acompanhando o treinamento. Você que está nos acompanhando pelas redes sociais da Rádio Esmeralda, tem aí pelo Facebook, no Instagram, enfim, nas nossas redes sociais particulares, também temos aí essa informação para você. E o Fael chega com uma expectativa muito grande de um trabalho. Depois de 35 anos, ele retorna para a Vacaria. Muitas das pessoas, dos torcedores hoje do Glória, não lembram do Fael. Ele era, quando atleta, grande um trabalho. Depois de 35 anos, ele retorna para a Vacaria. Muitas das pessoas, dos torcedores hoje do Glória, não lembram do Fael. Ele era, quando atleta, goleiro. E ele defendeu as cores do Glória em 35 anos, ele retorna para a Vacaria. Muitas das pessoas, dos torcedores hoje do Glória, não lembram do Fael. Ele era, quando atleta, goleiro. E ele defendeu as cores do Glória em 1991. Ele juntamente com ele. Muitas das pessoas, dos torcedores hoje do Glória, não lembram do Fael. Ele era, quando atleta, goleiro. E ele defendeu as cores do Glória em 1991. Ele juntamente com Milton naquele ano. E o do Fael. Ele era, quando atleta, goleiro. E ele defendeu as cores do Glória em 1991. Ele juntamente com Milton naquele ano. E o Fael depois saiu de Vacaria do Glória e foi para o Japão. E lá ele ficou. E treinou times em 1991, ele juntamente com Milton naquele ano. E o Fael depois saiu de Vacaria do Glória e foi para o Japão. E lá ele ficou. E treinou times, ficou por 15 anos no Japão. E hoje naquele ano. E o Fael depois saiu de Vacaria do Glória e foi para o Japão. E lá ele ficou. E treinou times, ficou por 15 anos no Japão. E hoje está aqui em Vacaria assumindo este desafio. E o de Vacaria do Glória foi para o Japão. E lá ele ficou. E treinou times, ficou por 15 anos no Japão. E hoje está aqui em Vacaria assumindo este desafio. Detalhe importante. Ficou. E treinou times, ficou por 15 anos no Japão. E hoje está aqui em Vacaria assumindo este desafio. Detalhe importante. Né?

0: ele vem também da mesma forma que ele como treinador, vem com um auxiliar que já foi jogador, atleta do Glória em 2009. Né, 2009. E ele estava no Glória, era centroavante na época, Jean Carlo Moro. Tá? Era centroavante do Glória. Uma das melhores equipes também do Glória dos últimos tempos. 2004, 2005, 2009, 2015. A gente teve uma equipe também fantástica. Né? E eles vêm para o Altos da Glória, juntamente com profissionais. Amanhã deve chegar também um preparador físico para compor a equipe do Glória. E eu conversei já na chegada com o Fael, né? Falando sobre seu retorno à Vacaria depois de muito tempo e esse desafio, né? Como é que ele encara esse desafio aqui frente ao Leão da Serra, professor?
1: Finado aí, Gasperim, ele que me trouxe, inclusive. E é uma lembrança boas, que foi campanha boa também naquele ano, apesar de eu ser o reserva do Milton, né? Uhum. Naquela época. Mas aqui foi também o último clube que eu, antes de ir para o Japão, foi o último clube que eu trabalhei no Brasil, antes de passar a fazer uma vida inteira no Japão, 15 anos. Depois agora fazer minha vida também aqui, já há mais de 20 anos como treinador no Brasil. Graças a Deus aí, com bons trabalhos, trabalhos interrompidos também, como faz parte da nossa carreira. Mas feliz em voltar ao Glória, principalmente por essa história que eu tive lá atrás ainda como atleta. Então, motivado, temos aí 10 jogos para fazer. O time está com 2 pontos ganhos. Peguei uma situação, até conversei com os atletas sobre isso, uma situação parecidíssima agora no Taubaté também, na Série A2. E ainda com menos jogos e ainda quase classificamos. E aqui nós estamos 10 jogos com intenção e brigar. Ninguém é proibido falar aqui em outra coisa se não seja a classificação.
0: Bem, para a gente entender, para o torcedor entender também, o atleta Fael era um. O treinador Fael, quais as características, a forma de atuar? Ele é aquele treinador intenso na beira do campo, enfim, o que o senhor pode nos trazer também para o torcedor entender?
1: Eu, como atleta, já era muito intenso. Já era muito intenso. Sou consciente, me colocaram até um apelido aqui no Glória, que eu tenho até um recorte de jornal com esse apelido. Vocês podem procurar aí, pelo fato da minha intensidade. Continuo com a mesma intensidade, com a mesma vontade. Mesmo objetivos traçados e tentar conquistá-los. Cheguei em situações difíceis já e consegui mudar. Cheguei em situações difíceis e não conseguimos mudar, que faz parte do processo. E sou um treinador que estudo muito, analiso muito, adoro treinar no trabalho, gosto de trabalhar, adoro trabalhar, colocar em prática meu conteúdo, conhecimento. Gosto de uma equipe dinâmica também e uma equipe intensa como também é o treinador. Espero, né, temos pouco tempo, né, quase nada de trabalho, mas pelo menos em conversa e um pouco tempo de trabalho que nós vamos fazer, e escalações também que nós podemos mudar alguma coisa e aumentar essa intensidade também de jogo, né, um time mais vertical, um time criando mais, que graças a Deus, eu até falei para os jogadores, pode pesquisar, as equipes que obtive mais sucesso são equipes que fizeram muitos gols e tiveram artilheiros do campeonato também. Mas fizemos muitos artilheiros. Jogador que não vinha fazendo gol começou a fazer, pela modelo e pela maneira de jogar. Espero colocar em prática isso aqui e fazer esse time ser mais vertical do que os jogos que eu assisti, os últimos jogos.
0: Sabe que o futebol, o senhor tem mais experiência com certeza do que a gente, e sabe dizer que não mudou os 11, continua o campo da mesma forma, a bola continua redonda, mas nomenclaturas se mudaram muitos, né? E hoje se fala muito em grupo curto, pequeno, né? Enfim, e como é que o senhor avalia esse grupo do Glória que está aqui? O senhor já começou a conversar com a direção sobre isso também?
1: Já, lógico. Quando eu recebi a ligação do Beto, que é um amigo que eu tenho há anos, adversário também, né, de casa-mata, aqui no Sul mesmo, na época na Ubra, ele no Veranópolis, eu no Brasil de Pelotas, ele no Pelotas. Então, a gente sabe muito bem. E o grupo já vem conversando com ele sobre isso, sobre algumas peças fundamentais, pontuais, para reforçar. Para reforçar, realmente é reforçar, né? Nós precisamos melhorar o grupo, melhorar a qualidade, algumas posições carentes, né, que nós estamos vendo que realmente precisa. Está identificado não só por mim, mas também pela diretoria, também pelo Beto, também pelo Saraiva, que ainda não conhecia, vou conhecê-lo, o presidente já conheci. Vamos trocar essa ideia aí e não fazer, trazer por trazer. Trazer as posições realmente pontuais, onde nós precisamos realmente trazer e utilizar o máximo que nós temos aqui já. Esse grupo nós temos aqui, não estamos em pré-temporada. Não dá para fazer muito quando é pré-temporada. E o atleta tem que vir pronto. O atleta que vem para cá tem que estar jogando em São Paulo, terminar de ter jogado na Série D, terminar de ter jogado algum campeonato da segunda divisão de outros estados, Santa Catarina, Minas Gerais, onde que seja, trazer jogador pronto que venha para jogar.
0: Seja bem-vindo à Vacaria.
1: Obrigado, valeu, obrigado.
0: Este, portanto, né, Fael, que foi treinado pelo Gasperini, como ele falou no início ali, né, desse nosso bate-papo, é enérgico, é sanguíneo. Tá, deu para observar no trabalho de hoje de manhã e agora à tarde também, que é um treinador sanguíneo, que ele vem com sangue nos olhos, ele exige, ele pede, cobra bastante, a gente observou isso aí, cobra bastante dos jogadores. Tá? Então, vamos ouvir, né, esse trabalho já dentro de campo. Quando? Era para ser amanhã, lá em Pelotas. Não vai ser, gente, porque toda aquela região está abaixo d'água desde a última semana. Para amanhecer hoje, teve granizo, teve tornado na região, então não tem jogos. E não foi só esse jogo entre o Pelotas e o Glória, suspenso, mas também foi o do Bagé com o Guarani, né, do Grêmio Bagé com o Guarani de Venâncio, que foram suspensos, certo? Temos amanhã o Apafute jogando aí em Caxias do Sul contra o Veranópolis, o Esportivo recebendo o Brasil de Pelotas, o Aimoré jogando contra o Gaúcho, o Passo Fundo enfrentando o Santa Cruz, na quinta-feira o Gramadense jogando contra a equipe do Lajeadense e o Brasil enfrentando o União Frederiquense, o Brasil de Farroupilha. Tá? São esses os jogos que teremos. Enquanto que, suspenso, né, aguardando data, tem Pelotas e Glória, Grêmio Bagé e Guarani, e tem um jogo que era para ter sido domingo, ou ontem, não aconteceu devido às chuvas também, entre o Brasil de Pelotas e o Brasil de Farroupilha. Menos mal, e aí vai todo um trabalho que a direção do Glória fez, tá? Através do seu vice-presidente de futebol, do presidente, enfim, do departamento de futebol do Glória, que incessantemente na manhã de hoje conversou com a Federação Gaúcha de Futebol para que tomassem definições e decisões para que o Glória não pegasse a estrada com destino a Pelotas e lá ficasse um dia ou dois sem ter condições de jogar. Por que digo isso? Porque o Brasil de Farroupilha não teve essa condição de passar, a federação passar essa condição. O Brasil foi a Pelotas, ficou dois dias, 30 mil reais de despesa teve que voltar para casa sem o jogo e vai ter que voltar para lá. Daí quem paga a conta? O clube. Então, exatamente houve essa condição do departamento de futebol, através do vice-presidente de futebol, do presidente, enfim, de todos lá, do diretor executivo, fizeram, né, do também do Edu, né, que é o supervisor, fizeram um trabalho muito incessante nesse sentido de buscar informações para que não viajasse o Glória, para evitar prejuízo financeiro. Bem, nós conversamos também com o presidente do Glória, Décio Camargo, para falar sobre esse momento que está vivendo o Glória, a chegada desse novo comandante e a expectativa desse trabalho que está se iniciando agora. Presidente, boa tarde.
2: Expectativa agora com a chegada desse novo comandante para o Glória aí no restante da competição.
3: Boa tarde. Expectativa muito boa, sabe? Uma motivação enorme. Sinto o profissional capacitado justamente para esse momento. Fez uma palestra de vestiário hoje na parte da manhã. Os jogadores ficaram muito comprometidos. Treinador que tem uma performance de motivação, que é o nosso sonho. O torcedor pode saber que nós vamos virar a chave, vamos fazer resultado positivo. De hoje em diante, o Glória terá outra performance, outra motivação e outra postura, que é o principal. Então, os próximos jogos, o torcedor vai ver a grande diferença. Estamos muito animados com esse profissional que chegou hoje, os jogadores também.
2: Quanto a contratações, presidente?
3: Temos três contratações, né? Fechadas. Um lateral esquerdo, um atacante de velocidade e um meia que eu acabei de fechar agora, há poucos momentos, um meia que nós precisávamos no momento.
0: Presidente Décio Camargo falando que a forma, e isso eu vou dizer mais uma vez para você, torcedor, de conduzir a equipe é diferente em termos de características de um treinador que estava no Altos da Glória para esse que está chegando hoje. E quem são esses jogadores? Lateral esquerdo, um meia, meia atacante, não é aquele meia tradicional de segurar a bola, enfim, é um meia atacante, e um atacante de velocidade. Na verdade, tanto o meia atacante como o atacante, esse que foram contratados, tem sim como características a velocidade. Construir a jogada e chegar no ataque. Quem se trata eles? Os nomes. O torcedor agora quer saber de nome. Lateral esquerdo já está em Vacaria. Trata-se de Marcos Vinícius, 32 anos. Estava no Ercílio Luz, jogando a A2 do Catarinense. O Ercílio Luz subiu para a Série A do Catarinense. E o Marcos Vinícius estava lá. Quem é o atacante? Esse estava jogando no Coimbra com o treinador, o Fael, jogador de 25 anos, tá? É o Alan Leite, um jogador de velocidade, né, que tem bom arremate também, segundo as informações. E um meia atacante, trata-se de Vandinho. Em 2022 ele teve uma passagem pelo Glória também e está retornando. Foi esse jogador que o presidente Décio Camargo, na tarde de hoje, naquele momento que a gente gravou a entrevista com ele, ele estava fechando a negociação, tinha acabado de fechar a negociação. Vandinho. E, possivelmente, amanhã, os dois, o Vandinho e o Alan Leite, já estejam em Vacaria. O Vandinho é mais certo que esteja, pois ele vem de Porto Alegre. Já o Alan Leite está vindo lá de Minas Gerais, mas também deve chegar aí possivelmente entre amanhã ou mais tardar quinta-feira. O lateral esquerdo, Marcos Vinícius, já está em Vacaria, treina amanhã com a equipe. O seu nome deve e espera-se que apareça no BID para estar à disposição já para o confronto contra o Lajeadense nesse próximo final de semana. O Glória que vai enfrentar o Lajeadense, então, na rodada de número 7, e vai ser no domingo, né? O jogo envolvendo o Glória e o Lajeadense, às 15h30, lá na Arena Alviazul. Certo, gente? Então, tá aí os reforços que temos por parte da equipe do Glória até o presente momento, mas não se descarta a chegada de mais jogadores, tá? Não se descarta, até porque o Glória hoje ele tem algumas carências ainda, e temos no departamento médico dois zagueiros, o Júnior Fel, que deverá voltar a treinar normalmente esse final de semana, o mais certo no início da semana que vem, e o Vitor Carvalho, que vai praticamente toda esta fase da competição ficar de fora. Então, existe ainda talvez a necessidade da contratação de mais um zagueiro. Além disso, atento a todo o mercado, né, a equipe do Glória, segundo o próprio presidente, né, e com certeza se espera ter uma condição bem melhor do que vem acontecendo, do que está sendo feito aí por parte do desempenho do Glória. Até porque, minha gente, 5 jogos, apenas 2 pontos, a gente tem que agora forcejar, já diria, ou pelejar, diria o gaúcho, né? Porque teremos 10 partidas ao total, e destas 10 partidas, hoje, nos meus cálculos, no mínimo 6 vitórias, ou 18 pontos para com 20 pontos a gente estar chegando numa 8ª colocação. Há quem diga que não vai ser necessário isso, por ter muito perde e ganha. Mas eu vou colocar entre 20 a 22 pontos para ficar com uma 8ª colocação, para não sofrer muito. Tá certo, gente? Então são alguns destaques do nosso Glória que tivemos e estamos trazendo para você. Os adversários do Glória, como o Glória está fazendo, também estão se reforçando. Alguns mais, outros menos, né? O Pelotas, por exemplo, trocou de treinador também. Um dos nomes que o Glória pretendia mas não houve um acerto financeiro, o Alessandro Telles foi para o Pelotas. Tinha uma expectativa do Paulo Henrique Marques no Pelotas, mas foi o Alessandro Telles. Tá? Então tem negociações sempre acontecendo, é treinador chegando, outro saindo, jogador chegando, outro saindo. Por exemplo, no Glória tivemos o Wilson Júnior deixando o Altos da Glória, né? E com certeza isso não é diferente em alguns outros clubes também, tá certo, gente? Agora são 18 horas com mais 43 minutos. Você está ligado aqui na Rádio Esmeralda com o Esmeralda nos Esportes. 23 graus é a temperatura. Eu vou ao intervalo e já volto. Tem mais informações.
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6: Ser feliz. Na Cabala Judaica, estuda-se que a felicidade está sempre ligada ao âmago do ser humano. Ela reside na alegria interna e verdadeira e é alcançada quando nos aproximamos mais de Deus. 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

0: 18 horas com mais 46 minutos. É o nosso Esmeralda nos Esportes para você, aqui pela 96.5. 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Falada dupla, o Grêmio depois do jogo, ruim, que fez contra o Atlético Mineiro, vai encarar, né, o Bragantino no próximo domingo. E tem que melhorar, e muito. Não vai contar com o Nardoni, não vai contar com o Gustavo Martins, que são desfalques, né? Tem algumas mudanças. Por exemplo, o Grêmio está tentando rescindir com alguns jogadores, com o Monsalves, mas o Monsalves não aceita a proposta de sair, e aí é afastado. Quanto que o Grêmio ganha com isso? O Arthur negocia a rescisão com a Juventus, espera então os gremistas que ele volte para cá, mas daí a questão é, e os valores a receber, né? Tudo isso. Mas, minha gente, o Grêmio precisa fazer as coisas melhorar, fazer as coisas acontecer. Não pode, fora de casa, ter um aproveitamento que tem, que é pequeno, é pífio. Tem que buscar pontos para sair lá daquela parte incômoda da zona de baixo, da tabela de classificação. Difícil, por um lado, sorte por outro, porque também tem alguns incompetentes que não fazem pontuação que poderiam deixar o Grêmio ainda mais lá embaixo. Então, é uma questão que se tem nesse sentido, mas que espera-se que o Grêmio consiga, né, já nesse confronto contra a equipe do Bragantino, uma melhor situação aí, né? E vamos aguardar para ver de que forma o Grêmio vai reagir nesse jogo já do domingo às 16h. Porque depois desse jogo, minha gente, vai ter jogo da Copa do Brasil, tá? E ali tem que chegar com um ânimo maior. Quem chegar com um ânimo melhor vai conseguir as coisas acontecer da melhor forma. O Internacional ontem ficou no empate com o Remo 1-1. O Inter perdeu 2 pontos ontem. Internacional foi melhor durante praticamente todo o jogo. Carboneiro fez um gol no início, perdeu mais 2. Para não dizer mais. Bruno Henrique também, talvez, poderia ter feito mais um gol. O Inter poderia ter feito um jogo diferente no finalzinho. E pela incompetência do seu goleiro, também levou o gol de empate. Por que incompetência? Gente, último lance da partida, falta frontal. Eu vou botar quantos na barragem? No mínimo 3 ou 4 jogadores. Vou tirar o time adversário de dentro da minha área. Vou jogar para fora. Correto? Mas o que que fez? Deixou um jogador na barragem, o Alejandro faz de cabeça tentar tirar a bola, encobre o goleiro, que não ia chegar nela talvez, porque ela foi no canto, e aí o Inter perdeu 2 pontos. Pontuação que faria com que o Internacional subisse algumas posições na tabela de classificação, afastasse da zona do rebaixamento, ficasse melhor colocado, coisa que não aconteceu. Internacional que agora vai ter desfalque contra o Atlético Mineiro, jogo em casa. Matheus Bahia não joga, né? O Bernabé deve ir para a lateral, até porque o Matheus Bahia levou o terceiro cartão amarelo, né? É uma condição que o Internacional, sinceramente, ele está perdendo para ele mesmo em alguns momentos da competição. Em alguns momentos o Internacional está perdendo para ele mesmo. E isso deixa todos preocupados, e não poderia ser diferente. A preocupação é muito grande no Beira-Rio, né? Eu acredito que hoje seja possível o Inter se livrar do rebaixamento, mas desde que tenha uma condição melhor. O Inter, se tivesse ganhado o jogo, viria a 14ª colocação, abriria do Mirassol, que hoje está na zona do rebaixamento, 3 pontos. E o Inter tem um jogo a mais, gente. Né? Então, seria bom, mas não aconteceu. Fazer o quê? Vamos falar do nosso esporte amador também, e quero destacar, alô galera do município de Monte Alegre dos Campos, alô Iluir, toda a turma aí, começa a Copa Cressol de Futsal, primeira rodada neste final de semana, teremos aí, e os jogos são esses: Grupo A, São Judas Tadeu enfrentando o Tabajara, o União PDC enfrentando a equipe do Vitória, a Santa Fé jogando contra o Atlético Aguiar. Pelo grupo B, São Francisco tem como adversário a equipe da Saúde B. Saúde A encara o Menino Deus. E o Amigos da Bola tem como adversário Trem Bala. Jogos que começam, portanto, nessa primeira rodada, 16h desse sábado, na cidade de Monte Alegre dos Campos. Aquele abraço, galera. Bons jogos para vocês aí. Competição que vai ser belíssima, tenho certeza absoluta. Comunidade de Monte Alegre gosta e gosta muito do futsal, do esporte, né? Com certeza a gente vai ter aí esse jogão de bola ou esses grandes jogos que estarão acontecendo aí, tá bom, gente? Quero destacar para você também algumas informações aqui com respeito jogos do Campeonato Amador Futebol de Campo. Campo do Cristal pela Série A teremos, neste domingo, Cristal enfrentando o Avaí, São Caetano A jogando contra o Arsenal. Lembrando que o primeiro jogo é às 13h30. Depois a gente vai ter no Campo do Brasil, União Chico Mendes jogando contra o Águia Tricolor. São os jogos que vão estar acontecendo às 15h30 esse jogo aqui do União Chico Mendes e Águia Tricolor, tá bom? Cristal e Avaí, 1h30. Lá no Campo do Cristal, e São Caetano lá jogando contra o Arsenal logo na sequência. São jogos que a gente vai estar, que vai estar acontecendo aí com certeza. Tá bom, gente? E é claro, né, a movimentação é grande das competições que está acontecendo aí, que vem acontecendo também de uma forma muito interessante. Quero destacar os resultados do final de semana da Copa Muxer, Vacaria e Muitos Capões. Na Sub-11, Vacaria venceu o placar de 2-1. Na Sub-13, venceu 10-0. Na Sub-15, venceu 3-2. Na Sub-17, venceu 5-1. No Feminino, 5-2. E na Sub-20, 4-2. Vacaria venceu os seus jogos nesta competição aí. Tá certo, gente? Indústria e Comércio tem reunião com os responsáveis das equipes agora, amanhã, dia 19, às 19 horas, lá na Secretaria de Esportes. Então, para as equipes estarem se organizando para a indústria e comércio de futsal, que vai começar também nos próximos dias aqui na cidade de Vacaria. Tá certo, gente? Então, são detalhes que trazemos para vocês também. Muito bem, estamos chegando ao final de mais uma edição do nosso Esmeralda nos Esportes, nesta tarde, já noite de terça-feira, agradecendo você, amigo ouvinte, pelo carinho, pela parceria. Nosso amigo Tidão, que esteve com a gente na parte técnica mais uma vez, um abraço lá para o Cezinha, para a tia Lia lá, que estão lá no Altos da Glória, o pessoal já está jantando, terminando a janta praticamente, e eles estão ligados com a gente lá, né? Aquele abraço para vocês. Valeu, gente. Obrigado pelo carinho de todos. A gente está chegando já na sequência. Voz do Brasil. Depois Samir Beckert, Giza Vitinski com Paradão Sertanejo. Sequência KM93 com Samir Goulart. A todos uma boa noite. Um grande abraço.
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1: Está no ar a Voz do Brasil. As notícias do governo federal que movimentaram o país no dia de hoje.
2: Olá, boa noite.
3: Boa noite para você que nos acompanha em todo o país.
2: Terça-feira, 18 de agosto de 2026.
3: Vamos aos destaques do dia.
2: Atualização da lei seca.
3: Nova regulamentação prevê o uso de equipamentos para identificar outras substâncias além do álcool.
2: Após acidente, em caso de morte, será obrigatória a realização de exame para detectar álcool ou drogas ilícitas.
3: Atendimento à mulher.
2: Busca de informações sobre direitos e proteção lideram chamadas ao Ligue 180. Graziela Mendonça.
4: A violência psicológica respondeu por 35% das mais de 98 mil denúncias recebidas pelo canal nesta primeira metade do ano.
3: Anvisa aprova duas novas canetas para tratamento de diabetes.
2: Os dispositivos possuem como princípio ativo a semaglutida, obtida por via sintética.
3: Em entrevista, a diretora da agência da Anvisa, Daniela Marreco, destaca a importância da aprovação desses medicamentos.
5: Consideramos, sim, bastante perigoso e, em termos de segurança, para o paciente utilizar produtos que não estão regularizados, pode, sim, trazer um risco à saúde das pessoas.
2: Hoje, na apresentação da Voz do Brasil, Luciana Vasconcelos e Luciano Seixas.
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2: O Conselho Nacional de Trânsito atualizou procedimentos de fiscalização da Lei Seca, que estabelece regras para coibir a condução de veículos sob influência de álcool.
3: As novas medidas entram em vigor após publicação no Diário Oficial da União.
2: E quem tem todos os detalhes das atualizações é a repórter Luana Karen, que conversa com a gente ao vivo. Boa noite, Luana.
6: Boa noite, Luciano e Luciana. Boa noite aos ouvintes da Voz do Brasil. O novo regulamento passa a prever três formas principais de verificação durante fiscalizações: teste com bafômetro, teste em equipamento específico que indica outras substâncias psicoativas, como drogas ilícitas, e constatação de sinais de alteração psicomotora do motorista por agentes de trânsito. Continuam sendo admitidas imagens, vídeos e outros meios de prova aceitos legalmente. A partir da resolução, fica instituída uma fase de triagem nas operações. Nesta etapa, poderá ser utilizado o pré-teste ou teste passivo de alcoolemia. O resultado dessa primeira fase não poderá isoladamente gerar autuação ou caracterizar a condução sob influência de álcool. Nesses casos, será necessária a continuidade das avaliações previstas na norma, como o uso do bafômetro.
3: E Luana, a nova regra detalha mecanismos para situações que possam interferir no resultado do bafômetro?
6: Detalhe sim, Luciana, em situações envolvendo produtos que podem deixar temporariamente resíduos de álcool na boca, como o consumo de bombom de licor, pão de forma ou enxaguante bucal, a norma estabelece que deverá ser feito um novo teste. Isso pode ocorrer também quando algum fator técnico ou operacional comprometer o resultado válido.
2: Luana, a nova resolução também prevê o uso de equipamentos adicionais para verificar o uso de substâncias psicoativas, como drogas ilícitas?
6: Prevê sim, Luciana. A norma permite o uso de equipamentos para identificar a presença de outras substâncias além do álcool, capazes de alterar e comprometer a capacidade de dirigir, como drogas ilícitas e substâncias que determinem dependência. De acordo com a norma, o auto de infração deverá conter o tipo de substância detectada pelo equipamento. Para serem usados na fiscalização, os equipamentos deverão ser certificados pelo INMETRO. O texto regulamenta a possibilidade de testes toxicológicos e outros meios técnicos ou científicos para constatar a influência de substâncias psicoativas.
3: E Luana, naquele caso que o condutor se nega a fazer os testes quando solicitado, ainda continua valendo?
6: Continua assim, Luciana. Neste caso, o motorista continuará sujeito à multa e suspensão do direito de dirigir por 12 meses. Mas o Manual Brasileiro de Fiscalização de Trânsito foi atualizado para detalhar e padronizar a atuação em casos de recusa ao teste. Para o condutor que não realizar o procedimento, a norma estabelece como cada situação deve ser registrada e determina que em uma mesma abordagem não sejam lavrados simultaneamente autos de infração por dirigir sob influência de álcool ou outras substâncias psicoativas e por se recusar ao exame. Nos casos de acidentes que resultem em óbito, o motorista será obrigado a fazer exame para detectar álcool ou outras substâncias psicoativas.
2: Luana, foram criadas novas penalidades ou infrações com a medida?
6: Foram não, Luciano. A atualização da Lei Seca não altera ou cria novas penalidades. Apenas regulamenta os critérios de fiscalização e de comprovação de infração. A norma atualiza procedimentos vigentes desde 2013 e também estabelece o modo de identificação de outras substâncias psicoativas. As novas regras entram em vigor após a publicação da norma no Diário Oficial da União. Os equipamentos para exames toxicológicos poderão ser usados imediatamente após a publicação, a depender apenas da disponibilidade e da existência de equipamentos certificados conforme os requisitos estabelecidos pela resolução. Luciana e Luciano, volto com vocês.
3: Muito obrigada, Luana Karen, pelas informações ao vivo aqui na Voz do Brasil.
2: Mais de 1 milhão de ligações já foram recebidas este ano pelo Ligue 180.
3: A central de atendimento à mulher é gratuita e recebe denúncias, pedidos de informações e dá orientações relacionadas à proteção da mulher.
7: O Ligue 180 recebeu 1.035.647 ligações de janeiro até julho deste ano, o equivalente a 4.884 chamadas por dia. A central de atendimento à mulher é gratuita e serve não apenas para denúncias, mas também para pedidos de informação e orientações sobre os serviços da rede. O estado de São Paulo liderou os atendimentos no primeiro semestre, com mais de 106 mil ligações recebidas. Em seguida, vem Rio de Janeiro, Minas Gerais, Bahia e Rio Grande do Sul. Estela Bezerra, secretária nacional de enfrentamento à violência contra mulheres, aponta qual tem sido o papel deste canal.
8: O canal 180, ele tem uma importância de demonstrar à população o como a consciência, a conscientização sobre violência contra as mulheres tem ampliado. Antes você só considerava violência contra as mulheres, feminicídio e agressão física. Hoje você tem denúncias de violência psicológica, que é a primeira no ranking das denúncias. A gente tem denúncias de violências digitais, que é uma violência nova, contemporânea, né, que não se percebia dessa maneira.
7: A violência psicológica respondeu por 35% das mais de 98 mil denúncias recebidas pelo canal nesta primeira metade do ano. Em seguida, vem a violência doméstica, com mais de 24 mil ligações. Também foram registrados casos de violência moral e patrimonial. Se você é mulher e está sofrendo algum tipo de violência ou conhece alguém nesta situação, ligue 180 ou envie uma mensagem pelo WhatsApp 61 96100180. O serviço funciona 24 horas, 7 dias por semana. O atendimento é feito em português, inglês ou espanhol e ainda na língua brasileira de sinais. Reportagem Graziela Mendonça.
2: Estão abertas as inscrições para uma capacitação online em inteligência artificial voltada para mulheres à frente de pequenos negócios.
9: A iniciativa oferece 5 mil vagas, sendo metade delas para mulheres negras.
2: As atividades começam em 1º de setembro e vão tratar do uso da inteligência artificial em áreas como gestão, planejamento, marketing, vendas, atendimento ao cliente, análise de dados, produtividade e inovação.
9: Ao final do curso, 50 negócios poderão ser selecionados para receber um investimento inicial, destinado à implementação dos projetos desenvolvidos durante a formação.
2: As interessadas podem se inscrever até o dia 20 de outubro no portal do Ministério do Empreendedorismo, da Microempresa e da Empresa de Pequeno Porte.
9: E professores da educação básica de todo o país podem realizar cursos sobre inteligência artificial, IA, de graça.
2: A formação continuada está disponível no ambiente virtual de aprendizagem do Ministério da Educação, AVAMEC.
10: Os cursos tratam desde os conceitos básicos de IA até a aplicação das ferramentas em atividades de sala de aula. Cada participante pode organizar o próprio ritmo de estudos e há formações voltadas para o ensino fundamental e para o ensino médio. Entre os assuntos abordados estão uso pedagógico da IA, criação de recursos digitais, planejamento de atividades e o uso responsável das ferramentas. Os conteúdos também tratam de temas como autoria, pensamento crítico, proteção de dados, segurança digital e avaliação das informações produzidas por ferramentas de inteligência artificial generativa. Os cursos variam entre 20 a 180 horas de duração. Para se inscrever, basta acessar o AVAMEC, fazer login ou criar uma conta na plataforma. O endereço é avamec.mec.gov.br. Priscila Machado, para a Voz do Brasil.
11: Dicas do Enem. Olá, meu nome é Ana Júlia Toches e a minha pergunta é: eu devo começar pelas questões fáceis ou difíceis do Enem?
9: Quem responde é o professor de matemática Marcelo Almeida, que aproveita para dar mais dicas para se sair bem na prova.
12: Olá pessoal, estou aqui para trazer para vocês uma dica muito importante. Você que está se preparando para as provas do Enem que estão aí chegando e precisa aumentar sua nota em matemática. Muitas vezes o estudante se apega nas questões difíceis e acaba perdendo muito tempo em resolução dessas questões. Dica: questões fáceis e médias. São as questões que vão aumentar em muito a sua nota em matemática. Acertem questões fáceis, acertem. Não erre uma questão fácil. E em matemática, onde a gente vê essas questões? Estatística básica, média, moda, mediana, gráfico, interpretação gráfica. São questões que muita gente, por achar que é fácil, acaba deixando de estudar. Então, dica: pegue as provas anteriores e faça todas essas questões. Tenho certeza que vai dar bom demais.
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2: Duas As novas canetas emagrecedoras à base de semaglutida foram aprovadas pela Agência Nacional de Vigilância Sanitária, Anvisa.
9: Uma das canetas é genérica, produzida por farmacêutica brasileira.
2: A semaglutida é um medicamento que age de maneira similar ao hormônio GLP-1 e, com isso, reduz apetite, diminui as taxas de açúcar no sangue e tem sido amplamente utilizado para o controle da obesidade.
9: Com a queda da patente do primeiro medicamento comercial à base de semaglutida, a agência tem analisado e liberado pedidos de laboratórios para produzir medicamentos similares e genéricos.
2: Em conversa com a Voz do Brasil, a diretora da Anvisa, Daniela Marreco, explica como é o processo de análise para esses pedidos e os riscos do uso de canetas falsificadas. Acompanhe.
13: Diretora Daniela Marreco, da Agência Nacional de Vigilância Sanitária. É um prazer ter a senhora conosco aqui na Voz do Brasil. Bom, vamos começar então explicando para o nosso ouvinte como é que funcionam esses processos de registro, quanto tempo em média eles duram?
5: Os processos de registro de medicamentos realizados pela Anvisa, eles têm como base avaliar aspectos essenciais do medicamento, que é a qualidade, a segurança e a eficácia daquele medicamento. A gente também verifica, no âmbito dessa análise, as boas práticas de fabricação, ou seja, se a empresa fabricante daquele medicamento cumpre as boas práticas durante o processo produtivo. Esse prazo de avaliação, ele depende não só do tempo que a Anvisa leva para avaliar toda essa documentação que é apresentada pela empresa, mas também do prazo que as empresas precisam para cumprir eventuais questionamentos que sejam feitos pela agência.
2: A Anvisa baseia toda a sua avaliação em documentos apresentados pelos laboratórios interessados no registro, né? Ela pode pedir algum tipo de complementação nas pesquisas, por exemplo, para atender aos quesitos de eficácia ou de segurança?
5: Com certeza, isso acontece na maior parte dos casos após a avaliação da documentação que é inicialmente apresentada pela empresa. Caso fique qualquer dúvida ou qualquer necessidade de complementação dos dados que foram apresentados, a Anvisa faz solicitações adicionais para o laboratório fabricante para que ele complemente a documentação de qualidade ou a documentação de segurança e eficácia daquele medicamento para que a gente possa, ao final do processo, ter certeza em relação ao cumprimento de todos os critérios necessários para dar segurança à população ao uso daquele medicamento que foi aprovado pela agência.
13: Agora, no caso de princípios ativos como o da semaglutida, já tinha um medicamento prévio com registro e a patente dele caiu. Isso torna mais fácil conseguir o registro das novas medicações em relação, por exemplo, a medicamentos que ainda não tem nenhum no mercado?
5: Sim, sim. São processos de avaliação diferentes. Quando o medicamento é novo, é inédito no país, a empresa precisa, além da documentação de qualidade, ela precisa comprovar também a segurança e a eficácia daquele medicamento por meio de estudos clínicos. Então, é um dossiê com dados adicionais que envolvem a realização dessas etapas de estudo clínico. No caso dos medicamentos que são cópias ou que são similares a um outro medicamento registrado, nós vamos comparar esses novos medicamentos ao medicamento de referência, esse medicamento anterior que já tinha registro na Anvisa. Então, eles vão poder apresentar provas comparativas, é uma caracterização bastante extensa em termos físico-químicos, mas de forma comparativa ao medicamento que já comprovou esses aspectos de qualidade, segurança e eficácia. Então, sim, nós podemos dizer que é um processo um pouco mais fácil para essa comprovação dos critérios técnicos necessários para o registro.
2: Diretora, já existem muitos vídeos na internet circulando falando sobre novos princípios ativos que seriam ainda mais eficazes que a semaglutida e a tirzepatida, que são os dois mais utilizados atualmente, né? Seria o caso da retatrutida, que provocaria uma perda de peso mais rápida e ainda maior. Esse princípio não está aprovado ainda no Brasil, né?
5: Isso, perfeito. A retatrutida ainda não tem um pedido de registro aqui na Anvisa, é um medicamento que se encontra ainda em etapa de estudo clínico, então nós não podemos afirmar nem qualidade, nem segurança, nem eficácia em relação a esse produto. A gente precisa aguardar que ele complete o seu desenvolvimento clínico, que ele seja submetido para análise da Anvisa, para aí sim a gente ter qualquer conclusão em relação aos efeitos desse produto.
13: Agora, diretora, junto com o sucesso das canetas, veio também claro, como sempre, as falsificações, a entrada no país de versões de marcas que não passaram pelo processo de registro na Anvisa. Quais são os controles que a Anvisa faz e quais os riscos de o consumidor usar esses medicamentos que não tenham passado por esses controles?
5: A Anvisa tem intensificado muito durante esse ano de 2026 a fiscalização em relação a esses produtos, que são produtos irregulares, produtos que, como você colocou, não passaram pela avaliação da agência, com o objetivo de proteger a saúde da população para que não utilize esses produtos. Em relação aos riscos, como são produtos que não passaram pela avaliação da Anvisa, a gente não consegue saber quais são as substâncias, qual é a composição daquele produto, quais são os critérios de eficácia, ou seja, aquele produto vai realmente funcionar quando foi utilizado pelo paciente, qual é a população que poderia utilizar aquele produto e, principalmente, quais são os riscos para as pessoas que utilizarem esses produtos que não tiveram uma avaliação pela Anvisa. Então, consideramos, sim, bastante perigoso e, em termos de segurança, para o paciente utilizar produtos que não estão regularizados, pode, sim, trazer um risco à saúde das pessoas.
2: Se a pessoa quiser conferir se uma determinada marca, algum medicamento está aprovado pela Anvisa, como é que ela deve proceder? É possível fazer a consulta no site da agência, por exemplo?
5: Sim, é possível. No site da Anvisa existe um mecanismo de busca, consulta de produtos regularizados. Esse site de consulta, ele é dividido de acordo com todas as categorias de produtos que a agência regula. Se a pessoa buscar na parte de medicamentos, ela pode digitar ali o nome comercial do medicamento, ela pode digitar a substância ativa. Existem vários critérios de busca que o cidadão pode utilizar para conseguir conferir se aquele medicamento está de fato registrado e regularizado no Brasil. Além disso, o medicamento também

0: Secretário-geral da ASEAN, Cao Kim Hong, em Brasília.
1: Em reunião com o ministro das Relações Exteriores, Mauro Vieira, foram discutidas formas de ampliar o comércio, os investimentos e a cooperação em áreas como transformação digital, segurança alimentar e sustentabilidade.
2: Comércio, investimentos, transformação digital, segurança alimentar e sustentabilidade estiveram entre os temas tratados durante a visita do secretário-geral da Associação de Nações do Sudeste Asiático, Cao Kim Hong, a Brasília. Hong foi recebido nesta terça-feira no Palácio do Itamaraty pelo ministro das Relações Exteriores, Mauro Vieira. Segundo o chanceler brasileiro, o encontro tem como objetivo aprofundar a relação política e econômica do Brasil com os países do Sudeste Asiático e ampliar a cooperação com a ASEAN e seus Estados-membros.
3: O comércio Brasil-ASEAN tem crescido a uma média de 13% a cada ano desde 2020. Nesse ritmo, o intercâmbio comercial deverá ultrapassar aquele com parceiros tradicionais do Brasil, como os Estados Unidos ou a União Europeia, num futuro próximo. O Brasil já exporta mais para a Indonésia, para o Vietnã e para a Malásia e Tailândia do que para a França.
2: Fazem parte da ASEAN 11 países: Brunei, Camboja, Indonésia, Laos, Malásia, Mianmar, Filipinas, Singapura, Tailândia, Timor-Leste e Vietnã. Em 2025, o comércio entre o Brasil e países do grupo somou mais de 38 bilhões de dólares. O bloco foi o quinto maior parceiro comercial do Brasil, atrás de China, União Europeia, Estados Unidos e Mercosul. Mauro Vieira destacou ainda que a visita faz parte da estratégia brasileira de diversificação das parcerias externas e de fortalecimento da presença brasileira em diferentes regiões do mundo.
3: O aprofundamento da relação com a ASEAN está em plena sintonia com as prioridades da política externa brasileira: a diversificação das parcerias econômicas, o estreitamento dos vínculos com regiões que são destino importante de nossas exportações, a coordenação em temas multilaterais e o fortalecimento da cooperação Sul-Sul.
2: Esta é a primeira visita de um secretário-geral da ASEAN ao Brasil. Além do Itamaraty, a agenda também inclui encontros com outras autoridades dos ministérios, além de contatos com representantes empresariais e acadêmicos brasileiros. Reportagem Gabriela Noronha.
0: Começou hoje o pagamento da parcela do Bolsa Família referente ao mês de agosto.
1: Os depósitos vão ser realizados até o dia 31 de agosto.
0: O calendário segue de acordo com o dígito final do NIS impresso no cartão dos beneficiários.
4: Os repasses do Bolsa Família de agosto começam nesta terça-feira, dia 18, e vão até o dia 31. O valor médio do benefício este mês é de R$ 678,35. O pagamento é feito de acordo com o último dígito do número de identificação social, o NIS, que cada família tem no cartão do programa. Recebem primeiro famílias com o NIS terminado em 1 e assim sucessivamente até o NIS final 0, no dia 31 de agosto. Para receber o benefício, as famílias devem atender aos critérios do programa, manter o cadastro único atualizado e cumprir as condicionalidades nas áreas de saúde e educação. Para verificar a situação do benefício, extratos e valores, o beneficiário pode consultar os aplicativos do Bolsa Família e Caixa Tem. O Disque Social, pelo número 121, também está disponível para atendimento ao público. A ligação é gratuita de todo o Brasil. Reportagem Érica Brás.
1: Lembrando que o pagamento é unificado às famílias que vivem em locais em situação de emergência ou calamidade pública decretada pelo governo federal.
0: A partir de hoje, já podem ser atualizadas as informações do indicador de capacidade municipal.
1: As informações são utilizadas para acompanhar diferentes aspectos da capacidade do município na área de proteção e defesa civil.
0: Os municípios têm até o dia 31 de outubro para preencher o formulário em defesacivil-icm.com.br.
1: E essas foram as notícias do governo federal.
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1: Com produção da empresa Brasil de Comunicação.
0: Fique agora com as notícias do Poder Judiciário e do Congresso Nacional. Uma boa noite.
1: Boa noite para você e até amanhã.
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1: CNJ lança a cartilha Remuneração de Magistrados e Magistradas.
2: TSE esclarece que é falso que a urna eletrônica exibe a mensagem confirma o seu voto.
1: STJ valida a eliminação de candidato a policial penal com histórico social incompatível.
2: Boa noite, eu sou Leandro Bezerra.
1: E eu sou Walter Lima.
2: O Conselho Nacional de Justiça lançou nesta terça-feira a cartilha Remuneração de Magistrados e Magistradas, Dúvidas Frequentes.
1: O material detalha a decisão do Supremo Tribunal Federal sobre o tema e as medidas do CNJ para fiscalizar e dar mais transparência aos pagamentos da magistratura. Repórter Carolina Chaves.
3: A publicação reúne o histórico de normas e traz um formato prático de perguntas e respostas com links diretos para a legislação. A cartilha está disponível no site do CNJ para acesso de toda a sociedade. Durante a reunião, o presidente do CNJ e do STF, ministro Edson Fachin, fez um pronunciamento.
4: Criamos o Observatório Nacional de Integridade e Transparência. Ampliamos os mecanismos de controles, disponibilizamos dados em volumes sem precedentes e temos agora um contra-cheque único a caminho e todas as rubricas conhecidas e uniformizadas.
3: O ministro Fachin destacou que o judiciário está aberto ao controle social, mas ressaltou que questionamentos legítimos não podem ser confundidos com campanhas de descredibilização.
2: STJ considera válida a eliminação de candidato em concurso público para o cargo de policial penal.
1: Mesmo sem condenação criminal definitiva, havia registros policiais, processos arquivados e o inquérito em andamento. Fátima Uchoa.
5: Após ser eliminado do certame, o candidato impetrou o mandado de segurança. O juízo concedeu liminar para que ele participasse do curso de formação, mas o Tribunal de Justiça do Rio Grande do Sul revogou a medida, o que o levou a interpor recurso no STJ. E a segunda turma decidiu que foi legal a exclusão. Para o relator ministro Marco Aurélio Belize, o histórico comportamental do candidato é incompatível com o padrão ético e funcional exigido para o cargo pretendido e quanto a funções ligadas à segurança pública, que exigem padrões éticos mais rigorosos, a análise da vida pregressa deve ir além dos antecedentes criminais, abrangendo também a conduta moral e social do candidato.
2: É falso que a urna eletrônica exibe a mensagem confirma o seu voto.
1: Eleitor não precisa esperar essa frase para apertar a tecla verde na hora de votar. Fábio Ruas.
6: A frase confirma o seu voto não aparece na tela da urna eletrônica. A mensagem que afirma isso e está circulando pelas redes sociais é falsa. A mensagem enganosa diz que se a eleitora ou eleitor apertar a tecla confirma antes da suposta frase aparecer na tela, o voto será anulado. Isso não acontece. A Justiça Eleitoral informa que a urna não tem qualquer mecanismo que anule o voto por esse motivo. É importante não confundir. A mensagem que aparece na tela antes de concluir cada voto é confira seu voto e não confirma o seu voto, como alegam as publicações falsas.
2: Advogado da Caixa consegue restabelecer salário que foi reduzido após ação trabalhista contra o banco.
1: Para a Justiça Trabalhista, houve indícios de retaliação. Repórter Rafael Silva.
7: O advogado entrou com ação na Justiça do Trabalho pedindo redução de jornada para 4 horas por dia, conforme prevê o Estatuto da Advocacia. A Caixa concordou, mas reduziu o salário do empregado. Ele alegou retaliação por parte do banco e pediu a manutenção do salário em nova ação judicial. O Tribunal Superior do Trabalho reconheceu a represália e manteve a decisão de restabelecer o salário do advogado. Para os ministros, a Caixa agiu de forma abusiva ao alterar a jornada e diminuir a remuneração sem respaldo legal. A decisão foi unânime.
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2: A você, uma boa noite.
1: E até amanhã.
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9: Eu sou Paula Groba.
10: E eu sou Humberto Pinheiro.
9: E estes são os destaques de hoje do Jornal do Senado, que começa agora.
10: Política de combate à violência contra a mulher pode ser votada no próximo esforço concentrado.
9: Projeto que proíbe cotas em residências médicas divide opiniões no Senado.
10: Eleições 2026. Candidaturas femininas ao Senado crescem e chegam a todos os estados.
9: Boa noite.
10: Boa noite.
9: O combate à violência contra a mulher pode ganhar uma nova estrutura nacional, com mais integração entre os serviços públicos e garantia de continuidade das políticas de proteção.
10: É o que prevê um projeto do senador Paulo Paim, do PT do Rio Grande do Sul, que está em regime de urgência para votação no plenário. A proposta deve ser votada no próximo esforço concentrado. As informações com o repórter César Mendes.
11: O projeto do senador Paulo Paim, do PT gaúcho, que cria a Política Nacional de Enfrentamento à Violência contra a Mulher, busca respostas mais efetivas para as vítimas, continuidade nas políticas e um maior controle social para a proteção dos direitos das mulheres. Relatora, a senadora Damaris Alves, do Republicanos do Distrito Federal, explicou por que é tão importante transformar em lei as ações destinadas ao combate da violência de gênero no país.
12: Para que haja continuidade, que ninguém interrompa para a política pública de enfrentamento à violência contra a mulher.
11: Damaris se comprometeu com o Paim a encaminhar a votação do projeto na CDH no próximo esforço concentrado, no início de setembro, e diz que vai levar ao presidente do Senado, Davi Alcolumbre, o pedido de urgência com a sugestão de que o texto seja votado em plenário durante os 21 dias de ativismo pelo fim da violência contra a mulher, de 20 de novembro a 10 de dezembro.
9: E pequenos criadores terão mais opções para alimentar os rebanhos por meio do programa de venda em balcão. Além do milho, a Conab poderá adquirir sorgo, caroço de algodão, farelo de soja e farelo de milho.
10: Após a aprovação pelos senadores, foi sancionada pelo presidente da República a lei que amplia o programa de venda em balcão para alimentação animal. Um dos objetivos é facilitar o acesso de pequenos criadores e cooperativas aos estoques públicos de ração. Repórter Pedro Pincer.
13: O Poder Executivo sancionou a lei que altera o programa de venda em balcão e a Lei de Política Agrícola de 1991. A proposta foi aprovada pelo Senado antes de virar lei. A nova regra amplia a lista de produtos que podem ser adquiridos pela Companhia Nacional de Abastecimento, a Conab, para a alimentação animal. Entram nessa lista milho, sorgo, farelo de soja, farelo de milho e outros produtos, com preço de até 25% acima do mínimo vigente no estado onde ocorrer a compra. A relatora no Senado, senadora Tereza Leitão, do PT de Pernambuco, explicou a importância da medida para o setor.
14: É muito importante para o momento atual que nós vivemos com a ameaça dos impactos climáticos provocados pelo El Niño. Ele faz uma adaptação dos instrumentos consolidados a esses novos desafios climáticos e de mercado, quando o acesso à alimentação animal é decisiva para mitigar perdas. Ele fortalece a produção e a renda rural, amplia a capacidade de resposta do Estado e contribui para a segurança alimentar do Brasil.
13: A lei estabelece limites mensais de compra de 27 toneladas para pequenos criadores cadastrados no Sistema de Cadastro Nacional de Produtores Rurais e demais agentes e de 80 toneladas para cooperativas e associações de agricultores familiares.
9: E virou lei a medida provisória aprovada pelo Congresso que ocorreu regiões afetadas por desastres naturais.
10: Os recursos destinados somam 350 milhões de reais. A reportagem é de Herman Kulitz.
15: O crédito extraordinário de 350 milhões de reais cobrirá ações emergenciais de proteção e defesa civil em regiões atingidas por desastres naturais, como excesso de chuvas ou seca e estiagem intensas no início de 2026. Os fenômenos afetaram aproximadamente 5 milhões de pessoas nas cinco regiões do país. A relatora da proposição, senadora Tereza Cristina, do Progressistas de Mato Grosso do Sul, deu parecer favorável à medida, em solidariedade aos que sofreram os prejuízos. Por isso, defendeu a distribuição equilibrada do dinheiro por todas as regiões.
16: Diante de desastres que já atingiram milhões de brasileiros, socorrer as vítimas é dever do Estado. Estado. Por isso, meu voto é pela aprovação deste crédito de 305 milhões de reais, porque responsabilidade fiscal, antes de ser controle de despesa, é também sensibilidade com quem perdeu a casa, a lavoura e o meio de vida.
15: Os recursos poderão ser usados para assistência humanitária e restabelecimento de serviços essenciais.
9: E o presidente do Senado, Davi Alcolumbre, acompanhou o presidente Lula nesta segunda-feira em uma visita a um navio sonda da Petrobras em Oiapoque, no Amapá. A agenda ocorreu após a Petrobras anunciar a presença de petróleo em um poço exploratório na bacia da Foz do Amazonas.
10: Alcolumbre destacou o potencial de geração de riquezas para o país e defendeu que os brasileiros decidam sobre o futuro da exploração de petróleo na região. Segundo ele, os recursos do petróleo podem contribuir para a educação e a saúde públicas, além de gerar emprego e renda.
17: Nós sabemos o que a riqueza do petróleo é transformada para a vida das pessoas, sobretudo com os recursos do Fundo Social, que vão para a educação pública brasileira e para a saúde pública brasileira.
9: O projeto de lei que proíbe a adoção do sistema de cotas no ingresso dos programas de residência médica foi alvo de debate na Comissão de Direitos Humanos.
10: Na audiência pública interativa, senadores, representantes de ministérios e de conselhos discutiram se as regras de acesso à formação acadêmica devem valer também para a seleção da especialização. Repórter Douglas Castilho.
18: O autor do requerimento para a reunião, senador Paulo Paim, do PT do Rio Grande do Sul, se manifestou contra o avanço da proposta, lembrando que é um defensor histórico das ações afirmativas no Senado Federal.
19: A política de cotas não é um privilégio, é simplesmente um instrumento de correção de desigualdades históricas e de ampliação de oportunidades. Não estamos discutindo apenas uma regra de seleção para programas de residência. Estamos discutindo que país queremos.
18: O autor do texto, o senador doutor Irã, do PP de Roraima, também se afirmou partidário das medidas de equidade, mas acredita que a existência desse tipo de política na graduação já cumpre a função de reduzir desigualdades, devendo prevalecer a partir dessa etapa a pura avaliação de competência.
20: Quando a gente entra na faculdade, a gente tem as mesmas oportunidades, os mesmos professores, e hoje com a internet, com a democratização do conhecimento, depois disso tudo, a gente ainda tem cota para fazer residente? Não.
18: O projeto já recebeu o relatório favorável do senador Márcio Bittar, do PL do Acre, e encontra-se pronto para a votação na comissão.
21: Eleições 2026.
9: O número de mulheres na disputa por uma vaga no Senado cresceu nas eleições de 2026. São 69 candidatas, o maior número das três últimas eleições.
10: Mas mesmo com o avanço, elas ainda são minoria entre os concorrentes. Neste ano, as mulheres representam 22% das candidaturas ao Senado. O repórter Alexandre Campos mostra como está a participação feminina nessa disputa.
22: O número de candidatas representa 22% do total de candidaturas registradas neste ano. Para mudar esse cenário, o Senado, além de analisar projetos que visam aumentar a participação feminina na política e combater a chamada violência política de gênero, também lançou o Guia da Candidata. O manual, com linguagem clara e prática, traz orientações sobre diversos pontos durante o processo eleitoral e sobre o caminho para ocupar espaços de poder com segurança, informação e autonomia. Em sessão especial em março deste ano, a então senadora e procuradora da mulher no Senado, Augusta Brito, lamentou a necessidade de uma publicação como essa.
23: A política não é neutra. Mulheres enfrentam dificuldades maiores de acesso a financiamentos, às redes de apoio, à visibilidade, bem como são alvos mais frequentes de ataques, de desinformação e de violência política.
22: Dos atuais 54 senadores em final de mandato, 32 vão tentar a reeleição. Quanto à idade, 3 candidatos têm mais de 90 anos e 20 têm menos de 40. No critério cor-raça, 2 afirmaram que são amarelos, 192 brancos, 4 indígenas, 88 pardos e 29 pretos.
10: Trabalhos técnicos de João Lira. O Jornal do Senado fica por aqui. Acompanhe agora as notícias da Câmara dos Deputados. Boa noite.
9: Boa noite e até amanhã.
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4: Câmara cria símbolo para conscientizar a população sobre doenças raras.
5: Avança a proposta que institui Dia Nacional sobre Climatério e Menopausa.
4: Deputados devem regulamentar a produção celular de proteínas animais.
5: O projeto prevê verba específica da primeira infância no orçamento público.
4: Boa noite. Já está pronto para entrar na pauta de votações do plenário da Câmara, projeto que prevê detalhamento de recursos da primeira infância no orçamento público. A repórter Paula Bittar traz mais informações sobre a proposta.
6: A Comissão de Constituição e Justiça da Câmara aprovou um projeto que torna obrigatória a inclusão de quadros específicos no orçamento público para detalhar os recursos destinados à primeira infância, ou seja, a crianças de 0 a 6 anos de idade. De acordo com o projeto, os quadros deverão ser anexos à lei orçamentária anual e ao relatório resumido da execução orçamentária e discriminar as despesas em educação, saúde, assistência social e ações intersetoriais que tenham como beneficiárias diretas crianças de até 6 anos e suas famílias. A autora da proposta, a deputada Laura Carneiro, do PSD do Rio de Janeiro, afirma que a criação do quadro Orçamento Criança é mais um passo no sentido de garantir políticas públicas para essa faixa etária.
24: Sem recursos, sem garantia de orçamento, dificilmente as políticas públicas podem ser levadas a cabo. Então não adianta a gente criar legislação, a gente ter a vontade política se a gente não tiver os recursos necessários para implementá-las. E a fiscalização dessas políticas se faz através do orçamento. Então, garantir a existência desses recursos, o levantamento desses recursos, os dados, são absolutamente necessários à política de proteção à infância. Se faz através do orçamento. Então, garantir a existência desses recursos, o levantamento desses recursos, os dados, são absolutamente necessários à política de proteção à infância e adolescência brasileiras.
6: A proposta que torna obrigatória
24: a existência desses recursos, o levantamento desses recursos, os dados, são absolutamente necessários à política de proteção à infância e adolescência brasileiras.
6: A proposta que torna obrigatória a inclusão de quadros específicos no
24: levantamento desses recursos, os dados, são absolutamente necessários à política de proteção à infância e adolescência brasileiras.
6: A proposta que torna obrigatória a inclusão de quadros específicos no orçamento público para detalhar os recursos destinados
24: absolutamente necessários à política de proteção à infância e adolescência brasileiras.
6: A proposta que torna obrigatória a inclusão de quadros específicos no orçamento público para detalhar os recursos destinados à primeira infância ainda precisa ser analisada pelo plenário antes de seguir ao Senado. Da Rádio Câmara, de Brasília, Paula Bittar.
3: Educação.
5: Ayrton Faleiro, do PT, celebra a expansão do ensino superior no Pará. O congressista registra a criação de novas unidades federais no estado e o envio de verbas para apoiar a cultura e o esporte amador na região.
4: O legislador defende as políticas e programas como o pé de meia para garantir a conclusão da educação escolar e o ingresso no ensino superior. Ayrton Faleiro cumprimenta os mais de 100 líderes juvenis com quem se reuniu para traçar ações de apoio à educação e ao esporte.
5: Santim Roveda, do União, comemora a liderança do Paraná no IDEB, mantida nos resultados de 2025. O deputado atribui o desempenho aos investimentos do governo estadual na estrutura das escolas, na alimentação dos estudantes e na qualificação dos profissionais da educação.
4: Santim Roveda também cita a climatização das salas de aula e a oferta diária de proteína animal na merenda, entre as medidas adotadas pela rede estadual. O parlamentar ainda destaca a seleção técnica de profissionais para as chefias dos núcleos regionais de educação.
5: Inácio Arruda, do PCdoB, comemora os resultados da educação pública no Ceará. Segundo o parlamentar, 80 das 100 melhores escolas públicas de ensino fundamental do país estão no estado, conquista que ele atribui a políticas de educação e ao trabalho de professores e municípios.
4: Inácio Arruda também ressalta iniciativas como a ampliação das escolas de tempo integral e a formação e valorização dos professores. Ele cita municípios como Sobral, Coreaú, Cruz, Pires Ferreira e Pedra Branca, entre os que possuem escolas de destaque.
5: General Girão, do PL, critica a política de aprovação de alunos adotada.

0: no Rio Grande do Norte. Ele conta que estudantes do ensino médio podem avançar de ano mesmo reprovados em até 6 disciplinas, o que, na avaliação do parlamentar, engana os resultados da educação no estado.
1: General Girão questiona os resultados divulgados pelo IDEB para o Rio Grande do Norte, afirmando que os indicadores de matemática e português pouco avançaram. Para ele, a política adotada pelo governo do estado não representa uma melhoria efetiva na qualidade do ensino.
2: Saúde.
0: A criação de um Dia Nacional de Conscientização sobre o Climatério e a Menopausa avançou na Câmara, com a aprovação da proposta pela Comissão de Saúde. Quem informa é a repórter Júlia Lopes.
3: A Comissão de Saúde da Câmara dos Deputados aprovou um projeto que cria o Dia Nacional de Conscientização sobre o Climatério e a Menopausa, a ser celebrado em 18 de outubro. A proposta da deputada Ana Paula Lima, do PT de Santa Catarina, busca ampliar a informação sobre os sintomas, impactos e tratamentos desse período, além de incentivar as mulheres a procurarem acompanhamento médico. O climatério é uma fase de transição que antecede e inclui a menopausa. Com a queda hormonal, podem surgir sintomas como ondas de calor, insônia, alterações de humor e dores nas articulações. Especialistas destacam que o tratamento deve ser individualizado de acordo com a necessidade de cada paciente. Para a deputada Ana Paula Lima, muitas mulheres passam por essa fase sem identificar os sintomas e sem receber orientação adequada.
4: É que muitas mulheres passam por essa etapa e elas não são identificadas e elas precisam fazer a reposição hormonal, se assim desejarem e se assim forem orientadas pelo médico que faz a assistência.
3: O projeto também prevê ações de conscientização, como palestras, seminários, campanhas nos meios de comunicação e redes sociais, além da distribuição de materiais informativos. Além da proposta, a Comissão de Saúde também aprovou a criação da Subcomissão Especial de Climatério e Menopausa, para aprofundar o debate sobre o tema. O projeto que institui o Dia Nacional de Conscientização sobre o Climatério e a Menopausa segue agora para análise na Comissão da Mulher. Da Rádio Câmara de Brasília, Júlia Lopes.
1: O projeto prevê a instalação de bebedouros e pontos de água potável em locais públicos de grande circulação, como praças, parques e áreas de lazer. O autor da proposta, Paulo Teixeira, do PT de São Paulo, afirma que a medida amplia o acesso gratuito à água e estimula hábitos saudáveis de hidratação.
0: Paulo Teixeira acrescenta que a iniciativa ajuda as cidades a enfrentar os efeitos das ondas de calor, priorizando áreas vulneráveis e locais com grande exposição a altas temperaturas. O texto ainda incentiva o uso de garrafas reutilizáveis para reduzir o consumo de embalagens plásticas descartáveis.
2: Segurança Pública.
1: Aloysio Mendes, do Republicanos do Maranhão, foi indicado para presidir a comissão especial que vai discutir a redução da maioridade penal para 16 anos. Apesar de ser favorável à proposta, o deputado afirma que guiará os trabalhos com isenção e responsabilidade.
0: Aloysio Mendes informa que o colegiado ouvirá autoridades e especialistas antes de votar a proposta. Segundo ele, mais de 80% da população apoia a redução da maioridade penal, rejeita a impunidade e cobra medidas mais duras contra crimes cometidos por jovens.
1: Juliana Cardoso, do PT de São Paulo, cobra a votação de projeto que criminaliza a misoginia, já aprovado pelo Senado e com regime de urgência na Câmara. Ela afirma que a proposta busca responsabilizar condutas de ódio, ameaça e humilhação dirigidas às mulheres por sua condição de gênero.
0: Juliana Cardoso alerta que a violência contra a mulher também se manifesta por ataques e intimidações, inclusive no ambiente digital. A parlamentar pede ao presidente da Câmara e aos líderes partidários que incluam a matéria na pauta do plenário.
1: Carol D'Artora, do PT do Paraná, defende a criminalização da misoginia para ampliar a proteção das mulheres contra discursos de ódio, ameaças e perseguições. A deputada apresentou proposta para punir práticas machistas no ambiente digital em complemento à matéria já em tramitação.
0: Carol D'Artora argumenta que a violência contra as mulheres muitas vezes começa antes da agressão física, com manifestações de ódio e intimidação. A parlamentar avalia que o combate a essas práticas nas redes sociais ajuda a prevenir formas mais graves de violência de gênero.
2: Justiça.
1: Fernando Fernanda Melchiona, do PSOL do Rio Grande do Sul, defende a revogação da lei da alienação parental. A congressista acredita que a legislação pode ser usada para revitimizar mulheres que denunciam violência ou buscam o pagamento de pensão alimentícia.
0: Por isso, Fernanda Melchiona cobra a votação do projeto que revoga a lei e critica um recurso apresentado na Câmara que impede o texto de seguir para o Senado. A deputada também defende a aprovação de uma proposta que criminaliza a misoginia.
1: Soraya Santos, do PL do Rio de Janeiro, celebra o papel dos advogados na defesa de direitos e na reparação de injustiças. A parlamentar ressalta iniciativas para ampliar o acesso à justiça e garantir proteção a grupos vulneráveis.
0: Soraya Santos também destaca a chamada Lei Júlia, que assegura a suspensão de processos por 30 dias para advogadas após o nascimento de filhos. Ela cita ainda uma iniciativa da OAB para oferecer assistência jurídica a vítimas de violência, idosos e filhos de vítima de feminicídio.
1: Rui Falcão, do PT de São Paulo, apresentou projeto para permitir que advogados públicos federais aposentados votem e sejam candidatos no conselho que administra os honorários da categoria. Hoje, esses profissionais não participam da escolha dos representantes do colegiado.
0: Rui Falcão argumenta que os aposentados também são afetados pelas decisões sobre a distribuição dos honorários. O deputado afirma que a mudança amplia a participação de mais de 4 mil profissionais nas decisões do Conselho.
2: Agricultura.
1: A Câmara analisa um projeto de lei para regulamentar a produção celular de proteína animal. A ideia é incentivar a pesquisa na área, apontada como uma alternativa ambientalmente mais sustentável para a produção de alimentos. Quem informa é a repórter Maria Neves.
5: A Comissão de Defesa do Consumidor da Câmara analisa projeto do deputado Jorge Goten, do Republicanos de Santa Catarina, que prevê a criação de regras para pesquisa, produção e comercialização de alimentos por meio de cultivo celular. As normas devem valer também para os derivados e subprodutos desses alimentos, assim como para o incentivo à pesquisa no setor. Jorge Goten explica que a produção celular de alimentos envolve a multiplicação e a maturação de células-tronco em laboratório, resultando em produto com as mesmas características de carnes convencionais de origem animal. Pelo texto aprovado, o Executivo Federal deve criar as regras para cultivo celular de alimentos por meio de regulamentação da nova lei. Essas normas devem garantir a sanidade, inocuidade e sustentabilidade dos produtos, assim como a saúde do consumidor. A regulamentação também deverá garantir que a produção minimize os riscos de contaminação ambiental. O texto já foi aprovado na Comissão de Ciência, Tecnologia e Inovação, onde o relator, deputado Dr. Zacarias Calil, do MDB de Goiás, ressaltou que o Brasil é o maior exportador mundial de proteína animal. Segundo ele, o país responde por cerca de 28% das exportações de carne bovina no mundo e por aproximadamente 31% das carnes de aves.
6: Ao combinar rigor técnico com flexibilidade regulatória, o texto garante que o país esteja preparado para competir também no nascente mercado de alimentos cultivados com qualidade, segurança e credibilidade internacional.
5: Zacarias Calil argumenta ainda que o projeto responde a uma demanda global crescente por fontes alternativas de proteína que conciliem eficiência produtiva, segurança alimentar e responsabilidade ecológica. Segundo ele, o impacto ambiental causado pelo sistema alimentar vigente responde por 34% do total de emissões globais de gases do efeito estufa. O deputado cita ainda um estudo internacional que compara os impactos ambientais da produção tradicional de carnes e de proteína cultivada a partir de células. O levantamento apontaria redução de até 92% no aquecimento global e gasto de água 78% menor. De acordo com o autor, deputado Jorge Goten, no Brasil, a indústria de fontes alternativas de proteínas conta atualmente com pouco mais de 100 startups. Ainda segundo o parlamentar, esse mercado já atraiu cerca de 600 milhões de dólares em investimentos. Pela cotação atual, esse valor corresponde a quase 3 bilhões de reais. Da Rádio Câmara de Brasília, Maria Neves.
0: Dilceu Esperafico, do PP, destaca a importância da produção de suínos para a economia de Toledo, município localizado no oeste do Paraná. O deputado afirma que a cidade lidera o PIB agropecuário do estado há 13 anos, impulsionado pela suinocultura.
1: Dilceu Esperafico ressalta que a força da atividade também se reflete na tradicional festa do porco assado no Rolete, marcada para 13 de setembro. O parlamentar aponta que o evento divulga Toledo e valoriza a produção agropecuária da região.
2: Direitos Humanos.
0: A Câmara aprovou a criação de um símbolo nacional para conscientização sobre doenças raras. A repórter Paula Bittar acompanhou a votação.
7: A Comissão de Constituição e Justiça da Câmara aprovou uma proposta que reconhece o laço multicolorido como símbolo nacional da luta pelos direitos das pessoas com doenças raras no Brasil. O símbolo terá 5 cores: rosa, lilás, azul, verde e amarelo. Segundo o texto, as pontas começam em rosa e passam gradualmente pelo lilás, azul e verde até chegar ao amarelo no centro do laço. O uso do símbolo será opcional e sua ausência não prejudica o exercício de direitos e garantias previstos em lei. As doenças raras, embora individualmente pouco prevalentes, afetam milhões de brasileiros, conforme destaca a relatora na comissão, deputada Silvia Cristina, do PP de Rondônia.
8: Mais do que um símbolo, esse laço representa milhões de brasileiros que convivem diariamente com o desafio do diagnóstico tardio, da dificuldade de acesso ao tratamento e, muitas vezes, da invisibilidade. Segundo o Ministério da Saúde, cerca de 13 milhões de brasileiros vivem com alguma doença rara. São mais de 7 mil doenças raras descritas, das quais aproximadamente 80% têm origem genética e 20% decorrem de causas infecciosas, imunológicas, ambientais ou degenerativas.
7: Segundo Silvia Cristina, as doenças raras são um relevante desafio para o sistema público de saúde. Ela afirma que iniciativas legislativas de conscientização e visibilidade social são legítimas e adequadas ao interesse público. O Brasil já conta com o Dia Nacional das Doenças Raras e o Dia Nacional da Informação, Capacitação e Pesquisa sobre Doenças Raras, mas ainda não possui um símbolo oficial para a causa. O projeto que reconhece o laço multicolorido como símbolo nacional da luta pelos direitos das pessoas com doenças raras no Brasil segue para o Senado, a menos que haja recurso para análise pelo plenário. Da Rádio Câmara de Brasília, Paula Bittar.
2: Transportes.
1: Fausto Júnior, do União, cobra do governo federal a recuperação da BR-230, a Transamazônica, para garantir o escoamento agrícola e o transporte no sul do Amazonas. De acordo com o parlamentar, trechos entre Sucunduri e Apuí estão quase intrafegáveis.
0: Fausto Júnior argumenta que a falta de asfalto isola comunidades, impede o acesso a serviços especiais e gera pobreza. O parlamentar cobra a união da bancada amazonense por melhorias na Transamazônica, assim como ocorreu na mobilização pela BR-319, que liga Manaus a Porto Velho.
1: Projeto de doutor Ismael Alexandrino, do PSD de Goiás, obriga postos de combustíveis com 3 ou mais bicos de gasolina a disponibilizar uma bomba com gasolina E10, que tem até 10% de etanol. O parlamentar explica que o objetivo é oferecer uma alternativa aos veículos antigos.
0: Doutor Ismael Alexandrino também inclui no texto que o preço da gasolina E10 não seja superior ao da gasolina comum, com diferença máxima de 5%. Ele argumenta que muitas motocicletas e automóveis no Brasil ainda não são adaptados a combustíveis com maior concentração de etanol.
2: Economia.
1: Relator do projeto do Simples Nacional e um dos principais articuladores do MEI, Luiz Carlos Rauli, do Podemos do Paraná, critica o baixo desenvolvimento do Brasil, atribuindo o desempenho a falhas de gestão e as políticas econômicas de governos de centro-esquerda.
0: Ao protestar contra os indicadores sociais, Luiz Carlos Rauli ressalta que, apesar de ser a 10ª economia mundial, o Brasil ocupa a posição 84 no Índice de Desenvolvimento Humano. Para ele, é preciso preciso diversificar o setor produtivo e desburocratizar tributos para gerar emprego e renda.
1: Adriana Ventura, do Novo de São Paulo, critica o pagamento de salários acima do teto constitucional no serviço público. A congressista afirma que benefícios adicionais e outras vantagens elevam a remuneração de integrantes do Judiciário, do Ministério Público e de órgãos de controle.
0: Adriana Ventura cobra do Congresso medidas para limitar os chamados supersalários e reduzir privilégios no funcionalismo. A parlamentar argumenta que esses gastos comprometem recursos públicos que deveriam atender às necessidades da população.
1: Termina agora o jornal Câmara dos Deputados, produzido pela Rádio Câmara, com trabalhos técnicos de Everson Urani e apresentação de Márcio Aquiles Sardi e Val Monteiro. Boa noite.
0: Uma boa noite para você. A Voz do Brasil volta amanhã.
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10: 20 horas. 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
1: Bem-vindos ao Paradão Sertanejo, o programa que está no ar desde 2012. Trazendo o melhor da música sertaneja com Samir Becker e Giza Vitinis

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1: Brasil! Oito horas e 10 é o nosso Paradão Sertanejo aqui na Rádio Esmeralda. 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Alô, Pokémon!

0: 8 horas e 22 minutos, é o nosso Paradão Sertanejo ao vivo. Aqui na Rádio Esmeralda, até às 11 na sua companhia. Temperatura de 21 graus, vamos trazendo a previsão do tempo para você.
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0: Meu amigo Vinícius, abraço aí pra você. Abraço meu amigo Vidal Nepomuceno aí, né? Tá na nossa companhia. Alô, Ney Pokémon, abraço aí pra você, meu querido. Alô, Chuteirinha, abraço aí pro Chuteirinha, tá sempre ligado com a gente. 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
0: Meu amigo Antônio, meu amigo Carlos, abraço aí pra vocês. Meu amigo Carlinhos também, melhoras aí pra você, meu querido. Tá com uma indisposiçãozinha o Carlinho, né? Ó, o Carlinho é menino novo, né? Logo, logo já tá aí batendo a marca novamente, né? 21 graus é a temperatura, hoje dia 18 aí do mês aí de agosto, terça-feira. A temperatura na Vacaria, 21 graus.
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0: Noite, temperatura agradável, mínima para hoje de 16. Amanhã, dia 19, o dia será de sol com algumas nuvens. Previsão de chuva para ao decorrer do dia. Chuva fraca, tá? Temperatura máxima 21, mínima de 17. Informações do tempo com a minha querida Giza Vitinice, a dama do rádio.
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É o nosso Parador Sertanejo aqui na Rádio Esmeralda mais popular. Abraço aí pra você que tá ligado com a gente aqui no 96.5. Alô, Vidal e Pomoceno. 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
1: Oito horas e 27, é o nosso Paradão Sertanejo ao vivo aqui na Rádio Esmeralda.
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1: Temperatura de 27 graus e vamos juntos até às 11 da noite, né? Com o melhor da música sertaneja, misturadão, moda de viola, minuto gospel, loterias e muito mais. Depois vamos falar da dupla Grenal aí, né? O Grêmio, aí foi fiasqueira no domingo, né? Internacional também, aí fez uma fiasqueirinha ontem, né? O Grenal tá virando motivo de chacota nacional, né, gente? Só morrer de medo de jogar com a dupla Grenal agora, tá? Aí tá uma coisa escandalosa. É o nosso Paradão Sertanejo aqui na Rádio Esmeralda, em nome de Vidraçaria Testa, meu amigo Testa. 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Fazenda da Ramada, hein, gente? Grandiosa festa em honra a São Miguel, padroeiro da capela. Sexto encontro F1000 na Fazenda da Ramada. Meu amigo querido lá, o grande Daltro, né? Abraço aí pra você. Vai ser um festão, né, gente? Vai ser sucesso total e absoluto, como sempre, né? E você não pode perder com a sua família, né? Um ambiente maravilhoso. Hoje em dia é tão difícil arrumar um ambiente, né, gente? Familiar, né? Então ali ainda você vai fazer a sua boa reza ali na missa, né? Tem a missa aí pra festa com bênção aos agropecuaristas. Campos, gado, lavoura e povo em geral. Ainda ao meio-dia, suculento churrasco com saladas e bebidas. E também à tarde, festejos populares com matinê dançante e a banda Carícia, animando a sua tarde. Venha você também. Meu amigo Vidal Pomoceno pediu, reclamando sua ausência, Amado Batista, tá na nossa companhia. E o meu amigo aí, o seu Agenor Dallagnol, né, tá na sintonia também, pedindo aí Trio Parada Dura, Buscando Perdão.

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5: 20:40.
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5: Boa noite, Amir. Boa noite, Giza. E todo o pessoal da rádio aí. Gostaria de escutar da banda Motriz Lágrimas. Neizinho Pokémon. Tá valendo, tô participando de novo, sempre. Um abraço pra vocês todos. E é do Brasil, gurizinho, sempre. E agora é o Glória.
9: Brasil!
5: Tamo junto, emissurado. Tá valendo. Aquele abraço.
10: Alô, meu amigo Pokémon, um abraço aí pra você. Obrigado pela sintonia também. Meu amigo Gladimir Toffoli pediu aí Estrada da Vida.

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